0: 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As notícias do governo federal que movimentaram o país no dia de hoje.
1: Olá, boa noite.
2: Boa noite para você que nos acompanha em todo o país.
1: Segunda-feira, 21 de setembro de 2026.
2: Vamos aos destaques do dia.
1: Semana reúne ações contra o crime organizado no sistema prisional.
2: Uma das operações tem como alvo a identificação e a retirada de aparelhos celulares dos presídios. Thaís de Araújo.
3: As ações ainda incluem capacitações de policiais penais e treinamento para operar equipamentos de raio-x e scanners corporais.
1: Pix automático poderá ser utilizado em contas salário.
2: Regra entra em vigor a partir de julho de 2027. E não é só isso. Luana Karen.
4: Entre as medidas de segurança está a que amplia de 30 para 80 dias o prazo que a vítima de um Pix fraudulento tem para recorrer ao banco e tomar as providências.
1: Inclusão é direito. Dia Nacional de Luta da Pessoa com Deficiência reforça a lei brasileira.
2: Estatuto destaca compromissos para a formulação de políticas de acessibilidade universais.
1: Quem explica é Isadora Nascimento, secretária dos Direitos da Pessoa com Deficiência.
5: É um documento extremamente completo, extremamente robusto, porque foi construído com a participação plena das pessoas com deficiência, né? Respeitando aí o lema do Nada Sobre Nós Sem Nós.
2: E hoje, na apresentação da Voz do Brasil, eu, Mariana Jungmann e Luciano Seixas.
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2: O Ministério da Justiça e Segurança Pública promove essa semana ações de enfrentamento ao crime organizado dentro do sistema prisional.
1: Um dos objetivos é impedir a entrada e o uso de materiais ilícitos e fortalecer o trabalho de

0: 447 aparelhos celulares. Outra frente é a Operação Modo Avião, realizada nos estados do Rio de Janeiro, Rio Grande do Sul, Ceará e Paraíba. A ação utiliza equipamentos capazes de identificar sinais e dispositivos usados de forma irregular dentro das unidades prisionais. Os dados obtidos ajudam as equipes de inteligência a definir os locais que devem passar por revistas e outras ações. Também estão sendo entregues equipamentos para reforçar a segurança, como body scanners, georradares e kits de varredura. Os aparelhos ajudam, por exemplo, na inspeção corporal, na localização de alterações no solo e na identificação de dispositivos eletrônicos. As ações dessa semana ainda incluem capacitações de policiais penais e treinamento para operar equipamentos de raio-x e scanners corporais, inclusive com recursos de inteligência artificial para auxiliar na análise das imagens. Thaís de Araújo, para a Voz do Brasil.
1: E a Advocacia-Geral da União renovou o pedido para que a plataforma Discord seja obrigada a adotar medidas efetivas para proteger crianças, adolescentes e mulheres no ambiente digital, de acordo com as exigências da legislação brasileira.
2: A AGU avaliou como insuficiente a proposta apresentada pela plataforma.
1: Em 25 de agosto, a AGU apresentou ação civil pública solicitando ao Discord a adoção de medidas de segurança, como reforço dos mecanismos de controle parental e a implantação de sistemas que consigam detectar e prevenir situações que representem riscos a crianças e adolescentes.
2: Também pediu a implementação de mecanismos de detecção, avaliação e moderação de conteúdos com práticas de maus tratos, violência, mutilação e crueldade contra animais.
1: Hoje, dia 21 de setembro, é celebrado o Dia Nacional de Luta da Pessoa com Deficiência.
2: A data marca a mobilização histórica pela garantia de direitos, acessibilidade e combate ao capacitismo na sociedade.
1: E você sabia que esses direitos estão previstos em lei?
2: São garantias que ajudam a promover mais autonomia, inclusão e oportunidades para que as pessoas com deficiência possam participar plenamente da sociedade.
1: E o que fazer caso esses direitos não sejam respeitados? É o que vamos ouvir agora na reportagem de Pablo Mundim.
3: Ir ao cinema, ler um cardápio ou simplesmente caminhar pela rua. Situações comuns do dia a dia, mas para quem tem deficiência visual, podem ser um desafio. Laíssa Cardoso, de 35 anos, conhece essa realidade de perto. A sua condição não impediu que ela se tornasse mestre em ciência política e analista judiciária, mas as barreiras ainda fazem parte da rotina.
4: A gente não está tão presente nos espaços quanto a gente poderia e quanto a gente deveria. E aí não é só uma questão de não ter rampa, de não ter piso tátil, mas é uma questão de as pessoas ainda estranharem o que é diferente delas.
3: A Lei Brasileira de Inclusão, conhecida como Estatuto da Pessoa com Deficiência, estabelece direitos para garantir a essas pessoas participação plena e igualdade de condições. A legislação prevê medidas de acessibilidade, como reserva de espaços livres e assentos adaptados. Também proíbe qualquer forma de discriminação, garante educação inclusiva em todos os níveis de ensino e atendimento integral e especializado pelo SUS. Caso não tenha seus direitos respeitados, o secretário nacional substituto dos direitos da pessoa com deficiência do Ministério dos Direitos Humanos, Alex Alverga, explica a quem o cidadão pode recorrer.
5: Caso isso tenha acontecido em relação à prestação de um serviço, uma instituição, o primeiro local é diretamente o local responsável. No entanto, um conjunto de outras salvaguardas também são disponíveis. O serviço DISC-100 é um canal que recebe denúncias de violação de direitos humanos, 7 dias por semana, 24 horas. Evidentemente, também, a depender da situação, da gravidade, defensorias públicas, delegacias especializadas, órgãos de defesa do consumidor.
3: O Disque 100 também pode ser acessado pelo WhatsApp no número 61996110100. Vale lembrar que o serviço é gratuito e garante o sigilo das informações prestadas. Reportagem Pablo Mundim.
2: Pois é, de acordo com o último censo, o Brasil tem cerca de 14 milhões de pessoas com algum tipo de deficiência.
1: O número representa pouco mais de 7% do total da população.
2: E para falar sobre a Lei Brasileira de Inclusão, eu e o Nazi Brum conversamos com a Secretária Nacional dos Direitos da Pessoa com Deficiência, Isadora Nascimento, sobre as políticas públicas que têm sido desenvolvidas para o direito a todos. Acompanhe. Secretária Isadora Nascimento, bem-vinda à Voz do Brasil. Prazer ter a senhora conosco justamente nesse

0: dia de luta da pessoa com deficiência, que eu gostaria que a senhora começasse falando então pra gente sobre capacitismo e como esse tipo de preconceito prejudica a vida das pessoas com deficiência.
1: Primeiramente, muito obrigada pelo convite. Sim, o capacitismo, ele é um conceito que eu costumo dizer que é muito completo e muito complexo, né? Porque, ora, ele vem na perspectiva de se considerar a pessoa com deficiência como incapaz de trabalhar, de estudar, de ocupar espaços de tomada de decisão, de fazer atividades simples do dia a dia. Ora, também vem com essa perspectiva da supervalorização da deficiência. Então, considera aí que essa pessoa com deficiência, ela é um herói ou uma heroína, é um exemplo de superação apenas por existir com uma deficiência. Então, acaba colocando muitas vezes também essa pessoa com deficiência no lugar ali de anjo, de um ser quase que de outro mundo, né? Então,
0: já capacitismo denota a expectativa de que aquela pessoa não desse conta de fazer as coisas,
1: exato,
0: né?
1: Exato. Então, tem esse viés da incapacidade, muitas vezes, mas também esse viés aí dessa supervalorização por falta de entendimento, né, sobre o conceito real de deficiência.
2: Bom, secretária, aí a gente chega na importância de que quem tem algum tipo de deficiência tem acesso a oportunidades, né, de emprego, estudo, vida autônoma, e hoje existe um estatuto, um marco legal que busca garantir esses direitos. O que é que está previsto no estatuto da pessoa com deficiência?
1: Bom, esse estatuto, também conhecido como Lei Brasileira de Inclusão, que está em vigor desde 2015, é um documento extremamente completo, extremamente robusto, porque foi construído com a participação plena das pessoas com deficiência, né? Respeitando aí o lema do Nada Sobre Nós Sem Nós. E é um estatuto que é baseado na Convenção da ONU dos Direitos das Pessoas com Deficiência e, no Brasil, tem status de emenda constitucional. Então, é um documento extremamente completo que vai prever aí direitos diversos, pensando em educação, saúde, trabalho, acessos diversos, né, em relação a questões de acessibilidade arquitetônica, tecnológica, atitudinal, comunicacional, e é um documento aí que norteia essa construção do próprio país mesmo em relação a políticas públicas. Então, dele também nasce a Política Nacional dos Direitos da Pessoa com Deficiência, que é o Plano Novo Viver Sem Limite, que tem base, né, nessa Lei Brasileira de Inclusão, também na Convenção. E outros frutos vão surgindo a partir desse documento que é tão importante.
0: Pois é, eu ia justamente perguntar aí sobre o trabalho que o Ministério dos Direitos Humanos vem fazendo para garantir esses direitos que estão previstos no Estatuto. O Viver Sem Limites é um deles, né?
1: Exato. A Secretaria Nacional dos Direitos da Pessoa com Deficiência, vinculada ao Ministério dos Direitos Humanos e Cidadania, tem esse papel de ajudar, né, a fomentar aí a construção de políticas públicas para pessoas com deficiência em todo o território. Então, a gente, em diálogo também com outros ministérios, entendendo que a pauta da deficiência, ela é transversal, então a gente dialoga com a cultura, com o esporte, com a saúde, com o trabalho, com a assistência social, enfim, com as diversas áreas que as pessoas acessam, né, no seu cotidiano, para garantir também acessos para pessoas com deficiência. Então, o Viver Sem Limite, ele é construído nessa perspectiva ampla, pensando em eixos. Então, também a gente tem essa divisão em quatro eixos: gestão inclusiva e participativa, enfrentamento à violência, acessibilidade e também promoção de direitos, entendendo aí que esses acessos, eles precisam ser abrangentes e também precisam chegar nos territórios de forma ampla, né? Pensando às vezes naquele município que é pequenininho lá na ponta, mas que também precisa ter uma estrutura de governança aí forte para a pessoa com deficiência.
2: Pois é, secretária, a senhora citou um ponto aí que a gente não pode deixar de falar, que são situações de abuso que pessoas com deficiência podem estar sujeitas. O Ministério tem canais para receber denúncias de maus tratos e violência?
1: Sim, o Ministério dos Direitos Humanos faz um trabalho muito importante de acolhimento e encaminhamento dessas denúncias, né, aos órgãos responsáveis, recebendo essas denúncias através do Disque 100, né, o Disque Direitos Humanos, e ali é dado o encaminhamento necessário aos diversos tipos de violações que chegam, né? Infelizmente, a gente tem violências aí que são patrimoniais, pensando em pessoas com deficiência, violências físicas, psicológicas, institucionais, né? O próprio capacitismo é uma forma de violências que origina aí diversas questões muito sérias, né, que precisam ser enfrentadas. Então a gente tenta, enquanto ministério também, em articulação com outros órgãos de proteção, né? Então, Ministério Público, nos estados e nos municípios, também envolver os conselhos de direitos, né? Que são muito importantes, para que a gente tenha também junto às defensorias, enfim, todos esses órgãos de acolhimento, de proteção, que possam trabalhar juntos para receber essas demandas.
0: E existe um balanço do Disque 100 sobre os tipos mais comuns de denúncia, o volume dessas denúncias?
1: Então, são diversas denúncias que chegam diariamente. É até difícil falar isso, né? Porque a gente ainda está em um tempo em que violências são comuns, mas acho que, exemplificando, assim, até novamente, pensar em violência física, pessoas com deficiência, principalmente mulheres, são as que mais sofrem violência física. Violência patrimonial, então, muitas vezes, essa administração, né, do recurso que a pessoa recebe é feita pela família ou pelos próprios companheiros ou cuidadores, que muitas vezes utilizam, né, desses recursos da pessoa de uma forma indevida. Então isso gera violência patrimonial e outras tantas, né, algumas denúncias de violência institucional, pensando nos ambientes aí de ensino, de trabalho, a gente recebe aí de diversas frentes.
2: Bom, nós conversamos com Isadora Nascimento, secretária nacional dos Direitos da Pessoa com Deficiência. Secretária, muito obrigado pela sua entrevista à Voz do Brasil.
1: Muito obrigada.
3: O Pix ganhou novas regras que ampliam as possibilidades de uso da ferramenta.
4: Também reforçam os mecanismos de segurança contra golpes e fraudes.
3: Os detalhes vamos ouvir agora na reportagem de Luana Karen.
5: Entre as medidas de segurança está a que amplia de 30 para 80 dias o prazo que a vítima de um PIX fraudulento tem para recorrer ao banco e tomar as providências. A medida impacta sobretudo comerciantes e varejistas, que às vezes levam um tempo maior para fazer seu fluxo de caixa e identificar o golpe. A economista Carla Bene, professora da Fundação Getúlio Vargas, destaca que o Banco Central também apertou o passo contra golpistas que usam contas de fachada para movimentar o dinheiro.
6: O que eles chamam de contas de passagem ou contas de laranjas, onde entra o dinheiro de uma fraude e ele vai sendo transferido para várias contas. É como se ele se perdesse no meio do caminho. E o Banco Central vai entrar também nesse procedimento com essas contas de passagem e ele também pode vir a fazer bloqueio nessas contas.
5: Chaves de CPFs e CNPJs em situações irregulares com a Receita Federal terão exclusão automática. Outra mudança ressaltada pela economista Carla Bene é que, a partir de 1º de março de 2027, os usuários vão poder anexar diretamente nos aplicativos das instituições bancárias documentos que indiquem a possibilidade de golpe.
6: Você vai poder enviar provas, como áudios, prints e documentos diretamente na contestação para a instituição bancária. É algo importante, porque se você, já sabendo disso, já começa a guardar, digamos assim, as suas provas para os seus pagamentos. E caso aconteça, você pode usar isso daí já dentro do aplicativo a partir do ano que vem.
5: Outra novidade é a permissão para que o cidadão possa cadastrar na conta salário despesas recorrentes para pagamento com PIX automático a partir de julho de 2027. O Banco Central também regulamentou a chamada cobrança híbrida, uma prática já utilizada por algumas empresas e que permite ao consumidor escolher entre pagar uma cobrança por boleto ou por PIX. A medida entra em vigor em fevereiro de 2027 e deve reduzir riscos operacionais e evitar pagamentos indevidos ou em duplicidade. Reportagem Luana Karen.
4: Faltam menos de 2 meses para um momento crucial na vida de milhares de estudantes.
3: As provas do Enem estão marcadas para novembro, este ano com novidades.
4: Entre elas, o aumento nos locais de prova. A repórter Gabriela Noronha tem mais detalhes.
7: Aos 21 anos, o estudante brasiliense João Ferreira vai fazer a prova do Exame Nacional do Ensino Médio pela segunda vez e para conquistar a sonhada vaga no curso de arquitetura da Universidade de Brasília, ele concilia as aulas presenciais em um cursinho com a rotina de estudos em casa. Para o estudante, o importante é manter a disciplina.
8: Estudar de uma forma orgânica, com organização, que tem um plano de estudo voltado a um aprendizado mais efetivo, que funcione melhor para você, do que você simplesmente sentar e pegar para você e falar, ah, vou estudar 4 horas hoje.
7: Assim como João, milhões de brasileiros devem participar desta edição do Enem. As provas serão aplicadas nos dias 8 e 15 de novembro. De acordo com o INEP, instituto responsável pelo exame, mais de 5 milhões de pessoas tiveram suas inscrições confirmadas. No primeiro dia, os estudantes devem responder a 45 questões de linguagens e códigos e 45 de ciências humanas, além da redação. Já no segundo, são 45 questões de ciências da natureza e mais 45 de matemática. O professor de história, Fábio Santos Reis, dá dicas para esta reta final de preparação.
9: Eu acho que para esse momento, levando em conta o tempo que está faltando, o ideal seria, nesse momento, fazer algumas revisões rápidas de conteúdo, revisão teórica, mas nada tão aprofundado, até pelo tempo que a gente tem, e, sobretudo, focar em resoluções de provas anteriores. Então, eu recomendo que faça as provas do Enem de 2018 para cá.
7: Uma novidade neste ano é a expansão do número de locais de prova com 10 mil novos pontos. Ricardo Cardoso, presidente substituto do INEP, destaca que o exame também será utilizado como instrumento de avaliação do Sistema de Avaliação da Educação Básica.
10: Além de organizar o acesso ao ensino superior, além de permitir a certificação dos estudantes, ele também vai permitir a avaliação da qualidade da educação básica. Então, a população ter esse resultado pelo Enem, que é um exame que tem a área de linguagem, ciências humanas, ciências da natureza, matemática e a redação, oferece uma avaliação mais completa, em que o aluno muitas vezes está mais mobilizado, mais motivado para fazer a prova. Isso para nós é uma mudança muito importante.
7: Também é a primeira vez que os concluintes do ensino médio na rede pública de ensino foram inscritos automaticamente no Enem, com base nos dados informados pelas redes de ensino. Vale lembrar que as notas do Enem podem ser utilizadas para acesso ao Sistema de Seleção Unificada, o SISU, e ao Programa Universidade para Todos, o ProUni. A nota do exame também pode ser usada para pleitear financiamento estudantil. Reportagem Gabriela Noronha.
3: E amanhã vamos falar sobre a nova edição da cartilha da redação do Enem 2026.
4: Nós vamos falar mais sobre a prova e dicas para escrever uma redação nota 1000. Não perca!
3: Elas coletam moluscos e crustáceos em manguezais e praias, acompanhando o ritmo das marés.
4: No Brasil, a maior parte de pescadores artesanais são mulheres e tiram desse ofício o sustento da família.
3: Um mapeamento da Fiocruz quer mostrar onde elas estão, onde estão essas trabalhadoras e suas principais necessidades.
11: É das águas do litoral cearense que a marisqueira Maria do Socorro Miranda, de 44 anos, tira o sustento da família. O trabalho que ela herdou dos pais, às vezes, começa antes do amanhecer, acompanhando o ritmo das marés.
12: Eu trabalho 6 horas por dia, caso a maré esteja baixa. Me encontro com as amigas, que levam nossos aparelhos de pesca, né? Levo o jereré para botar lá, a gente isca eles e vai esperar para ver se caiu algum siri, alguma coisa dentro.
11: Um levantamento realizado pela Fiocruz em 52 municípios de todas as regiões brasileiras aponta a presença marcante de mulheres na atividade pesqueira.

0: mapeamento vai contribuir para tornar conhecidas as vulnerabilidades desses territórios e aproximar as políticas públicas da realidade de quem vive e trabalha nas águas brasileiras. Como explica a coordenadora-geral de Inclusão Produtiva, Enfrentamento à Fome e à Pobreza do Ministério das Mulheres, Larissa de Santana Passos.
1: Ele junta todos os bancos de dados validados pelo governo, então essas mulheres elas participam de forma ativa, indicando quais são os territórios, né, que elas estão e quais são as demandas, dificuldades a nível de crédito, quais são as cadeias produtivas, dificuldades de escoamento, para a gente entender essas demandas, transformar esses dados em políticas públicas.
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0: O resultado completo do levantamento de dados será conhecido em 2027. De acordo com a pesquisadora da Fiocruz, Maria Juliana Moura Correa, outro objetivo do estudo é conhecer os impactos da atividade pesqueira na saúde das trabalhadoras.
3: Nós vamos lá fazer um piloto com as pescadoras e o impacto à saúde e monitorando várias substâncias químicas que estão nas águas. Também representa a gente proteger a saúde de toda a população.
4: O ministro da Pesca e Aquicultura, Edipo Araújo, comenta sobre o trabalho dessas profissionais.
5: A história de quem trabalha com a pesca artesanal é marcada por lutas e resiliência. Quem ajuda a colocar alimento na mesa de milhões de brasileiros e brasileiras geralmente tem as águas como a única fonte de sustento.
0: O Brasil tem cerca de 1 milhão e 700 mil pescadores artesanais, segundo o Registro Geral da Atividade Pesqueira. Desse total, quase 900 mil são mulheres. Reportagem Graziele Bezerra.
6: A Anvisa, Agência Nacional de Vigilância Sanitária, aprovou o registro de um novo medicamento para o câncer de mama.
7: O Etkamar é indicado para o tratamento de pacientes adultos com câncer de mama localmente avançado ou em metástase.
6: E também hoje a Anvisa determinou o recolhimento de um lote de outro medicamento destinado ao tratamento de câncer de mama, o Fesgo.
7: A empresa fabricante identificou no mercado unidades deste lote com características divergentes das constantes no medicamento original, o que indica que se trata de falsificação.
6: As informações sobre o lote que será recolhido você confere em gov.br/anvisa.
7: E essas foram as notícias do governo federal.
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7: Com produção da empresa Brasil de Comunicação.
6: Fique agora com as notícias do Poder Judiciário e do Congresso Nacional. Boa noite.
7: Boa noite e até amanhã.
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10: STF mantém decreto de Minas Gerais que restringe publicidade de bets.
11: TSE vai lançar nesta terça-feira a ação Violência Política Tem Gênero.
10: STJ admite como prova a gravação feita por consumidor no departamento jurídico da empresa.
11: Boa noite, eu sou Leandro Bezerra.
10: E eu sou Walter Lima.
11: O ministro Flávio Dino, do Supremo Tribunal Federal, decidiu manter um decreto de Minas Gerais que restringe a publicidade de empresas de apostas de cota fixa, as chamadas bets, e de plataformas de conteúdo adulto em bens públicos estaduais e eventos promovidos ou apoiados pelo Poder Executivo local.
10: O ministro Dino negou o pedido feito pela Associação Nacional de Jogos e Loterias para suspender o decreto.
11: A entidade sustentava que o Estado havia invadido a competência privativa da União para legislar sobre propaganda comercial.
10: Mas o ministro considerou que as restrições se limitam aos meios de comunicação institucional, aos bens e espaços sob responsabilidade do Executivo Estadual e aos eventos promovidos ou apoiados pelo governo de Minas Gerais. Para o ministro, essas medidas fazem parte da autonomia do Estado para administrar seus próprios bens e recursos.
11: TSE vai lançar amanhã a ação Violência Política Tem Gênero.
10: Essa ação vai marcar o lançamento de iniciativas voltadas ao enfrentamento da violência política contra as mulheres. Fábio Ruas.
12: A ação vai ser amanhã às 5 horas da tarde no Espaço Sepúlveda Pertence, na sede do TSE em Brasília. vai ter a assinatura de um protocolo de ação conjunta entre o TSE e a Procuradoria-Geral Eleitoral para combater esse crime. O presidente do TSE, ministro Cássio Nunes Marques, e o vice-procurador-geral eleitoral, Alexandre Espinosa Bravo Barbosa, vão participar da ação ao lado de mulheres com atuação reconhecida na vida pública e na defesa dos direitos femininos.
11: Ministério Público Eleitoral emite 431 manifestações sobre propaganda eleitoral irregular no primeiro mês de fiscalização em Mato Grosso.
10: O objetivo da ação é promover a conscientização sobre as condutas proibidas pela legislação. Kátia Dias.
13: Entre 15 de agosto e 15 de setembro foram emitidas 431 manifestações sobre propaganda eleitoral irregular. Durante a fiscalização, o MP Eleitoral analisou representações, reclamações, pedidos de resposta e apurações relativas a veiculações irregulares de propaganda, tanto na mídia tradicional quanto nas redes sociais.
11: É válida como prova a gravação feita por consumidor dentro do departamento jurídico de empresa, sem consentimento da outra parte.
10: Mas para o STJ, o conteúdo não pode se referir à atividade de advocacia, nem a informações protegidas por sigilo profissional. Fátima Uchoa.
14: Um aluno ajuizou ação contra a instituição de ensino superior devido à oferta e ao posterior cancelamento de curso. A instituição buscou invalidar gravações de conversas feitas pelo consumidor com a diretora e dentro do próprio departamento jurídico, alegando que o local deveria ter a mesma proteção legal dos escritórios de advocacia. A Justiça do Distrito Federal condenou a instituição a pagar quase R$5 mil por danos materiais e R$6 mil por danos morais, considerando a gravação válida. O STJ manteve a decisão. Segundo o relator ministro Raul Araújo, a gravação não tratava de atividade advocatícia, mas de questão administrativa sobre prestação de serviço de ensino.
11: Jornada de trabalho em atividades insalubres é tema de audiência no TST.
10: O debate vai tratar dos limites de uma negociação coletiva nesses casos. Samanta Flor.
15: A discussão é se acordos ou convenções coletivas podem autorizar o aumento da jornada em atividades insalubres sem a aprovação prévia da autoridade competente. O assunto é o tema 149 do TST. A audiência pública foi convocada pelo ministro Douglas Alencar e vai ouvir especialistas, entidades e representantes de categorias afetadas. O entendimento do TST vai orientar o julgamento de processos semelhantes em toda a Justiça do Trabalho.
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11: A você uma boa noite.
10: E até amanhã.
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17: Eu sou Humberto Pinheiro e estes são os destaques de hoje do Jornal do Senado, que começa agora. Participantes de sessão especial apontam a importância da inclusão das pessoas com deficiência. Instituição fiscal independente do Senado diverge do governo e alerta para riscos fiscais. Reportagem da Rádio Senado é finalista do prêmio Vladimir Herzog de jornalismo. Boa noite. O Senado celebrou hoje o Dia Nacional de Luta da Pessoa com Deficiência. Especialistas convidados para a sessão especial apontaram a importância da inclusão. Repórter Márcio Maturana.
18: A importância da participação completa das pessoas com deficiência nas atividades sociais precisa ser ressaltada todos os dias, segundo especialistas que participaram da sessão especial no plenário do Senado nesta segunda-feira, 21 de setembro, que é o Dia Nacional de Luta da Pessoa com Deficiência. A senadora Damaris Alves, do Republicanos do Distrito Federal, presidiu a sessão.
19: Infelizmente, ainda vemos, de vez em quando, uma iniciativa ou outra para, inclusive, retirar direitos já garantidos. Por isso que um dia nacional como esse precisa, por esta casa e por todas as casas do Brasil, ser comemorado.
18: A sessão especial foi requerida pelo senador Paulo Paim, do PT do Rio Grande do Sul. Ele Ele é autor do Estatuto da Pessoa com Deficiência e do projeto de lei que criou o Dia Nacional de Luta da Pessoa com Deficiência.
20: Eleições 2026.
21: As eleições deste ano têm em disputa 54 vagas para o Senado. Total de 32 senadores tentam a reeleição. Outros 10 disputam o governo de seus estados e um a presidência da República. Repórter Rodrigo Rezende.
22: Nas eleições deste ano, cada um dos 26 estados e o Distrito Federal elegerão 2 senadores. Portanto, das 81 vagas do Senado, 54 estão em jogo para os próximos 8 anos. Dos 54 senadores em término de mandato, 32 tentam a reeleição. 9 senadores que encerram o mandato no final de janeiro de 2027 concorrem a outros cargos. Um à presidência da República, um ao governo de seu estado, um para deputado estadual, 2 para deputado federal e 4 como suplentes em chapas que concorrem ao Senado. Já 13 senadores vão encerrar os atuais mandatos em 2027 e não vão concorrer a nenhum cargo. É o caso de Jaime Campos, do União de Mato Grosso.
23: Tenho orgulho da história que eu construí e, sobretudo, tenho esperança no futuro do nosso estado. Cargos passam, mandatos terminam, eleições chegam e vão embora, mas algo que precisa permanecer é o compromisso com o nosso estado.
22: Quem também não disputa a eleição após 40 anos é o senador Paulo Paim, do PT do Rio Grande do Sul.
24: São 40 anos ininterruptos aqui no Congresso Nacional. Uma trajetória construída com diálogo, compromisso e fidelidade às causas do povo brasileiro. Não serei mais candidato ao Senado, mas não saio da política, porque a política está em mim. Ela faz parte da nossa história, da minha alma e da minha forma de enxergar o mundo.
22: Dos 27 senadores que estão no chamado meio de mandato, ou seja, ainda possuem mais 4 anos no Senado, 9 concorrem nestas eleições a governos estaduais. Um senador licenciado concorre ainda à vice-presidência da República.
21: Está pronto para votação na Comissão de Assuntos Sociais um projeto que cria regras para o uso da inteligência artificial na área da saúde. O texto prevê regras de transparência, responsabilidade e supervisão humana nas decisões clínicas. Repórter Patrícia Oliveira.
25: Segundo o Comitê Gestor da Internet no Brasil, 18% dos hospitais e das clínicas brasileiras já utilizam soluções de inteligência artificial. É o caso do uso da IA para acelerar resultados dos exames de coração, como explica a cardiologista Paula Damasco.
26: A gente usa essa inteligência artificial para estar liberando esse laudo, às vezes, com 2 minutos, para que um clínico possa ter um resultado mais real do eletro para conduzir o paciente.
25: Ricardo Sampaio, coordenador do Centro Integrado de IA do Distrito Federal, aponta a redução das filas de espera para o paciente com o uso da tecnologia.
27: Utilizar a inteligência artificial, seja para um procedimento, seja para uma consulta, seja para um pedido de remédios ou afins, e para que com isso o paciente tenha um retorno mais rápido daquilo que foi solicitado e que ele consiga ser tratado da melhor maneira.
25: A senadora doutora Eudócia, do PSDB de Alagoas, apoia o desenvolvimento de terapias e vacinas contra o câncer com o uso da IA. Um projeto da senadora prevê a utilização da inteligência artificial na saúde pública com regras de transparência, responsabilidade e supervisão humana nas decisões clínicas para proteger os direitos dos pacientes.
28: A implementação de hospitais inteligentes da rede SUS irá beneficiar significativamente o atendimento aos pacientes da rede pública, otimizando os diagnósticos precoces de várias patologias, especialmente as doenças oncológicas.
25: O projeto também prevê a igualdade no atendimento, proteção de dados e informações claras para os pacientes, e que profissionais de saúde recebam capacitação para usar a IA. A proposta recebeu relatório favorável da senadora Damares Alves, do Republicanos do Distrito Federal, e está pronta para votação na Comissão de Assuntos Sociais.
21: O relatório da Instituição Fiscal Independente do Senado apontou diferença entre as projeções do governo e os cálculos da entidade para o projeto do orçamento de 2027. Segundo o relatório, o uso de premissas e parâmetros macroeconômicos distintos pelo Executivo pode implicar desequilíbrio fiscal. Repórter Douglas Castilho.
0: Enquanto o Poder Executivo prevê saldo positivo primário de 18,6 bilhões de reais, os cálculos da IFE indicam a perspectiva de um déficit de 86,1 bilhões, um descompasso de 104,8 bilhões de reais entre os dois cenários. Divergências assim afetam diretamente o cumprimento das metas fiscais, indicando, segundo a instituição, a necessidade de segurar gastos. O diretor executivo da IFE, Marcos Pestana, detalhou onde está a diferença entre as duas contas.
1: O governo trabalha com um PIB ano que vem de 2,4%, a IFE com 1,8%. O governo trabalha com uma expansão da massa salarial, que é essencial para calcular as receitas previdenciárias, de mais de 10%. Nós trabalhamos com mais de 7%. Esse acúmulo de diferenciação de parâmetros nos levam a discrepar sobre o resultado primário.
0: Marcos Pestana alerta para novas pressões orçamentárias e despesas não previstas na proposta original, como o recente reajuste de 15% no benefício médio do Bolsa Família.
21: A história de um educador que enfrentou a violência dentro da escola e acabou assassinado é tema de uma reportagem especial da Rádio Senado, que chegou à final do Prêmio Vladimir Herzog de Jornalismo. O trabalho Carlos Mota, A Pedagogia da Coragem, foi produzido pelo jornalista Otávio Augusto Mota e conta a trajetória do próprio pai. A reportagem é de Yasmin Rodrigues.
2: A reportagem que colocou a Rádio Senado entre os finalistas do prêmio Vladimir Herzog nasceu de uma história familiar. O jornalista Otávio Augusto Mota transformou em reportagem a trajetória do pai.
3: A reportagem Carlos Mota, A Pedagogia da Coragem, ela apresenta para os ouvintes a trajetória de vida e de luta de um professor aqui do Distrito Federal, chamado Carlos Mota. Ele era diretor no Núcleo Rural Lago Oeste e era um líder comunitário. Lutava por melhores condições de acesso à escola dos alunos.
4: Então essa reportagem, ela navega um pouco por qual era o ideal de Carlos, qual era a visão de Carlos sobre a educação.
2: O prêmio Vladimir Herzog reconhece trabalhos jornalísticos relacionados à defesa dos direitos humanos e tem uma história ligada à luta pela liberdade de expressão e pela democracia. Para Otávio, no entanto, a indicação vai além do reconhecimento profissional. Representa uma busca por conhecer melhor a história de vida do pai e também serve de alerta para a violência que ainda existe no ambiente escolar. A divulgação dos vencedores está marcada para o dia 30 de setembro, com transmissão ao vivo.
21: Com trabalhos técnicos de Eliseu Caires, o Jornal do Senado fica por aqui. Acompanhe agora as notícias da Câmara dos Deputados. Boa noite e até amanhã.
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6: Câmara aprova novo programa escolar para gestão de resíduos sólidos.
7: Projeto cria campanha sobre desaparecimento de criança e adolescente.
6: Avança a proposta que regulariza o transporte intermunicipal por taxistas.
7: Menores podem ser proibidos de atuar em propaganda de jogos de azar.
6: Boa noite. Comissão Permanente da Câmara aprovou o projeto de lei que proíbe presença de menores de 18 anos em propagandas de jogos de azar. A repórter Maria Neves tem os detalhes.
8: A Comissão de Previdência, Assistência Social, Infância, Adolescência e Família da Câmara dos Deputados aprovou o projeto que proíbe a participação de menores de 18 anos em publicidade de produtos proibidos para esta faixa etária. A proposta do deputado Túlio Gadelha, do PSD de Pernambuco, menciona expressamente a vedação de crianças e adolescentes em propaganda de loterias e jogos jogos de azar. Como explica a relatora, a deputada Meire Serafim, do União do Acre, a legislação estabelece uma série de produtos proibidos para menores de 18 anos, como bebidas alcoólicas, cigarros e outras substâncias que possam causar dependência. As leis também proíbem que crianças e adolescentes participem de jogos de azar. No entanto, nenhuma lei proíbe a participação deles na propaganda desses mesmos produtos, que, conforme ressalta a deputada, podem causar prejuízos graves, principalmente a esse público em formação.
9: A gente vê muitas adolescentes e crianças firmar isso na mente e acontecer esses vários fatores, tragédia que a gente vê no nosso país todo, né, porque esse jogo de azar, ele acaba induzindo as nossas crianças, nossos adolescentes e fazer o pior.
8: Pela proposta aprovada, pais ou responsáveis de crianças e adolescentes que participarem da divulgação por qualquer meio de jogos de azar ou outros produtos proibidos ficarão sujeitos à multa entre R$3.000 e R$10.000. Para agenciadores de menores de 18 anos que descumprirem a lei, a multa será multiplicada por 10. Com isso, poderá variar entre R$30 e R$100.000. Já para as empresas de jogos de azar ou que forneçam produtos proibidos que utilizarem crianças ou adolescentes em peças publicitárias, o valor da multa será multiplicado por 100. Poderá variar entre R$300.000 e R$1.000.000. Caso haja reincidência na utilização de menores de 18 anos em publicidade de produtos proibidos no período de um ano, o projeto prevê a aplicação das multas em dobro. Segundo Túlio Gadelha, a punição tem função pedagógica. Busca assegurar que os responsáveis entendam a gravidade de suas ações e a responsabilidade que têm ao envolver jovens em atividades perigosas ou inadequadas. Da Rádio Câmara de Brasília, Maria Neves.
20: Economia.
10: Kiko Seleguin, do PT de São Paulo, defende a aprovação de uma lei de proteção da soberania econômica nacional. O objetivo é invalidar no Brasil a aplicação de sanções e restrições comerciais ou financeiras impostas unilateralmente por governos e tribunais estrangeiros.
11: Kiko Seleguin sustenta que empresas e pessoas físicas brasileiras não podem cumprir determinação que não tenha respaldo em tratados aprovados pelo país ou em resoluções da ONU. A medida também impede a rescisão de contratos ou encerramento de contas motivados por sanções internacionais unilaterais.
10: Pedro Lucas Fernandes, do União do Maranhão, quer permitir que fundos constitucionais e o Fundo de Desenvolvimento do Nordeste ofereçam garantias para empréstimos destinados a projetos de infraestrutura. Ele explica que a medida pode facilitar o acesso a recursos para a execução de obras.
11: Para Pedro Lucas Fernandes, a proposta também pode estimular investimentos em áreas como energia, logística e infraestrutura sustentável. Na avaliação do deputado, o aumento dos investimentos pode contribuir para a geração de empregos e o crescimento da renda no Nordeste.
20: Segurança Pública.
10: A Câmara está analisando a criação de uma campanha nacional de prevenção ao desaparecimento de crianças e adolescentes. A reportagem é de José Carlos Oliveira.
12: Projeto de lei em análise na Câmara dos Deputados cria a campanha nacional educativa sobre desaparecimento de crianças e adolescentes. O texto já foi aprovado na Comissão de Segurança Pública com relatório favorável do deputado Sargento Faur, do PL do Paraná.
13: A implementação de campanhas educativas permanentes contribui para disseminar informações úteis, fortalecendo a rede de proteção à criança e ao adolescente. É dever do poder público adotar mecanismos que ampliem a proteção, especialmente diante do crescimento de crimes envolvendo exploração, tráfico de pessoas, aliciamento virtual e outras formas de violência.
12: O relator destaca que a campanha educativa deverá ser realizada principalmente nas escolas públicas e privadas ao longo de todo o ano letivo.
13: O desaparecimento de crianças e adolescentes é uma realidade alarmante no Brasil e exige atuação integrada do Estado, da família e da sociedade. Nesse contexto, a escola desempenha papel fundamental rural como ambiente de formação, conscientização e proteção social.
12: Estão previstas medidas de orientação em caso de desaparecimento, divulgação dos canais de denúncia e da legislação protetiva, promoção de palestras e elaboração de cartilhas informativas, inclusive com as estratégias de prevenção ao desaparecimento de crianças e adolescentes. A proposta partiu do deputado delegado Éder Mauro, do PL do Pará, inconformado com a sucessão desse tipo de crime no seu estado.
14: No Pará nós temos sumiços de crianças por questões de seitas, por questões de crimes sexuais, principalmente no que envolve embarcações, e por questões de tráfico de órgãos. Então, esse socorro através de uma proposta vai procurar socorrer aqueles que não têm a menor condições de se defender.
12: A proposta que cria a campanha nacional educativa sobre o desaparecimento de crianças e adolescentes ainda vai passar por votação nas comissões de Educação e Constituição e Justiça. Da Rádio Câmara de Brasília, José Carlos Oliveira.
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20: Educação.
11: Maria do Rosário, do PT, critica a proposta do governo do Rio Grande do Sul de terceirizar a gestão de escolas públicas. Na visão da parlamentar, a medida retira a autonomia das direções escolares e amplia os gastos com empresas privadas.
16: O governo do Rio Grande do Sul decidiu colocar na Bolsa de Valores para terceirizar a gestão das escolas, tirando das diretoras o controle, o comando, a gestão das escolas. Então agora, com isso, o governo pretende gastar muito mais dinheiro com empresas terceirizadas do que entrega para a escola, para a direção, para cuidar das paredes, dos banheiros, para limpeza, para organização da vida da escola. Isso é um grande erro.
10: Maria do Rosário também defende a valorização dos profissionais da educação com a aplicação da lei que reconhece os professores de creches como integrantes do magistério, a realização de concursos públicos e o fim da cobrança previdenciária sobre aposentados da área.
11: O projeto de Eros Biondini, do PL de Minas Gerais, quer garantir a autonomia das escolas confessionais. A proposta assegura às instituições o direito de organizar atividades e celebrações de acordo com suas crenças, respeitados os conteúdos da Base Nacional Comum Curricular.
10: O texto também proíbe sanções e restrições ao repasse de recursos públicos motivadas pelo exercício da identidade religiosa da escola. Eros Biondini avalia que a medida protege o direito dos pais de escolher instituições de ensino alinhadas às próprias convicções.
20: Comissões.
11: A Câmara aprovou a criação de um programa escolar de gestão de resíduos sólidos. A repórter Paula Bittar acompanhou a votação.
17: A Comissão de Constituição e Justiça da Câmara aprovou uma proposta que permite que as escolas da rede pública da educação básica criem programas de redução, reuso e reciclagem de resíduos sólidos. O objetivo é conscientizar a comunidade escolar sobre a importância da gestão ambientalmente adequada de resíduos sólidos. Relator na comissão, o deputado Nicolas Ferreira, do PL de Minas Gerais, considerou o projeto condizente com as disposições constitucionais que determinam a proteção do meio ambiente como competência do poder estatal. Segundo o texto aprovado, os resíduos sólidos gerados na escola que não puderem ser reutilizados deverão ser descartados em recipientes próprios, seguindo a padronização já existente, como azul para papel e papelão e vermelho para plástico. A renda da comercialização dos resíduos sólidos recicláveis será usada na compra de materiais e equipamentos para a escola. A proposta, que permite que as escolas da rede pública da educação básica criem programas de redução, reuso e reciclagem de resíduos sólidos, segue agora para a análise do Senado. Da Rádio Câmara de Brasília, Paula Bittar.
20: Desenvolvimento Regional.
10: A Comissão da Amazônia aprovou o relatório de Zezinho Barbari, do PP do Acre, ao projeto que institui o custo amazônico como critério de ponderação nos repasses federais do Fundeb e do programa Dinheiro Direto na Escola, para aumentar o financiamento da educação básica na Amazônia Legal.
11: O objetivo da proposta é compensar os altos gastos com transporte, energia, logística, entre outros, para diminuir a desigualdade e mitigar o descompasso da educação na Amazônia. De acordo com o relatório de Zezinho Barbari, o Ministério da Educação vai definir os novos valores de repasses.
10: Carlos Gomes, do Republicanos do Rio Grande do Sul, apresentou o projeto que desburocratiza o processo de regularização fundiária no país. A proposta simplifica exigências cartorárias e acelera a entrega de títulos de propriedade rural.
11: O projeto permite a verificação de requisitos por imagens de satélite e documentos em imóveis de até 15 módulos fiscais. Carlos Gomes argumenta que a falta de regularização gera insegurança jurídica no campo e dificulta o acesso a crédito para pequenos e médios produtores.
20: Meio ambiente.
10: Projeto de Mário Eringer, do PDT de Minas Gerais, obriga os centros de processamento de dados a implantarem soluções hídricas próprias para o resfriamento de suas instalações. O texto proíbe que os data centers utilizem água de reservatórios públicos destinados ao abastecimento humano.
11: De acordo com Mário Eringer, o avanço tecnológico e a demanda por inteligência artificial exigem um consumo muito elevado de água, o que gera riscos de desabastecimento. A proposta concede um prazo de até 3 anos para que os empreendimentos se adaptem às novas regras ambientais.
10: Luiziane Lins, da Rede do Ceará, é autora de um projeto que criminaliza o abandono de animais deixados em clínicas e hospitais veterinários após a alta médica. Pela proposta, o tutor que não retirar o animal em até 72 horas após ser notificado, poderá responder pelo crime de abandono.
11: Luiziane Lins também propõe que clínicas e hospitais veterinários exibam avisos informando que abandonar animais nesses estabelecimentos é crime. Para a congressista, a medida facilita a responsabilização dos tutores e reforça a proteção aos animais.
20: Transportes.
10: Rodrigo de Castro, do União de Minas Gerais, comemora a inauguração de 2 pontes na BR-356, entre os municípios de Ervalha e Muriaé. Segundo ele, as obras aumentam a segurança dos motoristas e reforçam a ligação da Zona da Mata com os estados do Rio de Janeiro e do Espírito Santo.
18: Há muito tempo, todos que passavam ali conviviam com uma situação absolutamente de insegurança e agora tem uma rodovia muito mais segura com a construção das pontes de Imbaúba e da Usina nos municípios de Rosário da Limeira e Ervalha. E graças a um trabalho que eu fiz como parlamentar, acompanhando aí junto aos ministérios, cobrando licitação, cobrando documentação, cobrando dos ministros, cobrando do pessoal do DENIT para que essas obras fossem executadas.
11: De acordo com Rodrigo de Castro, as novas pontes também devem impulsionar o turismo e facilitar o deslocamento da população que utiliza a rodovia para acesso a serviços e ao litoral do Rio de Janeiro e do Espírito Santo.
10: A Comissão de Defesa dos Direitos das Pessoas com Deficiência aprovou o relatório de Paulo Alexandre Barbosa, do PSD de São Paulo, ao projeto que cria a política de acessibilidade veicular sustentável, com carros adaptados de fábrica e abastecidos com tecnologias limpas.
11: Paulo Alexandre Barbosa reformulou a proposta original para incluir o termo veículos eletrificados, como híbridos, elétricos e outras variantes, e permitir o acesso a tecnologias mais baratas. Além disso, ele inclui a expansão dos benefícios para frotas de táxis e transporte coletivo.
20: Trabalho.
10: Avança na Câmara o projeto de lei que regulariza o transporte intermunicipal feito por taxistas. A repórter Silvia Munhato tem os detalhes sobre a medida.
1: A Comissão de Desenvolvimento Urbano da Câmara dos Deputados aprovou o projeto que estabelece condições para que o serviço de transporte individual por táxi em trajetos intermunicipais ou interestaduais não seja caracterizado como transporte irregular de passageiros. O relator, deputado Hildo Rocha, do MDB do Maranhão, exemplificou o que vem acontecendo com os taxistas.
19: Hoje em dia, grande parte das cidades estão conurbadas, ou seja, emendaram uma na outra. Eu dou um exemplo como São Luís. São Luís, a capital do Maranhão, é uma ilha. Dentro dessa ilha tem quatro municípios juntos. Se o taxista leva um passageiro para a Raposa, se a fiscalização alcançá-lo, vai multá-lo porque vai ser considerado um transporte clandestino.
1: Com o projeto, o transporte intermunicipal ou interestadual por taxistas não será considerado irregular se for previamente solicitado por meio eletrônico, aplicativo, telefone ou mensagem. Também o retorno do taxista ao município de origem com o passageiro previamente solicitado por meio eletrônico não vai caracterizar captação irregular de passageiros, mas permanecem vedadas a abordagem em via pública, a captação espontânea de passageiros fora da área de autorização e a utilização do serviço em desacordo com as normas municipais. O projeto que regula o transporte intermunicipal pelos taxistas ainda será analisado pelas comissões de Viação e Transportes e de Constituição e Justiça. Da Rádio Câmara de Brasília, Silvia Minhato.
20: Homenagem.
11: Ana Paula Leão, do PP, sugere que a Romaria de Nossa Senhora da Abadia, realizada em Minas Gerais, seja reconhecida como manifestação da cultura nacional. O texto autoriza o poder público a criar políticas de fomento para garantir infraestrutura e assistência aos fiéis.
10: Ana Paula Leão explica que a tradição é centenária e mobiliza milhares de pessoas na primeira quinzena de agosto. A deputada ressalta que a Romaria transcende o aspecto religioso para se transformar num espaço de socialização que ajuda a preservar a identidade regional.
11: Está em análise na Câmara projeto de Ribamar Silva, do Podemos de São Paulo, que concede ao município de Osasco o título de Capital Nacional do Trabalho. O deputado sugeriu 19 de fevereiro como data oficial para celebrar a homenagem.
10: Ribamar Silva argumenta que o reconhecimento destaca a importância econômica de Osasco, considerado um dos principais polos industriais, comerciais e de serviços do país. Na visão do parlamentar, a medida valoriza a tradição de trabalho e empreendedorismo do município.
11: Termina agora o Jornal Câmara dos Deputados, produzido pela Rádio Câmara, com trabalhos técnicos de Wellington Teles e a apresentação de Luciana Vieira e Val Monteiro. Boa noite.
10: Uma boa noite para você. Fique agora com as notícias do Tribunal de Contas da União.
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22: O Tribunal de Contas da União avaliou os pagamentos de benefícios do Regime Geral da Previdência Social feitos em 2025. A fiscalização envolveu mais de 900 bilhões de reais. 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O tribunal determinou que o Ministério da Previdência e o INSS criem mecanismos para verificar, de forma periódica, se essas concessões continuam regulares. 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
20: 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Boa noite.

Muito bom dia, Itatiba. Muito bom dia a toda a região. Estamos aqui para melhor lhe atender através do 45240003, 45241594. Muita música e a sua participação nessa manhã de terça-feira, 22 de setembro de 2026. Muita música e, claro, a sua participação. 45240003, 45241594. Você pede, confere, faz a nossa programação, a tua programação primeira. Aqui você liga, pede e faz o teu sucesso, a tua música, aqui na Central de Rápido de Rádio e Notícias. Muita música e sua participação. Você liga e, claro, a gente atende você. Infelizmente, né, pessoal, uma notícia que até agora não foi ainda desvendada, o final. O desaparecimento do helicóptero de Rick, que estava com um empresário. Então, Rick Renner ainda continua desaparecido. Quer dizer, o Rick da dupla Rick e Renner. O Renner não estava no avião. O helicóptero desaparece com o cantor Rick. Buscas ocorrem no meio da mata. A aeronave desapareceu na região de Uribici, em Santa Catarina. No momento da decolagem, parece que estava chovendo muito forte. E agora se espera notícias do desaparecimento do cantor Rick com o helicóptero do empresário Bruno. Parece que estava ele, o empresário, e até agora não se tem notícias da aeronave. Infelizmente, é uma notícia triste, porque o desfecho a gente praticamente quase já tem certeza. Infelizmente, é aguardar e torcer para que tenha feito um pouso de emergência e que todos estejam bem, porque o avião não desaparece. Se ele desapareceu, é porque ele caiu ou pousou de emergência, tá? E vou começando a atender nossa amiga Catarina, ligou para cá, pediu e vai ouvir sucesso de Rick e Renner. É, agora o pessoal começa a pedir a música, então vamos atender. Cara Metade, aqui na Central de Rádio Notícias, começando muito bem o sertanejo CRN. Chove, chove bem fortinho lá fora. Vamos de música.

tá aí, sucesso de Rick Renner, Cara Metade. Não é a música mais famosa deles, mas tocou bastante no sertanejo da época. É, Rick Renner fez muito sucesso com Filha, com a palavra Mãe, com a música Mãe. E Cara de Pau, acho que é o maior sucesso da dupla Rick e Renner. Muita gente diz não conhecer, mas eu diria que é quase impossível não conhecer nada de Rick Renner, principalmente sucesso Filha, que é o hino mais tocado, principalmente em aniversário de 15 anos. Acho que todo pai, toda mãe sonha em tocar essa música no aniversário de 15 anos de sua filha.

de negar um exame. É o fim da picada, mas se acontece com ela, que é conhecida, imagine com um simples cidadão. Então, ela foi às redes sociais e falou muito bem. Falou umas verdades, essa é a realidade. Pô, a gente paga muito caro. Ela até disse, temos uma condição privilegiada e o mínimo que a gente espera é o retorno pelo que a gente paga. E o pessoal negou esse exame, deve ser um exame caro, mas foi negado. Aí, claro, se o médico pediu o exame não pode ser negado, essa é a realidade. Mas aí ela foi às redes sociais e abriu a boca, falou umas verdades que muita gente gostaria de falar quando passa pela mesma situação. E aí, claro, a gente dá os parabéns para a Roberta Miranda, que colocou os pingos nos is, pode-se dizer assim, e sem ser ofensiva, só falou as verdades. E foi muito melhor do que tentar ofender ou qualquer outra coisa. Vamos de mais música, então? Vamos de Ronaldo Solimões e Roberta Miranda.

5:25, chove bem lá fora, hoje o dia promete chuva, pode ter certeza, hoje previsão de chuva, tá chovendo bem fortinho lá fora, assim, chuva constante, acordamos com chuva, então hoje com certeza o tempo é chuva pro dia todo. Já estamos abrindo o aplicativo Clima Tempo para passar informações de Itatiba, principalmente para você, nosso ouvinte. Aguardando o aplicativo responder. Enquanto não responde, ó, tá tendo até trovoadas. O aplicativo está fora, está atualizando, mas ele não responde no momento. Vamos seguindo com mais música, mais sucesso. Temos um pedido da nossa amiga Vanessa, ligou para cá. Vai ouvir com toda certeza. Sucesso de... pegando aqui, Adeus Mariana, Sérgio Reis. Acho que é uma música bem gostosa de Sérgio Reis. E na sequência, Teixeirinha, Aliança de Ouro. Então vamos atender nossa amiga Vanessa, oferecendo para... deixa eu pegar aqui, Maria de Lourdes e a irmã Vânia. Então tá aí. E realmente, olha pessoal, não apareceu as informações de hoje do Clima Tempo. Acho que o servidor está fora, só pode, não há informação, não tem o que fazer. Vamos então com música, daqui a pouquinho a gente volta com a informação do Clima Tempo. Por enquanto o Clima Tempo realmente não atualizou, está com um erro de servidor e não aparece as informações. Vamos de música, vamos de sucesso. Sérgio Reis, Adeus Mariana, Teixeirinha, Aliança de Ouro. Vamos de sucesso.

5 horas 34 minutos, essa central de rádio notícias. Pode se tocar, hoje chove lá fora que dá certinho, realmente chove muito aqui no centro de Itatiba. Ó, mínima 19, máxima 28, previsão para hoje de 0,2 milímetros, mas isso aí já tá furado com toda certeza. Chuva de madrugada, manhã, tarde e noite sem chuva, segundo a previsão do tempo para hoje, mas olha, tá chovendo e chovendo bastante, então já mudou essa previsão. Ventos a 12 km por hora, umidade 75%, mas olha, realmente chove e chove muito. Ó, 20 graus de temperatura agora e, claro, deixa eu pegar aqui, 20 graus e sensação térmica de 19, chove bastante, mas aqui está dizendo que é só 0,2 milímetros, já passou no primeiro, na primeira hora de chuva, com toda certeza. Então vamos de mais música, vamos de mais sucesso aqui na rádio, que toca na rádio do povo. Vamos atendendo nosso amigo Jorge Furtado, vamos mandando para ele, sucesso de Teodoro Sampaio, Cunhada. Na sequência, claro, a gente ouve Tião Carreiro e Pardinho, Catimbau. Vamos de música, vamos de sucesso na rádio que toca música, música e música pra você. Teodoro Sampaio, 5 horas 5, 36 minutos.

0: Tava conversando com nossa amiga Jussara do Jardim Nardim, meu, muito obrigado, muito bom dia mesmo. Jussara falando que ouve a gente quase sempre, todo dia, na parte da manhã, madrugada, e quando pode, quando tá de folga, ouve a gente no A Hora é Nossa, ou fica com a programação todinha, todinha na central de rádio e notícias. A gente quer agradecer demais mesmo. E vamos então falando, vamos de mais sucesso aqui na rádio que toca. Vamos de música, vamos de sucesso. Deixa eu pôr o pininho aqui para carregar, porque tá acabando a bateria do notebook. Então vamos, pronto, já pus para carregar, então não para, não para mesmo. Vamos ver aqui. Então vamos atender mais pedidos musicais, agora que tá tudo restabelecido. É, deu um probleminha aqui, vamos mandar um grande abraço para nossa amiga Vera Perlatti, sempre na audiência com a gente agradece demais. Vamos atendendo então a nossa amiga, de igual para igual, vamos atendendo a nossa amiga Magnólia, ligou para cá, lá do Jardim, na verdade o Recanto dos Pássaros. Ela quer sucesso de igual para igual. E vamos atendendo a Patrícia do Nosso Teto, pede, confere, Chitãozinho e Chororó, e aí tempo. Vamos com esses dois pedidos. E claro, já que estamos lá no Nosso Teto, vamos dar aquela passadinha rapidinha na casa da nossa amiga Tereza Pires de Moraes, dando um bom dia para Tereza, para Maria, todos os familiares, nosso muito bom dia. Vamos de música, vamos de sucesso, Mato Grosso e Matias, Chitãozinho e Chororó.
1: Olha, essa música tem uma importância muito grande para nós e para a música sertaneja de uma maneira geral.

Chitãozinho e Chororó. E aí, tempo, atendendo nossa amiga Patrícia lá do Nosso Teto, oferecendo para todos os familiares. Vamos com a última de hoje, atendendo nossa amiga Vera, atendendo também nossa amiga Débora e também a Dayana na audiência com a gente. Pede, confere a música da Dayana. Daniel, maravilha, Dayana lá do Itatiba Parque, meu muito obrigado. A Vera Perlarte do Engenho, Rita Cássia também do Engenho. Muito bom dia, vamos de música.

0: 5 horas e 58 minutos. Estamos indo embora agradecendo a todos pela audiência, a todos pela companhia. Aqui você ligou, pediu e conferiu o teu sucesso. 4524-0003 ou 4524-5594 é o nosso telefone. Quer ligar para cá, pedir tua música? A gente atende numa hora, é nossa. Eu, Anderson Pancotto, me despeço, prometendo voltar amanhã a partir das 5 horas da manhã. Um ótimo dia para todos nós, nesse dia 22 de setembro de 2026. 5 horas e 58 minutos, na sequência de nossa programação, chegando a oração da Ave Maria, com o nosso amigo, ministro da Eucaristia, José Pereira. E, logo mais, a gente confere Bom Dia CRN com Márcio Egídio. Meu muito obrigado, muito mesmo obrigado pela tua companhia. Forte abraço para todos nós e até amanhã, se Deus quiser. Tchau, tchau, pessoal.
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10: 6:04.
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0: Bom dia, ministro Caristia José Pereira, terça-feira, 22 de setembro, para a oração da Ave Maria. Caros ouvintes da Rádio CRN, bom dia, caros amigos aqui da Rádio. Saudamos a Virgem Maria, Mãe de Jesus e Nossa Mãe, ao toque das Ave Maria. O anjo do Senhor anunciou a Maria. Ela concebeu por virtude do Espírito Santo. Ave Maria, cheia de graça, o Senhor é convosco. Bendita sois vós entre as mulheres. Bendita o fruto de vosso ventre, Jesus. Santa Maria, Mãe de Deus, rogai por nós, pecadores, agora e na hora de nossa morte. Amém. Eis aqui a serva do Senhor. Faça-me segundo a vossa palavra. Ave Maria, cheia de graça, o Senhor é convosco. Bendita sois vós entre as mulheres. Bendito o fruto de vosso ventre, Jesus. Santa Maria, Mãe de Deus, rogai por nós, pecadores, agora e na hora de nossa morte. Amém. E o Verbo divino se fez carne e habitou entre nós. Ave Maria, cheia de graça, o Senhor é convosco. Bendita sois vós entre as mulheres. Bendito o fruto de vosso ventre, Jesus. Santa Maria, Mãe de Deus, rogai por nós, pecadores, agora e na hora de nossa morte. Amém. Rogai por nós, Santa Mãe de Deus, para sejamos dignos das promessas de Jesus Cristo. Amém. Oremos. Infundi, Senhor, nossas almas a vossa graça, a fim de conhecê-lo pela anunciação do anjo, a encarnação de Jesus Cristo, vosso Filho bem-amado. Cheguemos pelo merecimento sua paixão e morte na cruz, a glória da ressurreição, pelo mesmo Jesus Cristo. Amém. Coração de Maria, razão da nossa alegria. E Maria disse: minha alma glorifica o Senhor. Meu espírito exulta de alegria em Deus, meu Salvador, porque olhou para sua pobre serva. O belíssimo texto magnífico, pronunciado por Maria, abre nossa reflexão sobre o sentido da alegria. Se vascularmos os documentos da Igreja, encontramos inúmeros textos que nos recordam: o cristão é alegre por excelência. Nenhum cristão pode ser triste se está repleto da luz de Cristo. É bom saber que a alegria é uma condição, não apenas um estado em que, para muito, é passageiro. É atitude permanente de confiança e esperança. Temos a frequente tentação de confundir alegria com euforia. Existe muita falta de discernimento para essas realidades. Alegria verdadeira brota do coração, enquanto a euforia depende de algo que vem de fora, de situações que a motive. É preciso, portanto, sair do estado de euforia para viver plenamente o céu. Alegria é a antecipação do céu. E é muito comum as pessoas se queixarem sobre a falta de alegria em suas vidas. Parece que a tristeza domina o coração e acaba determinando o curso da existência. Quando a pessoa está presa ao sofrimento, ela irradia desânimo, fica estampada em seu semblante a marca da dor. Quantos vivem sem perspectiva e estão dominados pelo pessimismo, pelo fatalismo, pela infelicidade? Alegria é fruto de um sincero encontro diário com Deus, a entrega total ao seu desígnio, independentemente da realidade dura e sofrida. O cristão deve manter no íntimo sua alegria, pois é filho amado de Deus. Agora, nossas orações pela saúde de todos os doentes. Estão sofrendo nas casas, nos hospitais. Quero colocar a oração desta manhã por estas intenções. Abicaiu Bocaleto, Jardim Celeste. Adirina Pichalé, de Alto de Fato. Adriana Estouco, Jardim Coronel Peroba. Aguinalda Aparecida Barbosa, Parque São Gabriel. Alessandra Passador, Jardim Virgínia. Ana Cristina Roncada, Monogaba. Anésio Cassaro, Doutor Pimenta. Coloco também por todas as famílias, pela minha família, pelo pessoal aqui da rádio, por todas as pessoas que trabalham na área de saúde. Para você, meu irmão, para você, minha irmã, que pediu as nossas orações. Senhor nosso Deus e nosso Pai, nós vos suplicamos que concedai a vossos servos e servas saúde do corpo e proteção da alma, e que pela gloriosa intercessão da bem-aventurada sempre Virgem Maria, Rosa Mística, sejamos livres da tristeza presente e gozemos da eterna alegria, por Cristo nosso Senhor. Amém. Maria, é um meio suave, curto e seguro para chegar a Jesus, a todos. Um santo dia e até amanhã, se nosso Pai do Céu nos permitir. Salve Maria.
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7: O nosso aqui, né, é porque o tempo estava bonito. Hoje ele já está carrancudo, mas preferi deixar assim meio que na penumbra, né? E vamos que vamos para mais essa edição. Lembrando que o nosso programa tem aí... também passa pelos 1420 kHz da nossa rádio, já. E também pela rede social Facebook, Márcio Roberto Egídio, e também da Central de Rádio e Notícias. Estão sempre mandando aí as primeiras chuvas. Não deixe em casa, porque pelo jeito que está o tempo aqui, pode chover a qualquer minuto durante, pelo menos nesse período da manhã, né? Temos probabilidade de chuva a qualquer momento. Então não saia desprevenido, não seja pego de surpresa. Né, não se iluda com essa agora, parou um pouquinho, pelo menos onde eu estou, parou a chuva, mas não se iluda, porque o tempo está aí para chuva. O bom é que não está frio, né? Apesar da chuva aí forte, o tempo fechado, ou no frio a gente não está, né? Não estamos num clima bem frio. Então, tá aí. Vamos que vamos então para mais essa edição do nosso Bom Dia CRN. Está aqui mandando um bom dia para essa gente linda, Marcão Rodrigues. Grande abraço, Marcão. Bom dia para o meu querido Oswaldo, poeta. Oswaldo Poeta esteve num café da tarde no último sábado lá na EPT. Homem é chique, hein? Pensa bem. Antônio Carlos, meu Deus, Antônio Carlos. Chega a primavera, as flores começam a sair. Concorda com essa palavra, Antônio Carlos? Eu acho que sim, né? Vamos lá. Bom dia, locutor. Um belo dia de chuva. Amém. Muito bem, Oswaldão. Frangão, bom dia, meu queridão. Deixa eu ver. Polico e Dona Raquel também, bom dia. Dona Heloísa, Helena e seu Zezinho, bom dia. Olha quem apareceu, Dona Lenice. Dona Lenice, mandei mensagem pra você, cadê? Nem tchum pros amigos, hein, Dona Lenice? Contar as novidades pra nós, o que aconteceu, sumiu, né? Aí a gente manda pergunta lá, manda mensagem pelo WhatsApp. Nem tchum. Espero que esteja tudo bem, tá bom, Dona Lenice? Deixa eu ver quem mais aqui. Cadê a lamparina? Benedito Penteado, bom dia, meu Benedito. E para não ficarmos decepcionados, muito decepcionados, as meninas foram para a final do Brasileirão. Apesar de jogarem com 10 desde os 20 minutos do primeiro tempo, venceram por 1-0. Que venha o São Paulo. As brabas enfrentando as soberanas. Eu já sei o resultado disso. E bato a aposta, hein? Mas enfim, tá aí. Temos que ter algum momento de alegria, né, Oswaldo? Nem tudo é trevas, né? Vamos lá. Viva. Olha lá. Vamos lá. Viva as flores. Viva novembro azul. Puta, então é setembro ainda, cara. Viva amor. Viva todos nós. Meu Deus. Ai, meu Deus. Bom dia, Antônio Carlos, pra você também, meu queridão. Ninão Jorge, um forte abraço. Beto Sanfis, um grande abraço. Sejam todos muito bem-vindos, galera. Peguem seus banquinhos, sentem-se, fiquem à vontade e se acomodem, porque estamos apenas começando. Hoje o clima e o tempo, tá aqui, ó, sol com muitas nuvens e pancadas de chuva à tarde. À noite ocorre temporal. Então, aí essa previsão a gente já tinha visto ontem, lembra que eu comentei com vocês? Mas resolveu se antecipar pelo menos a questão da chuva, porque essa noite aqui já choveu barbaridade, hein? Não sei se vocês acompanharam aí, tive alguns relances de acordar à noite e o pau tava torando a chuva. Mínima de 18, máxima de 22 graus, tá? Chuva em torno de 11 milímetros, 92% de probabilidade, é bastante chuva, tá? Ventos com 7 km por hora, com rajadas de até 50 km por hora, sol nascendo a 5:58 e vai se pôr às 18 horas e 3 minutos, mas provavelmente a gente não vai ver, né? Pelo que está desenhando aqui o dia de hoje, a gente não vamos ver a questão da chuva, né? A questão do sol, perdão, a chuva a gente já está vendo. E vamos ver amanhã se permanece, apesar que você vê a previsão de hoje já está furada com relação a tudo que você está vendo. Aqui está falando que para amanhã, tempo chuvoso com temporal já no período da manhã. À noite a chuva para e as nuvens diminuem. Eu estou achando que está antecipado esse tempo. O que está acontecendo aqui hoje, o que aconteceu essa noite que estava previsto para hoje, já aconteceu ontem, eu acho então que esse clima de amanhã acontece hoje. Acho que está um pouquinho antecipada a coisa. Aqui está falando que, ó, madrugada com chuva, amanhã com chuva, à tarde diminui um pouco a chuva e à noite para. Eu desconfio que esse clima para amanhã é o que está acontecendo hoje, tá? Então amanhã mínima de 13, máxima de 17, sensação de mínima de 11, máxima de 13. Então amanhã já está mais frio. Rajada de ventos com mínima de 18 e máxima de 45, rajadas de 45 km por hora. Amanhã está dizendo aqui que tem 33,2 milímetros de chuva. Então é muito mais chuva do que hoje ainda. Então é a expectativa então de que tenhamos dias úmidos aí, tanto hoje quanto amanhã. Mas então eu ainda fico com essa posição de que tudo que está falando aqui que é para amanhã, provavelmente aconteça hoje. Minha opinião particular, sem entender bolhufas de tempo. Sol nascendo às 5:57, se pôr às 18 horas e 3 minutos. Então eu acho que hoje teremos basicamente esse dia que está previsto para amanhã, porque o dia que estava previsto para ontem, aliás, para hoje aconteceu ontem já, já está acontecendo. Entendeu? Então acho que está um pouquinho antecipado a coisa aí, mas aguardemos, né? Aqui está falando que, ó, chuva durante a madrugada, dá até meia-noite às duas, temporal, depois às quatro, chuva, das 6 às 8, mais chuva. Das 10 ao meio-dia, menos chuva, mas chovendo. Às 14 horas, chuva. Às 16 horas, chuva. E depois, das 18 em diante, dispara a chuva. E agora caiu no mundo aqui, aqui onde eu moro. Ó. Não sei se vocês conseguem ouvir aí, se vocês conseguem ouvir tanta coisa. Olha lá, tá chovendo aqui de novo. Então, portanto, esquece, né, gente? Esquece, porque hoje vai ser aquele bicho. Bicho pega, tá bom? Então, vamos lá. Luiz Carlos Franco, Zoinho, grande abraço, meu querido. Dona Maria José, lá do Porto Seguro, grande abraço. Irmã de Sebastião, também irmã de seu Zé Maria. Segundo Oswaldo Poeta Silva, tem mais um monte de irmão aí. Então a gente deseja a todos os irmãos da Dona Maria José um bom dia, tá? Tá bom? Roberto Penteado, um grande abraço, seja bem-vindo, meu querido. Antônio Carlos, alguma novidade do helicóptero daquele cantor que caiu no sul? Fiquei sabendo agora de manhã. Então, a queda foi ontem, né? Estava desaparecido na região de São Joaquim, lá em Santa Catarina. Ainda não temos, parece que pelo menos até as primeiras informações do dia aí, as buscas seguiriam durante a noite toda. Não sei se ocorreram, né? Pelo que eu fiquei sabendo também, foi questão de um clima, de um mau tempo súbito que aconteceu lá, né? E acabou pegando essa aeronave aí, esse helicóptero, numa situação meio que desprevenida. Eu sei lá, né, cara, é muita confiança, eu acho, porque apesar que o tempo mudou assim abruptamente, né? Mas hoje existem processos, existem mecanismos, né, tecnologia suficiente para que você veja, você saiba o que está acontecendo em determinada região, principalmente na região onde você vai estar, né? Então, não sei, tem pessoas que confiam muito nesse negócio e, em contrapartida, desdém um pouco do tempo, né? É um tempo desse aqui, nem de avião, cara, ia ter uma anda, tá nem aí. E o helicóptero, na minha opinião, pra mim, cara, sei lá, o avião, eu sou firme que fissurado, eu gosto bastante, mas é um pouco de medo, entendeu? Mas eu acho, não sei porque também eu acho o avião uma certa segurança a mais do que um helicóptero, por exemplo. Numa questão de um tempo um pouco mais severo, né? Enfim, vamos aguardar, né? A questão do Rick Renner lá, né? Eu acho que agora é o Renner. Depois a gente já vai confirmar o nome de um dos dois lá. Um só se envolveu em lambança a vida inteira. O outro era um pouquinho mais quieto. E isso aí que acabou se envolvendo nesse desaparecimento da aeronave aí. Esses dias atrás aconteceu uma queda em Iaras, né? Aqui no interior de São Paulo. Uma queda de um helicóptero e tinha 3 sobreviventes, né? O helicóptero se espatifou no chão e tinha 3 sobreviventes. Depois foram saber que os 3 sobreviventes eram criminosos, né, cara? Quer dizer que os criminosos escaparam. Tomara a Deus aí que também escapa. E pelo que também fiquei sabendo, parece que esse helicóptero é de uma empresa aérea que é da família do Neymar, né? Inclusive parece que o cara é coach, não sei, uma coisa assim, do Neymar, que é o empresário do cantor, que também está desaparecido aí, por enquanto. Então vamos aguardar, já a gente vai saber algumas novidades aí, vamos entrar para a gente ver como que está a situação, né, dessa ocorrência que foi ontem. Marcos Conrad Ramos, bom dia. Marcão, fez os 10K lá domingão? Muito bem, Marcão. Que isso, teve uma AVC fraquinha, mas deu um susto. Misericórdia, mulher. Agora estou melhorando, fazendo fisioterapia. Aos poucos estou voltando para a vida social. Meu Deus, Denise, que Deus abençoe você aí, que você se recupere 100%. Se cuida, moça. Não é mole não, viu, Dona? Tem que se cuidar, sim, porque a saúde para aí é um tapa, né? Então se cuida, não que você não se cuide, mas então procure se cuidar bastante, procure aí ficar em cima da sua saúde, porque a saúde da gente é uma só, tá bom? Opa! Apertei sem querer aqui. Zé Tinhola, meu querido Zé. Zé Tinhola fez sucesso ontem na nossa transmissão, né, Zé? E Zé, fez sucesso na nossa transmissão. Ontem fizemos aí o podcast com o pessoal da ICITA. Recebemos a executiva da ICITA, né? Oh, meu Deus do céu. Como é o nome dela, Jesus? Fugiu agora. A Bredariol, a Sandra Bredariol. Uma figuraça fantástica ela. Né, uma vibe muito boa da Sandra, eu gosto muito dela. E também com a Débora Gianni, que é nossa companheira de Central de Rádio Notícias. Ela tem um programa na Central de Rádio Notícias, na CRN, né, que chama o Saiba Mais da ICITA. Ela que é a apresentadora. Também tem podcast da ICITA, né, que eles fazem lá um programa numa televisão de rede social aí, né, enfim. E ontem esteve ela, né, e a Sandra, né. E foi muito legal o bate-papo, ficamos sabendo de muita coisa que a ICITA pode promover para o público itatibense em geral, não só para os associados, não só para as empresas que fazem parte do quadro de associados da ICITA, mas sim, são 600 empresas, se não me engano, ela falou que já fazem parte, né? Entre médias, pequenas e microempresas, enfim, né? Fazem parte da ICITA. E tem muitos cursos de capacitação, tem muita coisa legal que a ICITA promove. Você tem que saber, conhecer um pouco mais a ICITA, que você pode estar aí tendo a possibilidade de estar se adequando, de estar se capacitando através das coisas que a ICITA promove, tá certo? E outra coisa também, falando sobre o Sebrae, você que tem aí ideia de montar o seu negócio, não faça, não invista nada, não ache que você já sabe tudo o suficiente. Vai dar um pulo no Sebrae, conversa lá com a Kátia Paladino, gente boníssima também, a gente vai trazer ela no nosso programa, que o Sebrae vai abraçar a sua ideia, vai te mostrar possibilidades, vai te mostrar em números, né, se a sua ideia e a sua localização, se ela é plausível para que você tenha sucesso no seu mercado de trabalho, então na sua escolha de mercado de trabalho. Ela não vai demover você da ideia de fazer o que você quer ser, do que você quer ter. Mas ela vai te orientar para que você tenha sucesso na sua empreitada. Então não deixe de visitar o Sebrae para antes de tomar qualquer atitude, tá bom? E o Zé foi lembrado lá, as meninas adoram o Zé Minhola aí, foi muito legal, né? Preciso levar o celular, Zé, todo jeito, mas marquei um compromisso agora com aquelas meninas lá, entendeu? Tomar um café com elas lá, Zé. Uma hora eu cato você aí e arrasto você para lá, pelo amor de Deus, senão quem vai ficar mal na foto sou eu. Tá bom, Zé? Um grande abraço. O que ele tá falando aqui? Aqui no sítio ainda não está chovendo. Não? Misericórdia, mas não choveu. Mas choveu essa noite. Vai falar que também não choveu, pelo amor de Deus, hein? Vamos ver quem mais está aqui. É o Oswaldo. Bom dia, minha amiga. Que triste. Espero que esteja bem. Muito bem. Zé Tinhola já tinha falado. Lenice está aqui, ó, melhoras, Deus no comando. É o Valdir Rosou, nosso queridão também, parceiro da gente aí, um grande abraço. É o cantor Rick, é o Rinner que faz as lambanças e quem desapareceu foi o Rick. É, enfim, é, o pior já passou, agora só festa. Amém, minha querida, mas se cuida, tá bom? Fiz 10 quilômetros, prova boa, viu? Também achei muito legal. Eu fiz 5, né? Graças a Deus. Regina Passarelli, um grande abraço. Ginoca Juquinha, um grande abraço pra você. A minha amiga Zenaide também com a gente. Obrigado pela companhia, pessoal. Antônio Carlos, o que ele tá falando aqui? Faltam apenas 8 dias úteis para o dia 4 de outubro. Muito bem, Antônio Carlos, 8 dias úteis, né? Entendeu? Nesse tema, nesse inteirinho, tem dias inúteis. Ah, muito bem, Antônio Carlos. Rogério Pereira, boa terça-feira chuvosa a todos nós. Muito bem, Pereirão. Paulão Xerife, hoje não dá samba, hein, Paulão Xerife? Misericórdia, hein? Hoje chovendo demais, hein? Mas um grande abraço para você, ele que está lá na nossa querida Estância Climática de Burungaba e através do nosso querido Paulo o Xerife. Eu quero desejar um ótimo dia para o pessoal da Estância Climática, cidade que eu gosto demais. Um povo bom, um trabalhador, um povo bacana. E tenho muitas amizades lá. E entre elas, meu querido Paulão Xerife aí, que eu considero demais. Chicão Rosão, forte abraço. João Ricardo, obrigado pela companhia. Bom dia, Chicão. Vamos então às comemorações deste 22 de setembro. Né? O que está falando aqui? Conta profissionais da contabilidade, defesa da fauna, Gonzaguinha. Então, olha lá. Dia de 22 de setembro é dia da juventude do Brasil. Dia do amante. Dia do contador, dia da banana, Antônio Carlos, dia da banana, tá? Dia do estudante secundário, dia da defesa da fauna, tá? Aniversariantes famosos, o químico e físico inglês Michael Faraday, que faleceu em 1867, o cantor e compositor Gonzaguinha, Luiz Gonzaga do Nascimento Júnior, que faleceu em 1991. Muito bem. O tenor e compositor italiano Andrea Bocelli. O jogador de futebol Ronaldo Nazário. Eu sou Ronaldo. Ronaldo foi um fenômeno, né, cara? Esse cara, fala pra você. Nesse mundo contemporâneo aí, vi poucos jogadores jogar bola que esse rapaz jogou. Impressionante. Existe cara bom? Existe. Mas existe, olha, se você pegar, né, depois daquela geração de 70, geração de 80, eu acho que uma das melhores foi essa geração do Ronaldo aí. Tem grandes nomes e com certeza, dentre os grandes nomes, ele tá no top de linha ali. Sem dúvida nenhuma. A atriz Zezé Polessa também é aniversariante de hoje. Acontecimentos marcantes. Abraham Lincoln liberta os escravos dos Estados Unidos, dos Estados Confederados da América, em 1862. Início da Guerra Irã-Iraque, desde 1980. Hoje é dia de São Maurício e Companheiros. E também dia do Beato Inácio de Santiago. E temos mais comemorações do nosso livro aqui. Dia dos Amantes, data fixada pelo comércio. Dia da Banana, Dia Nacional do Contador, Dia do Estudante Secundário, Dia Nacional de Defesa da Fauna. Também é Dia da Independência da República de Mali, Dia do Rio Tietê, em São Paulo, sofrido Rio Tietê, Dia do Técnico Agropecuário, Dia do Técnico Imobiliário, Dia de São Maurício e Companheiros, padroeiros dos esgrimistas, tecelões, tingidores, tintureiros, também patrono das Forças Armadas, acho que é eu, e patronos dos exércitos. Então essas são as comemorações desta data 22 de setembro, nesse nosso caso de 2026. Vamos lá. Nossa querida Coda e a dona Creuza com a gente, bom dia. Preciso me informar com elas, logo abrirei meu comércio. Conhecimento nunca é demais. Vá, antes de você fazer qualquer coisa, te aconselho como amigo e por tudo que eu ouvi ontem, não faça nada sem consultar o Sebrae, que lá você vai ter muita informação que vai te ajudar barbaridade no que você pensa em montar. Então não tenha dúvida disso. Com certeza você vai sair dela muito enriquecida, vão te mostrar pontos que talvez você não tenha conhecimento, vão te mostrar situações que talvez você não saiba e talvez mostrarem dicas que são tão importantes que você ainda não percebeu que pode te ajudar no sucesso do seu negócio. Passa lá, fala com a Kátia, fala que você ouviu aqui no nosso programa. E a Kátia é uma parceira assim, sensacional, ela tem uma predisposição em ajudar muito grande, sabe muito. Sabe muito mesmo, ela é muito estudiosa nesse sentido, Então você não vai se arrepender. Depois você conta para nós aqui, tá? Não é café da tarde, é chá cultural. Oh, meu Deus do céu, viu? Esses caras ignorantes é fogo. Onde nos reunimos para ler e comentar sobre a leitura de cada um, leva um texto para ler. É muito gostoso, muito legal. É muito bem, obrigado pela informação. Achei que era um café da tarde, mas não é, um chá cultural, tá? Bom dia, dona Marta Pereira. Como é que está a fama? Chovendo que nem aqui? Manda para nós aí para a gente saber como que está aí no sul de Minas Gerais, tá? Vou dar um pulo no Jornal Itatiba Diário de hoje, alguns destaques. Está aqui, ó, Itatiba reforça integração entre secretarias para atuação em situações de emergência. Claro que o trabalho integrado do poder público nesse momento, né, é muito válido. E também, claro, que o auxílio da iniciativa privada também é muito interessante, é muito bem-vindo, né, numa situação aí de situações de emergência, porque não estamos livres de passarmos por qualquer tipo de situação, conforme a gente está vendo que tem acontecido aí, né, principalmente, como eu volto a dizer, na região sul do nosso país aí, né? Vamos lá. Se tem mais alguma coisa. Semana Nacional do Trânsito, tem ações em andamento no corredor Dom Pedro. Ah, aqui, isso aqui é legal, já já a gente vai falar também. Deixa eu ver. Deixa eu ver. Teve um ônibus que invadiu lá na área de estacionamento da rodoviária de Campinas, rapaz. O bicho subiu pra cima lá que acabou batendo em tudo lá e deixou duas pessoas feridas. Graças a Deus ninguém morreu, né? E aqui também tá falando uma matéria que o Ministério Público tá investigando a montanha do russa lá do Hopi Hari após jovem perder os movimentos. Eu já tive nessa montanha russa, na verdade, vou ser bem sincero pra vocês, não sou muito fã disso aí não, mas eu lembro que, inclusive, meu filho é aquele... Eu sou muito cauteloso, para não falar cagão. Mas o meu filho, ele tem muita predisposição para esse tipo de coisa, né? Ele não liga muito, não. E ele era pequeno, e ele queria porque queria ir na montanha. Então, aquele negócio, a gente, como pai, tem que entender a seguinte situação. Eu ter medo é uma situação, mas eu não posso passar esse meu medo para ele. Se ele não tem, glória a Deus. Ele tem que ter cautela, mas não medo, né? E eu já tenho favor, entendeu? Então, para mostrar para ele que o pai dele também é fodástico, né? Eu inventei de ir com ele, porque se o meu medo ia brecar, eu não iria. Aí, se eu não iria, eu não ia deixar ele sozinho, entendeu? De forma alguma. Então, para não deixar ele sozinho, então eu engoli meu medo e fui com ele, né? Entendeu? Eu não queria que passar isso que eu sinto para ele. Então deixa ele ter as opções, né, os sentimentos dele particular, não porque eu embuti na cabeça dele nada desse tipo de coisa. E eu fui, cara, não me arrependi, mas também não iria de novo. Entendeu? E enfim, agora aconteceu esse negócio com essa moça. Parece que existem alguns impactos que dá, depende da pessoa, a velocidade aliada aos trancos que dá, o cérebro acaba mexendo dentro da caixa craniana e isso pode causar lesões graves. E foi o que aconteceu com essa moça. Tanto que ela chegou, pelo que eu entendi, desacordada. A hora que o carrinho parou lá, ela chegou já desacordada. E ela perdeu os movimentos. E agora o Ministério Público está aí, vendo o que pode acontecer. Então eu acho assim, cara, o brinquedo é legal enquanto é brinquedo, né? Enquanto tem perigo, a emoção é bacana. Enquanto brinquedo, se tem alguma chance de causar lesão, eu acho que já não pode chamar de brinquedo, né? Porque daí já foge um pouco da coisa, né? Enfim, vamos lá. Mas é por aí, entendeu? Eu já não... Eu tenho... Falo pra você, um favor. Uma vez ele estava num parque lá em Vinhedo. Eu acho que foi... A gente foi numa festa lá. Tinha uma montanha-russa. Essas de parque ainda. Meu Deus do céu. Aquelas que a gente tá passando o carrinho, tá caindo o parafuso da montanha. E ele inventou de ir. Falei, e agora? Eu falei, não, vamos embora. Peguei e fui. E quando eu pensei que não podia piorar, quando a gente foi no Hopi Hari, ele quis andar no Hopi Hari. É a maior montanha de madeira da América do Sul, se eu não me engano. Vamos também, né? Olha o que a gente não faz pra filho, cara. Misericórdia, né? Não é fácil, não. Olha. Jesus, e te engole cada coisa. Vamos lá, quem mais temos aqui? Ai, Câmara antecipa a sessão. Ah, essa semana tá cheia de coisa na Câmara Municipal, hein, gente? Vários eventos na Câmara Municipal, portanto, hoje teremos já a sessão ordinária, que normalmente são, as quartas, né? Mas vai ter agora, hoje, por conta de alguns eventos, eu acho que tem aqui nessa matéria, deixa eu ver aqui. Ordem do dia, quatro projetos de lei e tal, não vou nem ler todos para não perder tanto tempo. Deixa eu ver se fala aqui. Ah, não, você está falando. Votações em primeiro e segundo turno. Mas aqui não fala. Aqui, ó. Na quarta-feira teremos a entrega da medalha educacional à professora Mari Soares. Então, por conta disso, que é nessa quarta, então na terça, hoje, portanto, teremos aí a sessão ordinária da Câmara. E tem mais eventos, se não me engano, até na quinta. Deixa eu ver se eu consigo visualizar. Ah, não vou conseguir agora. Depois eu preciso visualizar aqui. Eu passo para vocês. Até amanhã a gente consegue passar, mas tem mais eventos. Eu acho que até na quinta-feira dessa semana ainda tem alguma coisa ainda. Se eu não me engano. Andy, se você conseguir ver aí, passa para nós aí. Eu acho que ainda essa semana, além de hoje, ainda, hoje amanhã, eu acho que quinta-feira deve ter outro evento. Mas confirma para nós aí. Deixa eu ver. Não está chovendo ainda, mas... não está chovendo ainda, mas está nublado. É, aqui está nublado e chovendo. Agora parou de novo, ó. Mas já, pelo tempo que está aqui, está roxo. André Braga, um grande abraço. Bom dia, André Braga. Correu lá do sul e falou, o quê? Você é doido, rapaz. Misericórdia, não vou ficar aqui não. Hoje está lá em São Paulo. São Paulo está chovendo e o André está para lá. Não para esse homem, é um nômade. Mauri Caponegro, um grande abraço. Também está em São Paulo. Ah não, quem está em São Paulo é o Mauri, não é o André. Perdão. O André Braga, né, está aqui em nossa cidade. Quem está em São Paulo é meu querido amigo Mauri, o Bengala de Ouro. Tá bom? Vamos lá. Aqui está falando também a manchete do Jornal Tativa Diário, dando destaque ao caso da Vitória Natalini, né, que houve aí a prisão, acho que a gente já comentou ontem, né, a prisão do suspeito, né, o principal suspeito da morte da menina, da adolescente aqui na Fazenda Pereiras, e agora ele foi pego pela polícia. E agora vai responder aí por outros processos que não são, não é esse o caso, mas já vamos englobar e vamos ver aí se consegue a confissão, enfim, qual serão os próximos passos aí. Mas a família nunca teve dúvida, primeiro, de que ela não teve morte natural, como constou-se no primeiro laudo, tanto que o pai dela brigou, seu João brigou muito para que as investigações seguissem. O DHPP de São Paulo reabriu todo o processo. E aí foi encontrada pistas de que ela realmente teve aí uma morte provocada. A partir de então surgiu-se esse suspeito e desde então esse suspeito estava na mira da polícia e agora a polícia conseguiu colocar as mãos nele. Aí vamos aguardar para ver os próximos passos desse caso. A gente que acompanha de perto aí, por até ter entrevistado o seu João Natalini e saber, né, da agonia e do sofrimento dele durante esses 11 anos que separam aí desde a morte da filha dele até agora, que foi a prisão desse principal suspeito. Audiência pública da saúde, às 9 horas da manhã, no dia 24. Mas olha aí, no dia 24 você não tem mais uma tarde e noite. Eu acho que ainda tem, viu, Anderson? Se eu não me engano, mas dá uma confirmada para nós aí. Então eu acho que hoje temos a sessão ordinária, amanhã temos essa medalha de honra aí. Na quinta-feira, 9 horas da manhã, tem a audiência pública e eu acho que à tarde, ou tarde e noite, aí tem mais alguma coisa. Eu não sei se é alguma audiência, dá uma confirmada para mim, ou se eu estou enganado. Tá bom? Bom, então é isso aqui do Jornal da Tribuna. 6 horas e 51, tá indo, o tempo vai embora, cara. Helicóptero com o Rick, da dupla Rick Renner, desaparece em Santa Catarina. Então, por enquanto, Antônio Carlos, não temos ainda mais novidades referente ao caso. Acidente com carreta e 3 carros deixam 13 vítimas em Jundiaí, né? O fato ocorrido ontem aí. Não temos rodada de meio de semana do Brasileirão, faz votação no dia 7, parece que temos seleção brasileira, é data FIFA, né? Mas vocês viram a nossa CBF, a competência da nossa CBF, cara? Que interessante, conseguiram marcar 2 jogos com a Austrália. Meu Deus do céu, santa incompetência, Batman. É que sabe que tem campeonatos correndo na Europa, mas enfim. Campeonatos aí. Campeonatos não, não sei, são uma data FIFA na Europa, então não tinha adversário. Aí tivemos a brilhante ideia, né? São três jogos, seriam dois contra a Austrália e um contra a Índia. Trabalhando bem, né, a nossa CBF aí, né? Parabéns aí aos artistas aí. Misericórdia, rapaz. Jesus amado, hein? Fábio busca helicóptero em que estava o cantor Rick com a dupla do Rick Renner, né? Então aqui não temos. Ah lá, eu falei pra você. Então tinha mesmo. Sessão solene de esportes no teatro às 19 horas. Então temos aí na Câmara Municipal hoje a sessão ordinária. Amanhã a medalha de honra dos professores. Às 9 horas da manhã, na quinta-feira, temos aí a audiência pública. E depois temos às 19 horas no teatro Rarino Zambota, a sessão solene também voltada aos esportes. Tá bom? Eu sabia. Essa semana aqui o negócio tá pegando. Marcos Virtuoso mandando guardar chuvinha e chuva, né? Realmente a coisa tá feia. Agora parece que as nuvens subiram um pouco, mas tá escuro. Tá feia a coisa. Então, galera, eu acho que é isso, né? Daqui a pouco tá chegando aí o Jornal da Sete, logo após o horário gratuito, né? De propaganda política. Né? Tá chegando o Jornal da Sete. Ah, e quero desejar aí um feliz aniversário antes da gente ir embora para duas pessoas aqui que eu tenho autoestima aí, consideração, que é o nosso querido, várias até, tem o Minhoca, um grande abraço pro Minhoca, o Luiz Carlos Leonardo, né, truqueiro das antigas aí, o Minhoca aniversariante de hoje, né, a minha amiga Núbia Xavier, que hoje mora em São Paulo, também aniversariante de hoje, meu querido Luiz Antônio, que é irmão da Joana, que tá sempre aqui com a gente, né, o Luiz aqui, que teve por muito tempo comércio lá no Corintinha, aniversariante de hoje também, o Zequinha Sarte, também aniversariante de hoje, meu parceiraço, gosto muito dele. E também duas pessoas aí de autoestima, que é o meu primo e afilhado Matheus, que hoje mora em Portugal. Paizão de família, né? O Matheus aí, que é o maior orgulho da família, um dos maiores orgulhos da nossa família, nossa nova geração da família. Então, Matheus, aniversariante de hoje, né? Parabéns, meu queridão. Padrinho, seu temor, orgulho de você. E também, meu querido amigo, parceiro das antigas, das caminhadas, Décio da Farmácia. Então, grande Décio, o Décio, aniversariante de hoje. Mas, se puder ajudar a divulgar, agradeço. Estou com produção de tortas quiches, tinha normal e tamanho individual. Tanto doce quanto salgado. Bolos, maioneses e acompanhamentos. Vou te enviar os produtos para pronta entrega, para encomenda. Pode mandar aqui que a gente pode sim fazer aí alguma divulgação para você sim, meu querido. Você é nosso parceiro. Vou te separar um item para sorteio. Já te mando no particular. Muito bem, ficamos no aguardo. Vou te mandar um noticiário do seu WhatsApp para que você veja aí. Falamos amanhã na rádio. Acho interessante. Quando você acha interessante, a coisa é complicada. Mas pode mandar, Antônio Carlos. Fica tranquilo. E o Sérgio Serafim, que ontem estava tomando café da manhã em Paris, né, comendo coça, não sei quanto está hoje essa fera aí, mas desejo ao Sérgio um grande abraço, um ótimo dia, um abençoado dia nas Europa, assim como está meu priminho Matheus, também nas Europa. Galera, forte abraço a todos, fiquem com Deus. Anderson Pancotto, vai daí que hoje é o dia, tá lá, direto de Paris, tá um chique pra caramba, hein, velho. É um ótimo dia a todos. Que Deus abençoe a gente.
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15: 6:59.
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0: não está nada boa com a intensidade das chuvas. Puxando para nós aqui na RMC, aqui Itatiba, Morungaba, Valinhos, Campinas, né, mas também a região aqui de Jarinu, Atibaia, Itatiba, Bragança Paulista, nessa terça-feira, né, nós tivemos aí, de madrugada você ouviu, né, trovejou e depois começou a chover. E hoje a milimetragem aqui deve chegar a 15, vamos arredondar aqui, na 16 milímetros, né? Então vamos ter pancadas de chuva agora pela manhã, também à tarde, e à noite tem temporal, né? Os termômetros hoje vão chegar a 23 graus, o vento é de 7 km por hora. Isso na terça-feira. E como diz a notícia também, que nós devemos ter chuva não só hoje, como amanhã. Portanto, amanhã, que é quarta-feira, a milimetragem aqui sobe para 33,2 milímetros. Então, tempo chuvoso na quarta-feira, temporal no período da manhã, e à noite a chuva vai parar e as nuvens vão diminuir. E na quinta-feira, então, vamos ter sol com muitas nuvens durante o dia e período de céu nublado. São aqui previsões do Instituto Climatempo.
1: 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Bem, agora vamos saber das condições das estradas da nossa região com João Olivato, da Rota das Bandeiras.
2: Bom dia, Valdir. Bom dia para todos os nossos ouvintes. As câmeras da Rota das Bandeiras registram, neste momento, lentidão no anel viário Magalhães Teixeira, nos dois sentidos da via. Quem segue na pista sentido Dom Pedro I encontra maior movimentação entre o quilômetro 10 e o início do anel viário. Já o motorista que segue na pista sentido Anhanguera encontra maior lentidão até o Trevo de Valinhos. Trânsito lento também na rodovia Dom Pedro I, só que no trecho de Campinas. O motorista que segue na pista norte sentido Anhanguera encontra lentidão entre o quilômetro 125 e o Trevo da Leroy Merlin, no quilômetro 129. Já quem segue na pista sul, sentido Jacareí, encontra a maior movimentação na saída da rodovia Anhanguera até a chegada ao Trevo de Barão Geraldo, no quilômetro 138. Alto fluxo de veículos também na rodovia Professor Zeferino Vaz, para o motorista que sai de Paulínia e chega até o Trevo de Barão, no quilômetro 114. As pistas estão molhadas em todo o corredor Dom Pedro. E o motorista deve ficar atento ao tráfego, mantendo aí uma distância segura dos outros veículos para evitar acidentes.
0: Jocelino Olivato aqui com as informações, né, com o corredor Dom Pedro, principalmente na chegada a Campinas, sempre um tráfego intenso. E o que a gente pede aí ao motorista, você que está trafegando devido ao mau tempo, né, de reduzir a velocidade, principalmente, como a Jô disse, de manter distância sobre o carro que vai à frente. É o que a gente solicita, principalmente com o tempo chuvoso que está em todo o corredor Dom Pedro, né, da rodovia, nós chamamos de Campinas-Jacareí, mas é Jacareí-Campinas, porque o quilômetro 01 fica lá em Jacareí, né. E aqui você sabe que o tráfego sempre é complicado ali, na Luciano Consolini, na saída da Perimetral até a rodovia Dom Pedro I, porque ali o trecho está em obras.
1: A Prefeitura de Itatiba avança na atualização do Plano de Contingência Municipal, o PLANCOM, instrumento que organiza a atuação do município diante de situações de emergência. Como parte desse trabalho, representantes de diferentes secretarias municipais participaram, na última quinta-feira, dia 17, de uma capacitação promovida pela Defesa Civil do Estado de São Paulo no Palácio dos Bandeirantes.
0: O plano de contingência está sendo atualizado para haver um alinhamento entre as áreas da administração municipal e os diversos setores da prefeitura. Então está aí essa capacitação que vem da Defesa Civil do Estado de São Paulo, que nós somos muito importantes, porque nós vem aí o El Niño, que nós não estamos sabendo o que poderá realmente acontecer, né, que se fala aí, às vezes, como nós estamos agora com temporais,

0: fala aí da temperatura que vai subir bastante, mas também poderemos ter problemas aí de temporais ou de ventanias, né, muito fortes. Então, está aí a Prefeitura de Itatiba está reforçando a integração entre todas as secretarias para atuar justamente nas chamadas situações de emergência.
1: Casais iniciam preparação para o casamento comunitário 2026. Os casais que participarão do casamento comunitário 2026 de Itatiba deram mais um passo rumo à oficialização da união com a realização da primeira reunião de orientação promovida no último sábado, dia 19, pela Prefeitura por meio da Secretaria de Ação Social, Trabalho e Renda do Fundo Social de Solidariedade de Itatiba.
0: São 48 casais que seguem no projeto na edição de 2026 do casamento comunitário. Eram 52 inscrições realizadas até julho, mas houve a desistência de 4 casais. 48 permanecem participando do projeto e desse total, 38 casais estiveram presentes na primeira reunião. Eu acho que se a pessoa fez a sua inscrição, né, ela deve comparecer, né, para saber de todas as tratativas, né, que contam aí com o encontro que é formado pela Secretaria de Ação Social, Trabalho e Renda, que é comandado pelo vice-prefeito Mauro Del Forno, mas também tem contato com a presença, inclusive, do prefeito Tomás Capelletti de Oliveira.
1: Hoje tem observação da Lua. Na noite de hoje será realizada observação da Lua no Planetário Municipal Professor Benedito Rella, com programação marcada para o horário das 19 às 21h30 na pista de atletismo do Parque Ferraz Costa.
0: Olha, o tempo agora não está nada agradável, né? Porque é uma pena que o Planetário Municipal, né, que tem aí o comando do astrônomo professor Carlos Mariano, né, marcou para justamente essa terça e essa quarta. Hoje é a chegada da primavera, às 21 horas e 5 minutos, mas por enquanto continua marcado, né? O horário vai ser das 19 às 21h30 e não sei se, evidentemente, se estiver chovendo, não teremos condições, o que é uma pena. E também pela previsão do clima-tempo, amanhã deve continuar a chuva. E uma notícia muito importante que o Planetário Municipal, que é o professor Benedito Rella, as excursões escolares, as escolas que quiserem levar os alunos, eu acho por demais importante que os diretores de escola, os professores, levem os alunos, porque o Planetário Municipal, professor Benedito Rella, é uma atração regional. Escolas da região vêm aqui para Itatiba para conhecer o funcionamento do Planetário Municipal. Então, também as escolas de Itatiba, elas devem participar, e o agendamento é pelo telefone, que é o 11 4594 2719. Então, em princípio, está marcada a observação da Lua hoje à noite, mas pode ser que o mau tempo acabe adiando essa apresentação.
1: Seminário Legado Cristão. Pela primeira vez em nossa cidade, acontecerá o Seminário Legado Cristão, marcado para sábado no plenário Abílio Monte da Câmara Municipal, a partir das 14 horas. Estarão participando o pastor William Soares, o padre Tiago Rodrigues da Costa e Rosana Rabelo. O evento é gratuito.
0: Muito bacana que eu estou vendo aqui, que é um pastor, né, o William Soares, que inclusive é vereador de Itatiba, o padre Tiago, lá da paróquia de Fátima, e também a Rosana Rabelo. Então, é um legado cristão. Então, tá aí esse chamamento. Vai ser a primeira vez que vai acontecer esse seminário, vai ser sábado no plenário Abílio Monte da Câmara Municipal, a partir das 14 horas. E vai ser uma oportunidade também, porque nós temos a Expo Fameb, a exposição da Fameb, que você pode visitar somente de segunda a sexta-feira, que tem o funcionamento da Câmara. E no sábado, como vai ter esse seminário, aqueles que forem para o seminário poderão, inclusive, estar visitando a ExpoFAMEB, que está ali no plenário, junto ao plenário Abirmanjo, no Instituto Benedito Pupo, que era o vereador Dito Pinhá. Então está aí, tem o seminário e você pode também aproveitar para que você visite a ExpoFAMEB deste ano.
1: E o vídeo mostra Moraes e mulher em desembarque de jatinho de Vorcado. O ministro Alexandre de Moraes, do Supremo Tribunal Federal, e sua mulher, a advogada Viviane Barsi de Moraes, aparecem em vídeo desembarcando de uma aeronave da Prime U, empresa da qual era sócio Daniel Vorcado.
0: Tem uma vergonha o que está acontecendo, né, lá em Brasília, que a gente fica até desanimado de falar. Porque o Lula, por exemplo, ele disse quem é essa, o que, Roberta Luxinger? Não conheço, nunca vi na vida, mentiroso. Né? Então tá aí, a amiga do Lulinha disse que foi ao gabinete de Lula e viajou até em avião da FAB, que ela não poderia viajar. E agora o ministro Alexandre de Moraes, ele não viajou no avião da FAB. Sabe de quem? Ele tinha um amiguinho dele, o senhor Daniel Vorcaro, que realmente deu... Olha, o golpe desse cara, gente, não é 10 merréis. São bilhões aí. Ele agora surgiu mais lá um cara que ele ia oferecer 400 milhões para o KN, que é o Cássio Nunes, que também é ministro. Que vergonha, né, do Supremo Tribunal Federal, né, e principalmente aqui do senhor Alexandre de Moraes, que simplesmente é sua esposa, que viajou então, né, você viu que ela viajou no avião da FAB, e tinha um contrato de 129 milhões, e estava mais para fazer mais um contrato de 50 milhões, justamente com as ações do avião do Daniel Vorcaro. O Daniel Vorcaro está puxando cadeia. Até agora, não se sabe direito aí se ele vai falar ou não vai falar. Uma hora ele fala que vai e não vai, né? E ele está lá preso na papudinha, né? Enquanto isso, nós ficamos sabendo que os mentirosos, né, como o Paulo Gonê. Paulo Gonê, que é do PGR, ele disse que não, eu não tenho nada a ver com o Daniel Vorcaro. Daí ele aparece fumando charuto, tomando uísque Macallan lá em Londres, né? Que sem vergonhice, né? Que vergonha de ministros unidos. Está o diretor da Polícia Federal, né? Que estava junto com eles, os ministros do STF, juntos com o banqueiro Daniel Vorcaro, que hoje está na papudinha, está preso por enquanto. Mas a gente fica com medo que daqui a pouco vai dar uma reviravolta e esse cara ainda vai ficar na rua e vai ficar com uma dinheirama no bolso, né? E a gente fica aqui protestando de longe para que não adianta nada.
1: 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Daqui a pouco, logo após o intervalo comercial, você vai ficar sabendo sobre eventos de inclusão e ação, lançamento do livro Revelando Talentos, doação de órgãos pode ser autorizada pela internet. Estaremos de volta já já.
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0: Estamos de volta para falar que evento inclui inclusão e ação. No dia 27 de setembro, das 9 às 13 horas, o Parque Luiz Latorre será palco da iniciativa Inclusão e Ação, organizada pela Secretaria de Educação e pela Prefeitura de Itatiba. O evento, voltado para toda a comunidade, tem como objetivo celebrar a inclusão social e promover a integração comunitária por meio do aprendizado e do lazer.
1: É dia 27 de setembro, é domingo, das 9 às 13, no Parque Luiz Latorre, a Secretaria de Educação e a Prefeitura vão promover, das 9 às 13, essa iniciativa Inclusão em Ação. Domingo, dia 27, desde maio deste ano, até antes, abril, está programada a prova de fraldinhas no Parque Ferraz Costa. É muita coincidência da própria Prefeitura, que ela que está através da Secretaria de Esporte e da Secretaria de Educação, estarem promovendo a prova de fraldinhas e no mesmo horário, né, só que em outro local, lá no Parque Luiz Latorre, vai promover o evento Inclusão e Ação. Então, nós só queremos lembrar que domingo tem a 29ª prova de fraldinha, que é a festa da família itatiense. Bom, Itatiba hoje caminha para 140 mil habitantes, né? Então pode ser que as pessoas também possam ir lá para o Parque Luiz Latorre e falar, não, eu não vou ver a prova de fraldinhas, não tenho nenhuma criança minha, nenhum sobrinho, nenhum neto, nenhum filho. Mas é uma coincidência, né? Aqui de inclusão e ação na mesma data da prova de fraldinha, nessa promoção que tem o comando da Prefeitura Municipal de Itatiba.
0: Tudo de livro. A Associação dos Escritores, Poetas e Trovadores de Itatiba, a EPT, marcou o lançamento do livro Revelando Talentos 9, em 2026, para o dia 25 de setembro, sexta-feira, às 19 horas e 30 minutos. O evento estará acontecendo no auditório Professora Maria Eunice Amadeu de Almeida.
1: O livro, então, vai ser agora, na sexta-feira, o Revelando Talentos 9, que é 2026, que conta aí com os escritores aqui de Itatiba, né, nessa promoção que é da EPT, a EPT é a Associação dos Escritores, Poetas e Trovadores de Itatiba, e que tem a Regina Elizabeth Franco da Silva como presidente. Então são 52 autores selecionados e 9 premiados. Então vai ser, inclusive, a participação deles na noite de autógrafos, na próxima sexta-feira.
0: Doação de órgãos. Mais de 32 mil brasileiros já registraram formalmente a intenção de doar órgãos por meio da autorização eletrônica de doação de órgãos, a AEDO, disponível desde 2024. O procedimento é gratuito e pode ser feito pela internet por meio da plataforma e-notariado, sem necessidade de comparecimento ao cartório.
1: A doação de órgãos, gente, que é muito importante, que nós temos aqui sempre incentivado a doação de sangue, o cadastramento da medula óssea, que você também pode doar a medula óssea, né? Então fica aí, mesmo com o registro, tem um adendo aqui. A autorização da família continua sendo necessária para a doação após a morte. Por isso, as autoridades reforçam a importância de comunicar aos familiares a decisão de ser doador. Então, no Brasil, temos um registro aqui de 32 mil brasileiros que já registraram que depois da morte eles vão doar os seus órgãos, que nós só temos que aplaudir a essa atitude desses 32 mil brasileiros.
0: Fones de ouvido e a perda auditiva. Ouvir música, assistir a vídeos, jogar ou acompanhar podcasts utilizando fones de ouvido já faz parte da rotina de adolescentes e jovens. O hábito por si só não representa necessariamente um problema. O risco está principalmente na combinação entre volume elevado, tempo prolongado de exposição e frequência de uso, fatores que podem provocar danos à audição ao longo do tempo.
1: Prevenção passa principalmente pela mudança de alguns hábitos, né? A OMS, que é a Organização Mundial de Saúde, ela recomenda reduzir o volume dos dispositivos, limitar o tempo de exposição e realizar pausas durante períodos prolongados de escuta, né? De você ficar ouvindo muito, né? Também é importante evitar o volume máximo, não aumentar excessivamente o som para compensar o barulho externo e manter distância das caixas de som em shows e eventos, né? Então tá aí como proteger a sua audição, que são coisas aqui elementares, né? Evite o volume máximo dos dispositivos. Não bota aí no ouvido, né? Aqui, e daí você, o que que vai acontecer? Você tem um risco da perda auditiva. Então mantenha o som em nível confortável e durante esse uso prolongado que você tem, faça muitas pausas. A recomendação é da Organização Mundial da Saúde.
0: Centro de Convivência do Idoso, o CCI, mantido pelo Fundo Social de Solidariedade da Prefeitura de Itatiba, oferece diferentes atividades destinadas a pessoas com mais de 50 anos, com 50 anos ou mais. Entre as opções está o Clube do Crochê e Prosa, que reúne participante todas as quartas-feiras, a partir das 13 horas, em momentos que combinam trabalhos manuais, conversa e convivência.
1: Eu acho que a conversa, independente do crochê, né? A convivência, né? A própria dança é muito importante. Então, o Centro de Convivência do Idoso, ele tem aí o Clube do Crochê e Prosa, né? E você está convidado a essa participação. Se você tem 50 mais, 60 mais, 70 mais, né? Estão convidados. As aulas são adaptadas ao público e trabalham com aspectos como postura, equilíbrio e coordenação, né? Então tem balé, tem jazz aí. Então são as diversas atividades. A coordenação é da Rosana Moura e o grupo foi criado justamente para oferecer um espaço de acolhimento e troca. O Clube do Crochê e Prosa nasce como um espaço de acolhimento, troca e afeto, muito mais do que os fios entrelaçados. Cada ponto de crochê carrega histórias, memórias e sentimentos que ganham vida nas mãos das mulheres que têm tanto a ensinar e compartilhar. Então, realmente está aí uma oportunidade muito bacana, né, para você não ficar presa em casa aí, né, só vendo televisão, vendo novela, nessa participação do Centro de Convivência do Idoso, que fica ali Vila Centenário, entre a Vila Centenário e o Jardim Vitória.
0: Antecipa a sessão. A Câmara Municipal de Itatiba realiza excepcionalmente nesta terça-feira, dia 22, a 79ª sessão ordinária do ano. A reunião desta semana foi antecipada em razão da sessão solene de entrega da medalha Mérito Educacional Professora Mari Soares, programada para quarta-feira, amanhã, dia 23.
1: Que é transmitida, inclusive, aqui pela CRN, normalmente ela é às quartas-feiras, né? Então, como diz a reportagem, ela foi antecipada. Então, vai ser hoje à tarde, a partir das 17 horas. 17 horas nunca começa, né? 17h15, 17h30, né? E na ordem do dia, então, tem 4 projetos de lei, 2 em primeiro turno e 2 em votação final do segundo turno. De autoria do vereador Juninho Parodi, o PL65 será analisado em primeiro turno, estabelece a obrigatoriedade de previsão de infraestrutura para futura instalação de pontos de recarga de veículos elétricos e híbridos em novas edificações no município. É uma proposta aí futurista, né? Porque agora estão chegando os carros elétricos, viram aqui, né, que a parada obrigatória, que é uma autoescola de Itatiba, ela já tem o carro elétrico, né? No futuro, né, deveríamos ter muitos carros elétricos. E o Juninho está se antecipando nos prédios, então vão ter que ter a recarga. E aí como é que vai ser essa situação? Eu não sei como é que vai ser, né? E também tem primeiro turno o projeto de autoria do presidente da Câmara, Davi Bueno, estabelece medidas para promoção, divulgação e acompanhamento dos direitos e deveres previstos na legislação federal que institui o Estatuto dos Direitos do Paciente. Direitos do paciente que sempre existiu e sempre existirão. Precisa ver se eles são colocados em prática. Então tem sessão da Câmara hoje antecipada, que normalmente ela é às quartas-feiras, será hoje a partir das 17 horas.
0: Semana Nacional do Trânsito. As ações da Semana Nacional do Trânsito já estão em andamento nas rodovias que integram o Corredor Dom Pedro. A programação promovida pela concessionária Rota das Bandeiras começou na última sexta-feira, dia 18, e prossegue até quinta-feira, dia 24, com atividades de conscientização voltadas a diferentes públicos, entre eles motociclistas, pedestres, ciclistas, crianças, motoristas e caminhoneiros.
1: A Semana do Trânsito é que nem a Semana das Mães, né? Deveria ter sempre, né? Mas aqui a Rota das Bandeiras está promovendo essas ações, né? Que principalmente da prevenção de acidentes, né? Porque a distração no volante, atenção, utilização de aparelho celular durante a condução, excesso de velocidade, estão entre os principais fatores relacionados aos acidentes nas rodovias. É claro, a falta de manutenção preventiva dos veículos também representa risco para motoristas e demais usuários. Então, as ações educativas são realizadas de forma permanente no corredor de Dom Pedro e ganham reforço durante a Semana Nacional do Trânsito. E vocês ouviram bem, né? Aqui o Valdir falar aqui, que a conscientização é voltada especialmente para o público, qual é esse público? Motociclistas, pedestres, ciclistas, crianças, motoristas e caminhoneiros. Então, nos dias de hoje, é a falta de conscientização, que tudo reflete a falta de educação. Eu já contei, dias atrás, vinha pela Camilo Pires, e uma motociclista, era uma pessoa, estava de capacete, eu acredito que tinha seus 25, 30 anos, com uma garotinha de uns 5, 6 anos na garupa, e entrou pela Eugênio Passa, entrou direto, né? Estava sujeita a um acidente de trânsito, já pensou, né? Aí com uma garotinha aí na garupa. Então, motociclista, gente, tem que ter coisa, porque tem motociclistas e motoqueiros. Porque tem aqueles que abusam, e a gente tem comentado aqui a respeito dos acidentes que aumentaram muito. Claro, aumentou muito o número de motos, né? Não só em Itatiba, no estado de São Paulo, no Brasil inteiro. Então está aí a Semana Nacional do Trânsito, tem ações que estão em andamento no Corredor Dom Pedro, com a Rota das Bandeiras, né? A concessionária Rota das Bandeiras, fazendo essas atividades de conscientização. Ah, e olhe também, fala aqui de motoristas, caminhoneiros, motociclistas e também para pedestres, viu? Ciclistas e pedestres. Porque tem ciclistas aqui em Itatiba que eles aqui descem às vezes a Francisco Glicério pela calçada. É só dando risada, né? Não é para... Desce contra mão e desce em cima da calçada. E o pedestre é aquele que não respeita... Porque a faixa de pedestre é para o pedestre. Só que tem o pedestre que chega na faixa de pedestre, tem o semáforo. E o semáforo abriu para os veículos, é para os veículos transitarem, e o pedestre tem que esperar. E às vezes acontece, se você falar alguma coisa, ele fala, aqui é a faixa de pedestre. A faixa é de pedestre, meu caro. Mas você tem que ter a consciência de saber que tem o semáforo. Então tem que haver o respeito ao semáforo. Se o semáforo deu verde para o motorista, para o motociclista, é para ele atravessar. Então você, como pedestre, também tem que ser educado.
0: 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Logo após o intervalo comercial, você vai ficar sabendo que Saúde em Ação movimenta Morungaba. Estaremos de volta já já.
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3: 9:07.
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0: Saúde em ação. Morungaba recebe no próximo sábado, dia 26 de setembro, mais uma edição do Saúde em Ação, iniciativa que reúne serviços de promoção, prevenção e orientação em saúde, além de atividades de lazer para toda a família.
1: Morungabenses, né, chamando a atenção para esse evento, vai ser lá na Praça João Pessoa, das 8 às 13 horas, né? Tem atividade zumba, tem banda do Monteiro e tem a saúde em ação, né? A população vai ter diversos serviços de saúde, como aferição de pressão arterial, vacinação e orientações. Então, os morungabenses estão convidados a essa participação, né, que vai ser das 8 às 13 horas na Praça João Pessoa, praticamente lá no centro da cidade de Morungaba, nesse sábado, dia 26 de setembro.
0: Finais de semana agitados. No domingo, dia 20, o Instituto Fala promoveu a corrida no Parque Luiz Latorre e, no dia 27, será realizada a tradicional prova de fraldinhas JI. Para o episódio do podcast Debate CRNJI de quinta-feira, dia 17, foram convidados Thaís Durães, representante do Instituto Fala, o professor Marcelo Cirilo, secretário de Esportes, e o professor Juninho Parodi, coordenador da prova. Legado esportivo, esse foi um dos assuntos abordados no programa.
2: Aí a gente, que eu percebi muito e foi muito bacana ter conversado com o Nelson, é que o legado que ele deixou para o esporte catimbense permanece até hoje. E é engraçado isso, mas fazer os jogos, mas traz retorno financeiro para a cidade, mas não é isso. Muitos dos professores que hoje foram meus professores, ou pessoas que ligadas ao esporte, são dessa geração, fizeram educação física, foram estudar esporte, são professores, por conta daquele movimento esportivo na cidade que se iniciou lá atrás. Né? Então, quando a gente traz um jogo para cá, é muito mais do que só se tem retorno financeiro, se o Estado vai trazer alguma contrapartida, se é isso. É falar de esporte, é viver o esporte por uma semana. Naquele dia, eu falei para você, naquela semana eu me senti um pouco de prefeito da cidade. Porque tudo que você ligava atendia, né? Porque toda a prefeitura, toda fica voltada para resolver problemas, né, da cidade, porque a cidade vira esportiva, né? Então foi uma mobilização incrível de todas as secretarias, o prefeito abraçou muito forte, queria muito os jogos para cá, né? E eu tive esse prazer aí de estar como coordenador técnico e ter conhecido o Nelson Figueiredo, uma figura muito importante para o esporte itatibense.
3: Foi, sim. Inclusive no vídeo que vocês publicitaram, né, da abertura, aquela a chama, né, percorrendo, muito bonita a participação dele, uma conversa super espontânea, né, falando do legado que havia iniciado em 79, as conquistas e agora, né, nesse último ano. Em
4: 79 era o Lanhoso?
5: Lanhoso foi lá.
4: Tinha um vice dele, não tinha?
5: O vice dele, acho que era Sebastião Mantovani, acho.
4: Não, digo assim, não, em 79 nós ganhamos a pista de atletismo, que até hoje a gente está fazendo. Foi. Então são esses legados que ele está falando.
2: O governador Marinho, né? O Maria
5: Marinho. Zé Maria Marinho. Foi na. Roberto, tudo que. Só dele desapropriar a área do Ferraz Costa. Você tem a SENAI, a SENEMEB, é pista, é tudo. O Pascoal Cavani queria matar o Roberto
4: Lanhoso. Sobrou só a fábrica, por causa.
5: Mas a exemplo do Zanata, eu também tive muita briga com o Nelson Figueiredo, viu? Porque o Nelson queria fazer de um jeito, eu queria fazer do outro, então a gente. Mas era em prol do bem, que nem com
2: É uma coisa legal, né? Eu pergunto para ele no vídeo lá e falo assim: o que você aconselharia o Marcelo a fazer, né? Se você pudesse voltar, né? Alguém pudesse te aconselhar lá naquela época, qual conselho você daria para o Nelson Figueiredo lá daquela época? Eu aconselharia que ter coragem para ele ir para cima, que tudo é possível. E ele falou uma coisa tão reconfortante para mim, assim, foi incrível. E no dia da abertura ele me pegou na minha orelha e falou assim: sabe aquela pergunta que você fez para mim? Eu queria responder uma coisa, mas eu respondi outra para te motivar.
6: Mas você, eu queria responder assim, você é louco, sai dessa, cara. Sai correndo, isso é uma encrenca. Aí ele, ó, tá aí, eu falei, mas e é verdade, né? Aquilo, aquela pergunta que foi feita, ele falou assim, não, e aqui me deu uma vontade de entregar uma coisa legal, e que assim, acordava, nem dormia, né? Fechava o olho, já ia pra cima, ia colocar a piscina de minibol e já ia. Enfim, foi um.
5: Bom, então é a segunda vez que te chamo de louco, porque eu já chamei você de louco também. De organizar o campeonato de futebol de Itatiba, falei pra ele aqui que ele é louco.
4: Tem uns 300 divisão, então, 200 times.
5: 400 divisão, 600 times.
4: Corajoso.
5: Os nove mais esdrúxulos que existem. Né?
3: Agora, com a Thaís, com relação à organização, né? É. O Instituto fala, não tem nada a ver com o esporte, mas de repente entrou de cabeça com o esporte na corrida. Só um pouquinho do Falahan.
7: Isso. A gente não tem, até então não tinha nenhuma atenção dentro do esporte, pelo Instituto Fala. Mas a gente tem percebido e a gente sabe o quanto o esporte ele é benéfico para a nossa vida, né? Independente de qual faixa etária. Lógico que a nossa atenção sempre é para as crianças, para apresentar o quanto antes o esporte para as crianças, mas também para os adultos. E o esporte, além da qualidade física, dá muita qualidade mental, né? E qualidade de vida para nós. Então, com um desses objetivos que a gente decidiu, né, começar atividades esportivas dentro do Fala. Então, a gente começou com o treinão, a gente fez a caminhada, o ano passado nós fizemos a corrida, esse ano é a segunda edição da corrida, e a gente está buscando até futuramente algumas mudanças dentro do nosso estatuto também, para incluir mais o esporte dentro do Instituto e apresentar cada vez mais o esporte para os nossos surdos. Né? A gente conheceu ano passado um atleta surdo de São Paulo, ele participou da nossa corrida, ele veio, e o nosso desejo é apresentar para as crianças, para os adolescentes, que independente da deficiência que eles têm, eles podem ser um atleta, eles podem ser quem eles quiserem, eles podem ter a profissão que eles quiserem, inclusive ser um esportista também. Né? Então esse é um dos objetivos da nossa corrida, e o nosso desejo é cada vez mais ter o esporte dentro do Instituto, no nosso dia a dia.
1: Nós tivemos aí na última quinta-feira então o podcast e a presença então do professor Marcelo Cirilo, do professor Juninho Parodi e também da Thaís Duran. A Thaís então falou do Instituto Fala que teve a sua promoção agora no domingo passado. E lembrando então que domingo agora é a 29ª prova de Fraldinha JI e você está convidado a prestigiar, vai ser lá no Parque Ferraz Costa, idealização do JI, o apoio da CRN, que vai estar presente lá entrevistando a garotada e a coordenação da Secretaria Municipal de Esportes do professor Marcelo Cirilo.
0: 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A conversa focou sobre o papel estratégico da Associação Comercial e Industrial de Itatiba no suporte aos empreendedores, ações de qualificação profissional, oportunidades de conexões comerciais e as perspectivas para o desenvolvimento socioeconômico da nossa cidade. Representaram a Aicita, Sandra Bredariol, executiva da Aicita, e Débora Gene, consultora da Aicita.
2: Qual o papel da consultora dentro da Aicita? Então, para o pessoal entender a sua função lá dentro.
8: Na verdade, todos esses projetos que a gente vai conhecer, eles precisam ser adaptados para a Itatiba, para a nossa realidade. Entender se o nosso associado vai querer precificar. Né? Então, por exemplo, a gente vai... Vamos até o fim falar, né? A gente... esse ano a gente está trazendo uma novidade, nós vamos fazer um já pode falar, né?
2: Pode.
8: Nós vamos fazer um planner para 2027, que é aquele calendário, é tipo uma agenda aberta. A gente foi para uma cidade, nós conhecemos o projeto, nós trouxemos para Itatiba, precificamos, entendemos se o nosso sócio gostaria disso e a gente lança o produto. Então, o papel da consultora é transformar as ideias que a gente vê de fora... Em, úteis e vendáveis e aceitas aqui na cidade de Itatiba. Né? Tem coisa que não vai dar certo, tem,

0: Consultora seria, claro, no setor executivo da ICITA. Vou pegar num outro lado, então, para que você veja se você pode... Às vezes, tem uma pergunta muito interessante. O empresário, às vezes, está tão envolvido na rotina dele que ele não consegue enxergar do lado de fora do próprio negócio.
1: Uhum.
0: A consultora tem esse... Ela consegue auxiliar nesse sentido também ou não é a área da Débora, no caso?
1: Nunca foi solicitado, né? A gente tem lá, por exemplo, a gente tem para os sócios...
0: Opa, peraí, ele não está vendo certas coisas.
1: O que a gente tem para os sócios, e não é via Débora, mas via alguns profissionais, a gente tem consultor de marketing, consultor de RH, consultor de direito trabalhista, de direito tributário e cível. Então, se você é meu sócio hoje e quer melhorar o seu marketing... Você vai me acionar e está na sua mensalidade o acesso a um profissional de marketing para conversar na sua empresa.
2: Ah, ele vai tirar dúvidas,
1: isso,
2: né, Dé?
1: Você quer estruturar o seu RH. Você quer estruturar a sua empresa em termos de recursos humanos? Você vai nos acionar e vai fazer uma conversa com a nossa consultora.
0: Cada área que houver necessidade, se ele achar que ele está com dificuldade, houver necessidade de ideias, enfim, existe um setor específico que vai ser passado.
1: Eu estou com inadimplência na minha empresa. Como que eu posso fazer para cobrar os atrasados? Conversa com a nossa advogada, ela vai te instruir, notificação, cobrança via Sejusc, usar a nossa câmara de mediação. E aí o empresário, e tudo isso, Márcio, faz parte do pacote que ele paga todo mês para a ICITA, entendeu? O que acontece? Às vezes a gente tem tanta coisa que o empresário não sabe que tem acesso a isso.
2: É, tudo isso.
0: Que ele tem a vantagem.
1: E muito importante estar num programa desse que dá essa visibilidade, né?
0: Então, qualquer pessoa que tiver uma ideia, eu estou pensando em montar isso. Antes de montar, se fizer a consulta, você pode procurar o Sebrae
2: e
0: vai ser orientado.
2: Deve.
0: Também acho que deve.
2: Deve.
0: Porque às vezes a ideia
2: é gratuito. Então,
0: é que às vezes a ideia é boa, mas a forma que ele está querendo conduzir, ele vai quebrar.
1: Exatamente.
0: Ele não vai nem conseguir, né? Entendeu? Eu acho que, tendo essa orientação, eu acho que, nossa, a probabilidade, vamos pôr assim, né, dele ter sucesso, amplia bastante, né?
2: Então, e como você falou, você conhece a Kátia, a paciência que ela tem, o conhecimento que ela tem. Faz muitos anos que ela está lá já com
1: a
2: gente.
1: Faz muitos anos.
2: E faz todos os treinamentos do Sebrae também. Participa mensalmente de reunião lá com a Regional de Jundiaí. Então, ela vai ter informação adequada e nova para estar passando para as pessoas. Mas o importante mesmo é... Surgiu a ideia, vamos lá, né? E ela trabalha ali junto com o pessoal do Banco do Povo, Márcio. Então, às vezes, ela até sabe até aonde o Banco do Povo pode ir ou não pode.
1: Como viabilizar um recurso.
2: Viabilizando o recurso.
0: O Banco do Povo, para quem não sabe, ele também presta financiamento. Várias
1: áreas. De 5 a 20 mil reais. Ele pode emprestar.
0: Para
1: você emprestar a uns juros infinitamente menor do que qualquer instituição bancária, que é realmente para alavancar.
3: Lula. Vamos falar de política? Lula tem 37% e Flávio 33% no primeiro turno. Detalhes com Alan Barbosa.
4: A Quest divulgou nesta segunda-feira mais uma pesquisa de intenção de votos para a presidência da República. É o primeiro levantamento realizado após o acirramento da crise no Supremo Tribunal Federal por conta das relações de ministros com o banqueiro Daniel Vorcaro. Na estimulada, em que os nomes dos candidatos são apresentados ao eleitor, Lula, do PT, soma 37% da preferência. Flávio Bolsonaro, do PL, tem 33%. O escritor Augusto Cury, do Avante, 6%. Ronaldo Caiado, do PSD, 4%, Renan Santos, do Missão, 3%, Romeu Zema, do Novo, e Samara Martins, do UP, contam com 1% da preferência do eleitorado cada um. Os demais candidatos aparecem com 0% na pesquisa Quest. Os indecisos somam 8% e os eleitores que pretendem votar em branco nulo ou não ir votar são 7%. 79% dos pesquisados afirmam que a escolha é definitiva, e 21% dizem que ainda podem mudar. Na pesquisa espontânea, em que os eleitores precisam lembrar os nomes dos candidatos, Lula, do PT, tem 31% das intenções de voto, antes 28% do último levantamento do Instituto em 13 de setembro. Flávio Bolsonaro, do PL, saltou de 23%.

0: para 26%. Augusto Cury conta com 6% das intenções de voto, Ronaldo Caiado 4%, Renan Santos 3% e os candidatos Romeu Zema e Samara do UP têm 1% da preferência do eleitor, cada um. Na espontânea, o percentual de indecisos sobe para 35%. A Quest ouviu 2.004 pessoas de 16 anos ou mais entre os dias 17 e 20 de setembro. A margem de erro é de 2 pontos percentuais para mais ou para menos. E o nível de confiança é de 95%. O número de registro da pesquisa no TSE é BR-06004-2026. Agência Rádio Web de Brasília, Alan Barbosa.
1: Helicóptero desaparece com o cantor Rick em Santa Catarina. A reportagem de Alan Barbosa.
0: Bombeiros, aeronáutica e polícia militar fazem buscas em Santa Catarina para encontrar o helicóptero com o cantor sertanejo Rick da dupla Conrener. A ocorrência de que a aeronave havia desaparecido em Santa Catarina foi registrada às 4 da tarde desta segunda-feira. O tempo estava fechado no início das buscas na região de Urubici, com chuvas, vendavais e alertas de granizo. Também estavam no helicóptero o empresário Bruno Avelar e seu videomaker, além do piloto. O primeiro local a ser vistoriado foi na localidade de Vacas Gordas, mas não havia sinal da aeronave no local. Depois, as buscas seguiram para as proximidades de São Joaquim, local onde se detectou o último sinal de celular de um dos passageiros. O helicóptero decolou de Porto Belo, na região norte de Santa Catarina, a 190 quilômetros do possível local do acidente. A Polícia Militar Ambiental participa das buscas com homens por terra e também por meio de drones. Agência Rádio Web de Brasília, Alan Barbosa.
1: E o suspeito pela morte de adolescente é preso 11 anos após o crime na Fazenda Pereiras. A Polícia Civil de São Paulo prendeu um homem potencialmente envolvido no assassinato da adolescente Vitória Nataline, de 16 anos, morta durante uma excursão da escola Waldorf Rudolf Steiner, na Fazenda Pereira, em setembro de 2015, na cidade de Itatiba. Após 11 anos do crime, o suspeito, identificado apenas como Francisco, foi localizado em Itatiba e conduzido para o 2º Distrito Policial da capital. Segundo a polícia, o homem é acusado por crimes sexuais praticados contra outras duas crianças, sem relação direta com o caso de Vitória. Foi por conta desses episódios que ele foi preso temporariamente por agentes do Departamento de Homicídios e Proteção à Pessoa. Na época da morte de Vitória, Francisco chegou a ser apontado como suspeito do homicídio da jovem. Policiais civis do DHPP, com apoio de policiais da Divisão de Capturas do DOP, deram cumprimento a um mandado de prisão temporária, busca e apreensão contra um homem por crimes sexuais praticados contra crianças. Ele foi localizado em Itatiba e conduzido à carceragem do 2º DP da capital, onde permaneceu à disposição da Justiça, informou em nota a Secretaria Estadual de Segurança de São Paulo. E um guarda civil é vítima de golpe do falso advogado. Um guarda municipal de Jundiaí foi vítima de um golpe aplicado por criminosos que se passaram por profissionais da justiça. O prejuízo foi de aproximadamente R$ 2.900. A vítima recebeu mensagens pelo WhatsApp de uma pessoa que se identificou como advogada e informou que havia conseguido uma indenização de R$ 20.000 em processo judicial. Em seguida, outro criminoso que se apresentou como promotor de justiça orientou o guarda a realizar procedimentos bancários para supostamente liberar o dinheiro. Durante a ação, o celular da vítima foi bloqueado e os golpistas conseguiram transferir R$ 2.900 para uma conta de terceiros. Ao perceber que poderia estar sendo enganado, o guarda interrompeu os procedimentos e bloqueou as contas bancárias. A Associação dos Guardas Municipais de Jundiaí e Região já alertou seus associados sobre o chamado golpe do falso advogado. Segundo a entidade, outros guardas também teriam sido vítimas do mesmo tipo de fraude. A orientação é desconfiar de mensagens que prometem liberação de valores e confirmar diretamente com o advogado ou órgão responsável antes de realizar qualquer procedimento bancário. E duas crianças ficaram feridas em colisão entre caminhão e caminhonete. Duas crianças ficaram feridas após uma colisão envolvendo um caminhão e uma caminhonete no bairro da Ponte, em Itatiba. Segundo as informações divulgadas, o acidente envolveu um caminhão Volkswagen 24280 CRM 6x2 com placas de Paulínia e uma caminhonete BID Shark de Itatiba. As duas crianças estavam conscientes e orientadas após a colisão. Elas foram socorridas e encaminhadas para a unidade de pronto atendimento, o UPA, de Itatiba. A ocorrência foi registrada no plantão policial da nossa cidade como lesão corporal culposa na direção de veículo automotor. Estamos chegando ao final de mais uma edição do Jornal das Sete. Nós estaremos de volta com mais informação no Jornal do Meio-Dia. 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Na sequência da nossa programação, a hora é nossa com Valdir Santos e Anderson Luiz Pancotto. Muito obrigado a todos vocês e até uma próxima, se Deus quiser.
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0: 9h44, Anderson. Bom dia, tchau.
1: Valdir, cada vez mais rápido o nosso programa, tá parecendo The Flash.
0: Isso aí.
1: Abriu, fechou. Lembra do pediu, tocou? Agora vai fazer o abriu, fechou.
0: Eu tinha o pediu, tocou, agora também abriu, não tem fechou. Mais. E agora, daqui uns dias, a hora é nossa, também não vai ter mais hora nenhuma.
1: Não vai ter hora,
0: Gente, é por conta da política, né? Por conta dos horários políticos aí que nós temos que abrir mão da nossa programação normal para colocar propaganda aí dos partidos. Mas vamos lá, faz parte.
1: E assim, quem distribuiu isso, quem não pensa na emissora, porque você colocar 70 minutos de comercial distribuído em três horários, que é o horário mais nobre, mais 50 minutos, ou seja, 120 minutos por dia, você acaba com o ganha-pão das emissoras.
0: Duas horas, isso equivale a 2 horas de propaganda política, amigão. Não é mole, não, né? Bom, nós estamos aqui mesmo só para dar um protesto hoje, porque realmente não vai dar tempo de fazer praticamente nada. 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As drogarias também estão com a gente, Anderson Luiz.
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0: Hoje é dia 22 de setembro de 2026. A primavera começa exatamente hoje, às 21 horas e 5 minutos pelo horário de Brasília, e vai até o dia 21 de dezembro, tá? Então, feliz primavera para todos vocês. O mês das flores está começando com muita chuva, né, Anderson?
1: Sim, muita chuva e aquele negócio, né, Valdir? Pessoal, tem que sair com guarda-chuva hoje, porque hoje não tem jeito.
0: Não dá para confiar. Eu consegui hoje, aí bem no início da manhã, sair um pouquinho com a minha pretica. Eu vou te falar, hein? Mas foi o tempo de eu sair e voltar, pumba, já começou a chover de novo, porque tá chovendo desde madrugada.
1: E o engraçado, Rodrigo, é que assim, eu ultimamente tô meio complicado com a chuva. Bem na hora de sair para vir trabalhar, dá aquele pedaço.
0: Nossa Senhora. E o Anderson é pão duro que só ele não vem de carro de jeito nenhum, ele vem a pé.
1: Hoje eu fiz.
0: Ele prefere tomar chuva do que vir de carro.
1: Assim. Hoje eu vim de chinelo para não molhar o sapato.
0: Eita, nós. Bom, Anderson, então porque é primavera, vamos cantar a música, vamos tocar a música do Tim Maia. Pode ser?
1: Pode.
0: E você tem um aí também?
1: E eu vou tocar, Rick e Renner, Papel de Pão, aconteceu aquele... Por enquanto desaparecido, mas a gente sabe que quando um helicóptero pega uma tempestade ou chuva de granizo, como era a previsão para lá naquele momento, e desaparece um helicóptero que tem radar, que tem sistema de aviso de socorro e ele simplesmente desapareceu, a gente sabe que dificilmente vai ter uma boa notícia. E eu quero relembrar o sucesso de Rick Renner, Papel de Pão. E dizer, olha, ontem alguns... A gente fala, né, que o jovem muitas vezes não vê notícia, não assiste nada, não sabe muita coisa. Mas alguns apresentadores dizer que não conheciam Rick Renner.
0: Aí
1: não
0: isso?
1: Dá, né? Não tem
0: é pra
1: como.
0: Acabar, é pra cair.
1: É pra cair,
0: né? É pra cair o bumbum no chão.
1: Não tem como. Fizeram sucesso no país inteiro.
0: Pô,
1: não,
0: louco.
1: Não tem como. Não tem. Cara de pau, quem nunca dançou cara
0: tem
1: de pau?
0: Tem músicas que o Jeito Moleque regravou, inclusive. Sim. Música que foi sucesso com o Rick Renner.
1: E falar que não conhece Rick Renner, pô, quem não tem uma filha e nunca tocou Rick Renner filha na festa de 15 anos, é impossível.
0: Mas... Uma deusa, uma louca, uma feiticeira, ela é demais. Mas... Essa é a música que eu tô falando, sim, que o Jeito Moleque regravou recentemente.
1: Pô, aí o cara me dá uma dessa.
0: Não, eles.
1: O pior que o apresentador, ele é meio cara de pau, ele é meio, como nunca, peraí.
0: Poxa. Não, mas vamos tocar, porque senão a gente nem isso consegue, sim. Bora.

0: ele vem usando, às vezes, né? Por conta de cantar sozinho, e da dupla Rick e Renner. Geraldo Antônio de Carvalho, mais conhecido como Rick Solo, ou simplesmente Rick, é um cantor, compositor, produtor brasileiro de música sertaneja. Faz parceria com Renner Reis, a dupla Rick e Renner, e tem muito sucesso por aí, hein? Ele nasceu no dia 5 de dezembro de 1966, ou seja, 59 anos, em Monte do Carmo, em Tocantins. Geraldo Antônio de Carvalho, o nome verdadeiro do cantor Rick. Bom, nós estamos aqui, pelo amor, não estamos enterrando ninguém, não.
1: Sim, é, mas tem uma notícia que uma moradora ouviu um estrondo próximo aonde poderia estar
0: o helicóptero,
1: sobrevoando os helicópteros.
2: Onde o helicóptero na verdade, caiu. é aguardar, mas dificilmente. E você sabe por que Rick Solo?
1: Porque, na verdade, o Rick Renner é uma empresa do Rick. O Renner é assalariado. E o Renner, uma época, se envolveu com abusos, drogas. Abuso, assim, uso de drogas,
0: álcool.
1: E aí ele não ficou muito confiável para continuar com a dupla.
0: Continuar como dupla, né?
1: Aí o Rick começou a fazer a apresentação solo, mas de 2 anos para cá a dupla voltou e não estava mais tendo nenhum problema com o Renner, na verdade. Por isso, Rick Renner, mas ele se intitulava Rick Solo também para algumas apresentações.
0: É, nós estamos falando aqui, ao mesmo tempo, buscando informações atualizadas para deixar a questão, né? Infelizmente, que uma coisa é fato, né? O avião, o helicóptero, perdão, em que estava Rick Renner e outras pessoas, né? Caiu em Santa Catarina e as buscas continuam. Vamos indo embora, a Paula está chegando por aí com Manhã CRN. Amanhã estaremos de volta, se Deus quiser e MR permitir. Estaremos aqui para mais um A Hora.
1: É nossa!
0: Que tem a apresentação de Valdir Santos.
1: E Anderson Pancotto.
0: Muito obrigado a todos vocês. 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A todos vocês, o nosso desejo sincero de uma ótima terça-feira e que a sua primavera seja muito colorida. Bora, Anderson!
1: Bora!
0: Vamos!
1: Vamos lá! E vamos indo embora, então, Valdir.
0: Sim, bora. Fui.
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6: Você sabia que a amora é muito mais do que uma fruta saborosa? Utilizada há séculos na medicina natural, ela se tornou uma importante aliada da fitoterapia, por apresentar propriedades terapêuticas capazes de contribuir para a saúde física e para o equilíbrio do organismo. Rica em vitaminas, minerais e antioxidantes, a planta oferece benefícios que vão desde o fortalecimento da imunidade até o auxílio no controle hormonal. Na fitoterapia, tanto os frutos quanto as folhas da amoreira são aproveitados em chás, extratos, tinturas e cápsulas naturais. Seu uso tem crescido principalmente entre pessoas que buscam alternativas naturais para melhorar a qualidade de vida. Entre os principais benefícios, nós temos o equilíbrio hormonal feminino. Isso já é muito conhecido por auxiliar mulheres durante a menopausa. Seus compostos ajudam a reduzir sintomas como ondas de calor, irritabilidade, ansiedade e insônia, proporcionando mais conforto e bem-estar nessa fase da vida. possui também ação antioxidante, combatendo o envelhecimento precoce das células e ajudando na prevenção de doenças cardiovasculares e inflamatórias. Pesquisas indicam que as folhas de amora podem ajudar no controle dos níveis de açúcar no sangue. A presença de vitamina C na amora, ela fortalece o nosso sistema imunológico. E as fibras presentes na fruta melhoram o funcionamento do intestino, auxiliando na digestão e promovendo sensação de saciedade. Como utilizar a amora na fitoterapia manipulada? Através de cápsulas, tomando uma cápsula duas vezes ao dia, ou na forma de tintura mãe, tomando 20 gotas em água duas vezes ao dia. 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
9: 10:03.
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25: Olá, muito bom dia! Bom dia para você que tá ligadinho aqui na nossa manhã CRN, desta terça-feira, né? Claro, sejam todos muito bem-vindos! Eu sou Paula Zimignani e junto com o Anderson Pancotto vamos com vocês nesta terça até às 11 da manhã, trazendo muitas coisas, né? Horóscopo, culinária, tem batata assada com bacon, um acompanhamento delicioso aí para qualquer tipo de prato, fácil de fazer, que já eu te passo. Tem também as notícias, resumo das novelas e você que vem comigo sempre aqui pelos 1.420 kHz da nossa sempre querida Rádio CRN de Itatiba, a Rádio do Povo. Bora lá então? Bora começando com o horóscopo. Áries, Lua em Aquário tende a te deixar mais perto dos amigos e mais longe da rotina. Então aguarde por bate-papos animados e programas diferentes. Pode ser mais fácil fritar amizades e perceber quem realmente é parceiro ou não. Pode ser também um dia para estabelecer limites claros, respeitar seu ritmo, rever responsabilidades e pesos que anda carregando sozinho. No amor, à noite, tem chance de rolar uma reconciliação, se você já tem um amor e acabou brigando, ou até mesmo um compromisso, se já tem alguém em vista. 3, 2, 40, 50, cor para hoje é o cinza. Para você que é de Touro, taurinos, olha, as chances de sair da sua zona de segurança no trabalho hoje aumentam e dar pequenos toques diferentes ao básico pode fazer você se destacar, hein? O resultado? O reconhecimento pode vir e trazer um bom avanço profissional. Momentos de privacidade e silêncio podem ajudar a colocar sentimentos em ordem, curar feridas e recuperar aí as energias. No amor, no romance, fazer planos e traçar objetivos juntos aumenta ainda mais a sintonia. 3-3-3-5-4-4 e a cor para esta terça é o amarelo. Gêmeos, pode ser um dia para avaliar e rever amizades, percebendo quem soma de verdade ou só aparece quando precisa de alguma coisa, né? À tarde tende a rolar reencontros e conexões incríveis, mesmo que à distância, que podem abrir portas aí para futuros profissionais, tá? Hoje também aproveite porque o sol desembarca na casa da sorte e dá aquele empurrãozinho que estava faltando. Bora para confiar nos seus talentos. No amor, se já achou o seu amor, fazer algo diferente irá renovar o romance. 092536, cor do dia é o vinho. E para quem é de câncer, dia de rever a forma como se apresenta no mundo profissional. Tudo indica que vai consolidar resultados e manter aquilo que já conquistou. Nas finanças pode pintar a chance de tirar um plano ambicioso do papel. Olha, hoje o sol entra na sua casa 4. Com seu lado diplomático e equilibrado, pode ser a melhor hora para tentar conversar, entender o ponto de vista dos outros e manter a paz, tanto no lar quanto no trabalho, e deixar tudo redondinho. Já no amor, à noite o clima promete ser dos mais românticos, enchendo seu ninho de amor. 19-3436 e a cor do dia é o vermelho. Segundo bloco, Leão, Virgem, Libra e para você que é de Escorpião. 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
25: 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Daqui a pouquinho eu tô de volta.

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7: Tô de volta, minha gente. Nós vamos juntos até às 11, hein? E já já tem culinária batata assada com bacon pra você. Daqui a pouquinho, tá? Enquanto isso, bora! Vamos seguindo com o horóscopo. Leão, no trabalho você tem tudo para brilhar, mas dividindo o palco com os colegas, sócios ou parceiros profissionais. Os astros mostram que planos sólidos construídos em equipe tendem a se firmar e fazer sucesso, rompendo inclusive fronteiras. Pessoas queridas podem ganhar espaço hoje na sua vida. No amor, com maturidade e tato, tem tudo para alinhar ainda mais as coisas com quem ama e fortalecer o relacionamento. 08, 24 e o 45. E a cor desta terça-feira é o preto. Para quem é de virgem, a energia aquariana na casa 6 te leva a inovar, testar novos métodos e fazer as coisas de um jeito diferente no trabalho. E além de otimizar a produtividade e zerar pendências, esses ajustes podem te favorecer no ambiente de trabalho, tá? O dia pede disciplina com o dinheiro. A boa notícia é que você pode farejar bons negócios e transformar uma oportunidade em vantagem. Já no amor, o desejo de viver um romance estável aumenta ainda mais. 25, 34, 54, cor para hoje é o salmão. Para quem é de Libra, olha, a terça começa com a sorte sorrindo para você. E boas coisas podem acontecer com a mãozinha de uma pessoa querida, mais experiente, um aliado ou até mesmo um parceiro. Uma sacada esperta tem tudo para ganhar forma e render bons frutos, tá? À noite, o sol entra em seu signo e aumenta a autoestima e a vontade de se cuidar. Já no amor, um romance já firme tende a ficar ainda mais sério. 19, 27, 46, cor desta terça é o cereja. E para quem é de escorpião, pode ser um dia para ajustar processos e rotina de trabalho. E com responsabilidade e eficiência, tende a deixar tarefas, prazo e serviço tudo em ordem. Trabalho em home office ou até mesmo um bico por fora promete ser um sucesso. Já no amor, a lua em aquário tende a mexer com você, despertando a vontade de ter mais liberdade na relação, ou se está só, curtir um lance diferente. 09-12-27 e a cor do dia é o roxo. E no último bloco eu falo para quem é de Sagitário, Capricórnio, Aquário e também para você que é de Peixes. Vamos lá, porque está na hora da culinária de hoje.
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7: Anota esta receita, vale a pena, é aquele prato que serve para acompanhar qualquer tipo de prato, tá gente? É a batata assada com bacon, que combina com tudo. Vamos lá então. Você vai usar fatias de bacon a gosto, duas batatas médias, duas colheres de sopa de margarina, um dente de alho triturado, queijos a gosto. Aqui na receita é parmesão, mussarela e requeijão, tá? Pode usar aí o que você quiser, tá bom? E páprica e cebolinha também a gosto. Vamos lá, então. Você vai cortar o bacon em fatias pequenas e frite até ficar bem crocante e dourado, tá? Aí você reserva o seu bacon. Aí você vai cortar as batatas em meia fatia, sem cortar até o fim, para que elas continuem presas na base. Corte a batata, então, como se você fosse fazer fatias, mas sem ir até o fim, para que ela continue presa na base, tá? Aí você vai colocar essas batatas em cima de uma folha de papel alumínio, tá? Coloque as batatas sobre o papel alumínio. Aí, em um recipiente, você vai misturar a manteiga com sal, alho triturado e páprica, tá? Em um recipiente, misture a manteiga, coloque sal, alho e páprica. Se quiser, coloque aí outros temperos e ervas também, que só vai ficar bom. Aí você vai passar uma boa quantidade desta manteiga temperada nas batatas, em cada cavidade, né? E colocar as fatias de bacon também em cada cavidade, tá? Nos buraquinhos. E fechar o papel alumínio como um pacotinho, tá? Claro, gente, que para ficar ainda mais gostoso, você pode colocar dentro desses buraquinhos aí presunto, pode colocar também linguiça, calabresa, aí é com você, tá? Aí então você fecha tudo como um pacotinho, né? Deixa bem fechadinho, tá? E leve ao forno a 220 graus. Por 15 minutos, tá? Passado esses 15 minutos, você retira a batata e vê se elas estão macias. Se já tiver, aí sim você vai colocar os seus queijos e levar para gratinar. Depois de tudo gratinadinho, é só finalizar com cebolinha picada e servir bem quentinho aí. Acompanha qualquer prato, por que não? Pode ser um prato único, né, gente? Que delícia! Se você incrementar a batata com mais coisas ainda, vai ficar mais completona. Aí vira prato único e não acompanhamento. A batata assada com bacon para você na nossa culinária de hoje. Vamos de música, daqui a pouquinho eu tô de volta.

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23: E eu já tô de volta nessa nossa reta final do programa e vamos juntos até as 11, já já tem a novela, tá? Bora terminar o horóscopo. Sagitário, você começa a terça com lábia e criatividade estimulando contatos, reuniões ou entrevistas e abrindo portas. E o início da tarde pode ser ainda mais positivo para transformar uma ideia em algo concreto e um projeto em sucesso. À noite, amizades têm chance de ganhar mais cor e virar um romance. E a relação tem tudo para sair da mesmice. 11:29:54, prata. Capricórnio. A lua na casa 2 pode trazer ideias diferentes para aumentar aí seus ganhos. E o sextil com Saturno à tarde promete êxitos, sobretudo ao organizar as despesas de casa, tomar decisões sobre bens ou até investir em imóveis. No amor, se já tem alguém, pode até topar uma ou outra mudança. Se está só, sinal de atração por alguém que você

para apresentar ideias ou fazer uma entrevista. Já no amor, se já tem alguém, tende a querer viver um romance do seu jeito. Cuidado para não se impor demais. 02038, verde claro. E para os piscianos, o trabalho em equipe tem tudo para ser mais eficiente e produtivo. As chances de crescimento são grandes e a tão sonhada promoção pode chegar. À noite, sua imaginação fértil pode render ideias bastante lucrativas para o seu bolso. Já no amor, se tem alguém, pode se conectar de maneiras incríveis. E a chance de uma amizade virar romance também são altas. 07-11-52, cor do dia é o azul royal. Tá então o horóscopo para esta terça-feira. Olha, gente, a Globo já está negociando, segundo o jornalista Alessandro Lobianco, para trazer Márcio Garcia de volta. Segundo o jornalista, as negociações para um novo reality show com exibição prevista no Multishow e no Globoplay estão a todas. As conversas estão em andamento, só que ainda não forem concluídas. É uma nova tentativa da Globo de aproveitar a experiência de Márcio Garcia no entretenimento. Fora da Globo, desde o fim de seus últimos projetos, Márcio voltou a serviço como um nome capaz de fortalecer produções voltadas às plataformas por assinatura e também ao streaming, segmentos que ganharam ainda mais importância na estratégia da Globo. Nos bastidores, clima de muita expectativa. Embora o contrato ainda não tenha sido fechado, as negociações seguem a toda e são tratadas com otimismo por todos. Caso dê tudo certo, Márcio Garcia volta à Globo em um formato diferente daquele que marcou sua trajetória na emissora, agora à frente de um reality desenvolvido para o Multishow e também para o Globoplay. Por enquanto ele ficaria de fora da TV aberta, né? Mas ficaria ali, né, no Multishow e no Globoplay, à espera, quem sabe, né, de uma chance para voltar à Globo. E se o programa, claro, for um sucesso, é claro que será exibido na Globo também, não resta a menor dúvida. Vamos aguardar, né?

0: Bom, vamos lá. Vamos conferir o que rola já já nas novelas. Começando pela Nobreza do Amor. Virgínia conta para Graça que Ritinha é filha de Diógenes. Graça distribui os convites para o casamento de Mirinho e Virgínia. E José parte para Batanga. Em Por Você. Pérola lamenta o conflito entre Bela e Vanessa. Dalva oferece ajuda para Próspero se aproximar de Melinda. Bela e as crianças aprovam Lia como sua nova ajudante. E Juarez sente uma forte dor no peito.
1: Aceitaria.
0: E quem ama, cuida, gente. Nesta terça, Nicolau enfrenta Pilar. Pois é, Pilar propõe à Fábia que as duas se unam para comprar a parte de Tiago na sociedade. Adriana e Pedro descobrem que César encontrou os laudos originais da perícia do assassinato de Arthur Brandão. É, minha gente, tudo isso então já já nas novelas. E eu vou ficando por aqui agradecendo sempre muito ao seu carinho e à sua companhia. E amanhã, então, claro que eu tô de volta com muito mais e te espero, tá bom? Fique agora com o Panorama Esportivo. Uma ótima tarde, então, para todos nós, gente. Até amanhã, se Deus quiser. Tchau!
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3: 10 horas
4: e 54 minutos.
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14: Bom dia, bom dia, bom dia, bom dia. Estamos chegando aqui na CRN, a Rádio do Povo, Itatiba, São Paulo, Brasil, nesta terça-feira, 22 de setembro de 2026, para mais um panorama esportivo com o bom dia do amigo de vocês, Beto Dias, deste lado do aquário, o bom dia da amiga de vocês, Isabelle Ortiz, do outro lado do aquário, e do Anderson Pancotto, que merecidamente vai indo para o seu descanso. 22 de setembro, hoje é dia do contador. Ô, meu amigo Edson Faturi, da Pride Contábil, bom dia, Valdir Batistella, da Azienda Contabilidade Despachante. Hoje também é dia da banana, hein, gente? Você come banana? Eu como todo dia, hein? Hoje é dia do estudante secundário, dia das aves, dia da defesa da fauna, dia nacional da juventude. Aniversariando hoje o tenor e compositor italiano Andrea Bocelli, o jogador de futebol Ronaldo Nazário, a atriz Zezé Polessa. Na história, em 1862, Abraham Lincoln libertava os escravos dos Estados Confederados da América. Hoje é dia de São Maurício e Companheiros, Beato Inácio de Santiá. Aniversariando hoje a encantadora cidade do interior paulista de Nuporanga. Contagem regressiva, está chegando, hein? É domingo, dia 27 de setembro, a 29ª prova de fraldinhas JI na pista de atletismo do Parque Ferraz Costa, hein? A realização, Jornal de Itatiba Diário, Prefeitura de Itatiba. contando com o Covabra Supermercados, Vecom, Unimed, os Bandeirantes, Uhul, e também o patrocínio de Play It Dry Out Center, Paladino Gás e o apoio aqui sempre da CRN, a Rádio Central de Rádio e Notícias. Então, neste domingão, dia 27, a partir das 8 horas, na pista de atletismo do Parque Ferraz Costa, a 29ª prova de fraldinhas JI, que neste ano bateu o recorde de inscrições. 3.042 inscritos. 3.042 inscritos. Então você está convidado a participar, tá bom? É a festa da família Itatibense. 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E agora vou folhando aqui as páginas do Jornal de Itatiba Diário de hoje, vou na página A4, Esportes. Itatiba Esporte Clube, Prefeitura de Itatiba, vence duas partidas pelo Paulistão da Liesp. A equipe do Itatiba Esporte Clube, Prefeitura Itatiba, venceu as duas partidas do Super Paulistão da Liesp, que participou no último final de semana. No sábado, os rubro-negros viajaram para a cidade litorânea de Praia Grande, onde enfrentaram o esquadrão local, vencendo por 25 a 18. No domingo, o encontro foi contra a Tietê, partida disputada em Nova Odessa, com mais uma vitória dos companheiros de Thiago Casteleto, pela contagem de 33 a 12. O melhor em quadra foi Cauã, do Itatiba Esporte Clube.
15: Do Itatiba Esporte Clube, que foi o melhor. Lá na partida que foi disputada lá na cidade de Nova Odessa. Anteriormente ela estava marcada para a Americana, mas passou Nova Odessa, que é ali perto, né? É o Super Paulistão da Liesp, e que o handebol Itatiba vai muito bem. Então viajou no sábado, foi até a Praia Grande, venceu por 25 a 18. E também nós tivemos no domingo, então jogou no sábado e depois jogou no domingo. Muita gente fala, poxa vida, mas por que que não reparte? Às vezes é porque tem muitos clubes que disputam o Super Paulistão, como é o caso aqui do Itatiba Prefeitura Municipal, que os jogadores são os amadores de trabalho. Agora, tem aí as equipes do Pinheiros, do Taubaté, do Sorocaba, são praticamente equipes profissionais. Para eles não tem problema, porque eles ganham e ganham muito bem para defender as suas equipes. Então está aí o nosso handebol. Falando-se em handebol, eu diria aqui para os expertos do Itatiba, ontem à tarde nós demos uma passada no Ginásio Municipal de Esportes José Boava, e lá nós tínhamos jogos de handebol, dos jogos, a partida de handebol dos jogos escolares. E pudemos ver lá os garotinhos ali, mais ou menos na base de 13, 14 anos, jogando handebol, muito bons de bola. Então, eu acho importantíssimo, né, quando você investe na garotada, os jogos escolares, eu acho que ele reúne aqui todas as escolas aqui particulares da cidade nessa participação. E os jogos são lá, tanto no ginásio de esportes, como na quadra coberta também do lado, né? E nós fomos lá porque as duas netas estariam atuando, tanto a Larissa como a Antonella, elas fazem parte das equipes e das garotinhas, gente. Garotinhas de 10, 11, 12, 13 anos e garotinho de 12, 13. Olha, tinha um garoto lá que estava jogando ontem lá, que realmente dá pra, sabe, você percebe quando ele é melhor que os outros. Os outros eram bons, mas tinha um lá, em que, inclusive, no pouco tempo que nós ficamos lá, ele marcou aí uns 3 ou 4 gols, né, invadindo a área e atirando com muita força a bola. É bom, então, que as equipes, principalmente, temos certeza que o professor Marcelo Cirilo, né, que ele que comanda o esporte, que como secretário de esporte, já está de olho nessa garotada.
14: 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E continuando aqui na página A4, Esportes, Campeonato Amador. Itatibão define semifinalistas da 4ª divisão e 5 equipes conquistam o acesso. A 4ª divisão do Campeonato Amador de Futebol de Itatiba, o Itatibão 2026, já tem seus 4 semifinalistas. Após os confrontos das quartas de final realizados no fim de semana, Válvula de Escape, Amigos da Resenha, Esculachados e Esporte Clube Alpes seguem na disputa pelo título da categoria. Além deles, o Crispim também garantiu acesso para a terceira divisão de 2027. A definição começou no sábado, dia 19, no estádio Luiz Scavone. O Válvula de Escape confirmou sua classificação com uma vitória por 3-0 sobre o Barões. Copinho marcou 2 vezes e o Werner completou o placar, garantindo a equipe entre as 4 melhores da competição. No outro confronto do sábado, Amigos da Resenha também avançou sem sofrer gols, superando o Galeto por 2-0. Cauã Oliveira e Dioguinho foram os responsáveis pelos gols que carimbaram a classificação. As 2 vagas restantes foram definidas no domingo, dia 20. Em uma partida movimentada e com 5 gols, o Esculachados levou a melhor diante do Crispim por 3-2. Buriti, Pepe e Paraíba marcaram para o Esculachados, enquanto Bahia e Birdo fizeram os gols do Crispim. Fechando as quartas de final no estádio Abílio Sanfins, o Esporte Clube Alpes venceu o Bandeirantes por 3-1 e ficou com a última vaga nas semifinais. Cebolinha foi o destaque do confronto ao marcar 2 vezes, enquanto Praxedes completou o placar do Alpes. O autor do gol do Bandeirantes não constou aqui no aplicativo da organização. Com os resultados, Válvula de Escape, Amigos da Resenha, Esculachados e Esporte Clube Alpes continuam na briga pelo título da 4ª divisão. Os 4 semifinalistas também asseguram automaticamente o acesso à 3ª divisão do Campeonato Amador de 2027. E mesmo eliminado nas quartas de final, o Crispim tem motivo para comemorar. A equipe ficou com a 5ª vaga de acesso por apresentar a melhor campanha entre os times eliminados nesta fase. Dessa forma, serão 5 os clubes promovidos para a 3ª divisão no próximo ano. Válvula de Escape, Amigos da Resenha, Esculachados, Esporte Clube Alpes e Crispim. Agora as atenções se voltam para as semifinais, que definirão os 2 finalistas da 4ª divisão do Itatibão 2026.
15: Vocês ouviram aí, né, os times aí, que são finalistas da 4ª divisão. Não vai assustar com o nome dos times aqui, que é o Válvula de Escape, o Amigos da Resenha, o Escolachados, e também tem o Alpes, né, que segue na disputa pelo título, né? E mesmo eliminado nas quartas finais, o Crispim tem motivo para comemorar. A equipe ficou com a 5ª vaga de acesso por apresentar a melhor campanha entre os times eliminados nesta fase, né? Então tá aí os que conquistaram o acesso, né? Nós tivemos então nas partidas no sábado, o Válvula de Escape confirmou sua classificação, venceu por 3-0 o Barões, e o Copinho marcou 2 vezes e o Werner completou para cá. No outro confronto, o Amigos da Resenha também avançou sem sofrer gol, superando o Galeto por 2-0. né? Então as duas vagas restantes foram definidas no domingo, em que nós tivemos aqui uma partida movimentada. O Esculachados levou a melhor diante do Crispim por 3-2. E também nós tivemos, fechando as quartas de final, estamos falando da quarta divisão do Itatibão, o Alpes venceu o Bandeirantes por 3-1 e ficou com a última vaga. Com os resultados, Válvula de Escape, Amigos da Resenha, Esculachados e Alpes continuam na briga pelo título da quarta divisão.
14: Tá aí, vamos aguardar. E agora, chegando no panorama esportivo, o professor Márcio Oriani com dicas de atividade física e saúde. Seja bem-vindo, professor. Bom dia.
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17: O estresse pode prejudicar a saúde estomacal, levando ao aparecimento da dispepsia funcional, popularmente conhecida como gastrite nervosa. A mucosa estomacal e a secreção de ácido gástrico são afetadas pelo estado emocional, levando ao aparecimento de sintomas como dor e desconforto na região abdominal, saciedade precoce e indigestão. O diagnóstico é feito por meio da endoscopia e histórico clínico. Quando confirmado, podem ser prescritos medicamentos para alívio dos sintomas, mas parte do tratamento envolve a psicoterapia para auxiliar a pessoa a lidar com o estresse.
18: Me siga no Instagram, marcio.oriani.
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14: Legal, legal, gente. Vamos colocando um ponto final neste primeiro tempo do Panorama Esportivo. Nós voltamos já já, porque tem muito mais notícias de esporte para você. Continue conosco.
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14: E cá estamos nós de volta para o segundo tempo do Panorama Esportivo aqui pela sua CRN, a Rádio do Povo, Itatiba, São Paulo, Brasil. E continua aqui na página de esportes do Jornal da Itatiba Diário.

0: pontos. Fechando os resultados da quarta rodada, o Águia venceu o Colina por 2-1. Com o triunfo, o Águia chegou aos 6 pontos e ocupa a terceira colocação do Grupo C, atrás de Schalke e Vila Centenário, ambos com 9. Então, os resultados da quarta rodada, tivemos Vila Centenário 2, Schalke 1, Nações 2, Pedro Fumac 1, Falcão Nordestino 0, Flamenguinho 1, Águia 2, Colina 1, Buda 1, Querosene 4, São Francisco 0, Unidos da Vila 2. E a situação dos grupos, né? No grupo A, o Nações lidera com 9 pontos, seguido pelo Flamenguinho com 5. Alvorada e Pedro Fumac somam 4 pontos cada, enquanto Falcão Nordestino ainda não pontuou. No grupo B, Unidos da Vila ocupa a primeira posição com 8 pontos, seguido de perto pelo Querosene, com 7. São Francisco e Buda aparecem com 3 pontos cada e o Maranhão soma 1. Já o grupo C tem Schalke e Vila Centenário dividindo a liderança, ambos com 9 pontos. O Águia vem logo depois com 6, enquanto Colina e Tubarões ainda não pontuaram. A primeira divisão volta a campo no próximo domingo, dia 27, com mais 6 confrontos. A rodada poderá começar a encaminhar a situação dos grupos e aumentar ainda mais a disputa pelas vagas. Às 8 horas, no estádio João Pinheiro, o Águia enfrenta o Vila Centenário. Os outros 5 jogos estão marcados para as 10 horas. Pedro Fumac e Alvorada no estádio Abílio Sanfins, Nações e Flamenguinho no estádio Guido Gaboardi, Maranhão e Querosene no estádio João Pinheiro, Tubarões e Colina no estádio Inácio Seste e Buda e São Francisco no estádio Comendador Francisco Bartolomeu. Com os líderes pressionados de perto em praticamente todos os grupos, a quinta rodada promete ser importante para definir quem seguirá em melhores condições na luta pela classificação da elite do Amador do Itatibão 2026.
1: Quem também conquistou 3 pontos importantes foi o Nações. A equipe derrotou o Pedro Fumac por 2-1. O Flamenguinho aparece na segunda colocação com 5 pontos, depois de superar o Falcão Nordestino por 1-0. No grupo B, Unidos da Vila manteve a liderança, venceu o Sanfra por 2-0, né? E logo atrás aparece o Querosene, que protagonizou a maior goleada da rodada, derrotou o Buda por 4-1 e alcançou 7 pontos. Fechando os resultados da quarta rodada, o Águia venceu o Colina por 2-1. Nós tivemos também na quarta rodada o Vila Centenário, então, que venceu o Schalke por 2-1. Nacionais venceu o Pedro Fumac também por 2-1. Então, são os resultados que o Jornal de Itatiba, que você pode acessar gratuitamente, ele publica todos os resultados, né, não só da quarta, como da primeira, da segunda, da terceira divisão do Campeonato Amador de Itatiba, que é conhecido como o Itatibão.
0: 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E agora, aqui no Panorama Esportivo, vamos a 30 anos. Opa, há 30 anos, hein? 22 de setembro de 1996, foi um domingo. Dentre os 3 destaques, governo federal investe R$3 milhões em Itatiba. Área de lazer para o bairro Cidade Jardim. Eldorado precisa da vitória contra o Paulistinha. O Eldorado faz hoje a sua estreia na segunda fase do Campeonato Amador do Interior. O time itatibense enfrenta o Paulistinha na cidade de Mogi das Cruzes, no estádio Comendador Francisco Bartolomeu, né, de Mogi das Cruzes, né? Uma vitória deixa o Eldorado em situação confortável no grupo, já que na primeira rodada, Paulistinha e Vasco da Gama, de São José dos Campos, empataram em 0-0.
1: Então você fica sabendo, o JTI publica aí a coluna há 30 anos. Essa, por exemplo, o JTI circulava num domingo, 22 de setembro de 1996. E dava o destaque aqui do Eldorado, que era comandado ali pelo Ademir,

0: também pelo Jurandir, né? E fazia parte do campeonato amador do interior, gente. Porque hoje nós temos o Itatibão, aqui são todos os clubes, como eles não são federados, né? Aqui os clubes que têm primeira, segunda, terceira e quarta divisão, não participam do campeonato amador do interior. Aquele tempo era Liga Itatibense Futebol, e em sendo Liga Itatibense, os jogadores eram federados e participavam do campeonato amador do interior. Então você ficou sabendo que o Eldorado, nessa participação, ele fez a sua estreia enfrentando a cidade de Mogi das Cruzes, né, ao Paulistinha, né, ele ia enfrentar. E uma vitória deixaria o Eldorado numa situação confortável no grupo, já que na primeira rodada o Paulistinha e Vasco da Gama de São José dos Campos, vocês ouviram bem, o Paulistinha era de Mogi das Cruzes, o Eldorado era de Itatiba e o Vasco da Gama era de São José dos Campos. Então era realmente um baita do campeonato amador do interior. Campeonato amador do interior, com muita satisfação, que nós defendemos o Itatiba Esporte Clube e fomos vice-campeões amador do estado de São Paulo pelo Itatiba Esporte Clube.
1: Seleção brasileira e os preparativos já começam para os amistosos Daniele Esperon.
2: Pouco a pouco, a seleção brasileira vai ficando completa, visando a super data FIFA deste fim de setembro e início de outubro, a primeira após a Copa do Mundo de 2026. E um dos primeiros a se juntar à delegação da seleção brasileira foi o lateral esquerdo Douglas Santos, ele que esteve presente nas últimas convocações de Carlo Ancelotti, inclusive. Foi para a Copa do Mundo, ele que tem 32 anos, não escondeu a felicidade por ter sido lembrado mais uma vez para mais uma oportunidade de representar o seu país. Agora com uma filosofia diferente, de renovação. Ele busca ajudar os que estão chegando agora.
3: O trabalho de campo que vai dar cada vez mais confiança para eles voltarem e se sentir bem aqui com a gente. Então, vou passar isso para eles, para que eles possam se adaptar o mais rápido possível e viver esses dias aqui felizes e realizados.
2: Muitos jogadores estão viajando mais de 40 horas para poder estar presente na Austrália. Jogadores que vêm de todo lugar do mundo, inclusive do Brasil. Então, Carlo Ancelotti ainda não tem toda a equipe completa, mas de fato são três amistosos importantes. O primeiro acontecendo na sexta-feira, às 7 horas da manhã, no horário de Brasília, contra a Austrália. Depois, a seleção brasileira enfrenta novamente a Austrália no dia 29, terça-feira que vem, também às 7 horas da manhã, no horário de Brasília. E fecha essa super data FIFA com 16 dias de paralisação de treinamento e de observações. É o inédito confronto entre a seleção brasileira e a Índia no dia 3 de outubro, um sábado, às 11 horas da manhã, no horário de Brasília. Esse é o último compromisso da seleção nesta data FIFA. Agência Rádio Web com informações da seleção brasileira, Daniela Esperon.
0: A data FIFA, ela para todos os campeonatos aqui, né? Então não tem Taça Brasil, não tem Brasileirão. Então, alguns times aí que estão com jogadores contundidos para recuperação, isso é muito bom. Então está aí a super data FIFA, tem amistosos do Brasil. Então nós vamos, vocês ouviram bem o horário da partida de sexta-feira da Austrália e Brasil, vai ser às 7 horas da manhã, né? E depois o Brasil joga novamente com a Austrália, né? Daí o horário vai ser na outra terça-feira, às 11 horas, e ainda tem, vai jogar com a Índia também, com jogo marcado para as 11 horas. E com isso a seleção está bastante modificada, vocês ouviram, né? Para jogar na Austrália aí. Tem jogadores aí que levaram 40 horas, né, conforme o lugar da onde eles estão. Inclusive aqui do Brasil para lá, mais ou menos, só é 24 horas. Então está aí as atividades da seleção brasileira, que o Carlo Ancelotti está convocando muitos jogadores novos. É uma nova fase da seleção brasileira, a gente espera aí que o nosso futebol seja reabilitado, né? Porque realmente depois do fracasso na Copa do Mundo, agora se espera condições melhores para as disputas. Então a data FIFA está oferecendo essa oportunidade.
1: Aí vamos aguardar então, né? Recuperar as pernas. Palmeiras cria mantra de 16 finais e conta com data FIFA para ganhar fôlego. O Palmeiras entende que a pausa para a data FIFA ajudará a recarregar as baterias antes do que definiu como 16 finais até o fim do ano. A conta engloba as 10 rodadas restantes do Brasileirão, além de possíveis classificações às finais tanto da Copa do Brasil quanto da Conmebol Libertadores. O DNA do Palmeiras é para tentar ganhar as três. Não vamos poupar pensando em um ou outra competição. Vamos tentar ganhar as três. A pegada, quando voltar, serão 16 jogos que precisamos estar bem preparados. Serão 16 finais para a gente, declarou Andreas Pereira. Desorganização e ambiente ruim. Os relatos que expõem a crise nos bastidores do Corinthians. Eliminado na Neoquímica Arena da Copa do Brasil e da Conmebol Libertadores, o Corinthians viu a crise se agravar com a derrota para o Fluminense domingo pelo Campeonato Brasileiro. Foi o sexto tropeço seguido na competição. Apenas 3 pontos da zona de rebaixamento, o clube vive um momento de tensão nos bastidores. Nos últimos dias, o técnico Fernando Diniz e o zagueiro Gustavo Henrique, e um dos capitães do elenco, fizeram desabafos sobre o momento vivido pelo Corinthians. Né? Tá ruim de tudo quanto é lado lá, né? Pedro Lima se torna o sexto lateral direito utilizado pelo São Paulo no ano. Com a estreia de Pedro Lima no último sábado contra o Internacional, São Paulo chegou a 6 laterais direitos utilizados somente na temporada de 2026. 2 deles não estão integrados ao elenco. Cedric, Mike, Lucas Ramon, Igor Felisberto, Aurélio Buta e Pedro Lima foram os atletas utilizados pelo time no ano. Desses, Mike deixou o clube emprestado ao Dukla da Eslováquia, enquanto Cedric treina separado do elenco, restante do elenco no CFA de Cotia. Gabriel Brazão passa por cirurgia no ombro e não joga mais pelo Santos em 2026. O Santos não terá mais Gabriel Brazão à disposição nesta temporada. Ele passou por uma cirurgia na região do ombro esquerdo nesta segunda-feira em Belo Horizonte. O procedimento foi considerado um sucesso. Brazão foi operado pelo chefe do departamento médico do Cruzeiro, Dr. Sérgio Campolina, clube no qual o jogador foi formado. Ele já havia passado por procedimento no joelho pelas mãos do mesmo médico. Agora seguirá para o processo de recuperação em casa e depois fisioterapia no Santos. Então tá aí, né? Mais uma baixa aí para a equipe peixeira. E aqui é o ponto final deste segundo tempo do Panorama Esportivo. Mas continue conosco. Voltamos dentro de instantes com o terceiro e último tempo. Até já!
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1: E cá estamos nós de volta para o terceiro e último tempo do Panorama Esportivo aqui pela sua CRN, a Rádio do Povo, Itatiba, São Paulo, Brasil, nesta terça-feira, 22 de setembro de 2026. Futebol de acesso da Série B, chegando Daniele Esperon.
2: Olá, está começando o Futebol de Acesso. Eu sou a Daniela Esperon e você vai ficar por dentro dos principais acontecimentos da rodada da Série B. Vamos lá?
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2: E o Fortaleza foi buscar uma vitória daquelas na Série B. O Leão do PSI venceu o Londrina por 2-1 fora de casa, com gol já na reta final da partida. E terminou a 29ª rodada na vice-liderança da competição. Resultado importantíssimo para o Fortaleza, que chegou aos 51 pontos e igualou a pontuação do líder Vila Nova. A diferença agora está no número de vitórias. E o time do Paulo Autuori chegou a 10 partidas de invencibilidade na Série B. Agora, o Fortaleza já mira o próximo duelo, que é contra o Atlético na Arena Castelão, pela 30ª rodada. Ou seja, o Leão está cada vez mais perto da parte de cima da tabela e está entrando na reta decisiva da Série B, de olho no acesso. Falando um pouquinho ainda sobre os resultados do fim de semana, o Ceará venceu o Novo Horizontino por 2-1, São Bernardo 1, Atlético Goianiense 0, o Sport bateu o Juventude por 2-1 dentro da Ilha do Retiro, a Ponte Preta venceu depois de muito tempo, a Ponte Preta conseguiu 3 pontinhos e foi contra o CRB dentro do Moisés Lucarelli. O empate em 1-1, Atlético e Botafogo de Ribeirão Preto. E teve também o Goiás, que venceu em casa por 2-1 o Avaí. Portanto, uma rodada onde a maioria dos visitantes se deram bem. Quem chamou atenção foi o Fortaleza, com essa brilhante vitória fora de casa e essa vontade de voltar à elite do futebol nacional. Você acompanha tudo da Série B do Campeonato Brasileiro aqui no Futebol de Acesso toda semana. Até a próxima.
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0: O destaque ficou então aí para a vitória do Fortaleza, né? Foi até Londrina e ganhou por 2-1. Nós tivemos também nas partidas aí o Cuiabá ganhou 3-0 do Atlético. O Goiás bateu o Avaí por 2-1 e a Ponte Preta, gente, ganhou, depois de 5 meses, ela ganhou do CRB, jogando no último domingo aqui em Campinas. O Atlético e o Botafogo empataram em 1-1 e hoje tem um jogo aí pela Série B do Criciúma e o Operário. Os 4 primeiros hoje na classificação da Série B, o Vila Nova tem 51 pontos, o Fortaleza tem 51 pontos, só que o Vila Nova tem uma vitória a mais do que o Fortaleza. Novo Horizontino, na equipe do interior, aqui a terceira colocada, e o Juventude de Caxias do Rio Grande do Sul é o quarto colocado.
1: O melhor tenista da atualidade no Brasil, João Fonseca, publicou nas redes sociais que vai dar um tempo das competições. Após ter perdido o US Open por conta de uma lesão no abdômen, o número 29 do mundo decidiu, junto com a sua equipe, que não seguirá para os próximos torneios da Ásia.
2: A gente costuma falar muito de preparação física dos atletas, treino, alimentação, recuperação, fisioterapia. Acontece que tem uma parte que também precisa de cuidado e que durante muito tempo ficou em segundo plano, que é a cabeça. E dois casos recentes do tênis brasileiro mostram bem isso. João Fonseca, inclusive, anunciou nesta segunda-feira que vai ficar fora dos próximos torneios na Ásia, depois de um ano complicado, marcado por lesões e frustrações. O tenista de 20 anos disse que é preciso respeitar os sinais do corpo e dar um tempo também para a parte mental. Biedade passou por uma situação parecida. A tenista decidiu fazer uma pausa na sua carreira e falou abertamente sobre o momento em que está vivendo. Depois de uma sequência de resultados ruins, Biedade contou que estava esgotada e que precisava cuidar dela fisicamente e principalmente mentalmente. Aí fica uma reflexão importante. Até onde vai a cobrança por resultado? Conversamos com o psiquiatra e analista esportivo José Romero. Ele falou um pouquinho sobre esse lado da pressão por resultados no esporte.
15: O treinamento ele evoluiu muito. E quando você pega, por exemplo, uma competição internacional, uma competição onde o atleta ele é exigido de forma extrema, vamos dizer assim, o nível técnico dos atletas, às vezes, eles são semelhantes. E o que a gente vê é que, muitas vezes, o desempenho final ele tem relação com a capacidade psicológica daquele atleta de viver aquele momento da melhor forma possível, onde, muitas vezes, na vila dos atletas, é difícil para ele dormir, é difícil para ele se alimentar, em função do estresse daquele momento onde ele pode ser um herói ou ele pode ser um vilão, dependendo do que acontecer ali naquele momento da competição, né? Porque, veja, ele tem uma nação ali assistindo, tudo tem um impacto muito forte sobre o psicológico.
2: O atleta é preparado para competir, para ganhar, para superar limites, mas ele também pode cansar, pode se frustrar, pode sentir ansiedade, pode simplesmente chegar no momento onde é preciso parar. E parar não significa desistir. João Fonseca e Bia Haddad falam sobre isso publicamente. Eles ajudam a mostrar que por trás do ranking, da medalha, do troféu e também do resultado, existe uma pessoa. E essa pessoa também precisa ser cuidada. Agência Rádio Web, produção e reportagem, Daniela Esperon.
0: Ele quer dar um tempo, vai, que ele está falando aí a respeito da saúde mental. Então, ele após ajudar a classificação do Brasil para a Copa Davis, o João Fonseca tem apenas 20 anos, vamos lembrar disso aqui, anunciou que não vai disputar os torneios na Ásia. Em publicação nas redes sociais, ele afirmou que 2026 vem sendo um ano muito difícil, inclusive com problemas de contusões, né?
16: Um estudo encomendado pela CBF mostrou que o tempo de bola rolando por partida no Campeonato Brasileiro aumentou em 4 minutos e 49 segundos desde a implementação das novas regras anti-cera. Agora, a média é de 58 minutos e 43 segundos de bola rolando por partida. Antes, as partidas tinham 53 minutos e 54 segundos. Essa taxa representa um aumento de 5,9%. Na Série B, o tempo de aumento é de 5 minutos e 22 por jogo desde as novas regras. O jogo saiu de 51 minutos e 27 para 56 minutos e 49, representando 10,4%. O estudo da CBF aponta que o Brasileirão é o segundo campeonato dentre as grandes ligas com maior tempo de bola rolando por partida, contando as partidas com as novas regras. Mudança para melhor. Os clubes da Série A e B aprovaram nesta segunda-feira uma nova grade de horários dos jogos do Campeonato Brasileiro, com redução do número de partidas noturnas. A proposta, que foi debatida pelos clubes em reunião em um hotel no Rio de Janeiro, precisará ser levada às empresas detentoras dos direitos de transmissão e entrará em vigor em 2027. As mudanças fazem parte de um plano da CBF para padronizar horários e tentar tornar as competições mais atrativas. Na Série A, os domingos serão prioridade, com 7 dos 10 jogos das rodadas de fim de semana. Na proposta dos clubes, as partidas ocorreriam no intervalo entre 11 e 19h30. 3 partidas seriam disputadas no tradicional horário das 16 horas. Aos sábados, haveria 2 janelas, às 16, 2 jogos e às 19h30, 1 jogo. No meio de semana, a quarta-feira será protagonista, com 6 de 10 jogos nas janelas de 19h30, 20h30 e 21h30. Terças e quintas teriam apenas 1 janela, às 20 horas. Eu também entendo que precisa diminuir, né, gente? Senão o jogador não aguenta mesmo. O Palmeiras solicitou à Polícia Militar a autorização para aumentar a carga do setor de visitante do Nubank Park para 4 mil torcedores na semifinal da Conmebol Libertadores contra o Fluminense. Em contrapartida, o clube formalizou à Conmebol o pedido de reciprocidade, com 10% da capacidade do Maracanã reservada à torcida alviverde. Messi apresenta camisa especial para o jogo de despedida da seleção argentina. O craque Lionel Messi apresentou nesta segunda-feira a camisa especial que usará na sua despedida da seleção argentina. O último jogo defendendo o país será no dia 6 de outubro, em um amistoso contra o Benin, no Monumental de Núñez, em Buenos Aires. Em um vídeo publicado nas redes sociais, Messi retira da parede a camisa usada na última Copa do Mundo e pendura o novo modelo. A Argentina tem 3 amistosos marcados na primeira data FIFA após o vice-campeonato da Copa de 2026. mas Messi só estará em campo no último. Antes, a seleção jogará contra a Bolívia dia 30 de setembro em Córdoba e contra a Burkina Faso no dia 3 de outubro no Monumental. Richarlison tenta rescisão amigável com o Tottenham, mas pode recorrer à justa causa. Fora dos planos do Tottenham, Richarlison se movimenta por uma rescisão amigável com o clube londrino. O jogador considera que o time londrino não poderia deixá-lo de fora da lista de inscritos da Premier League e tenta encerrar o contrato para que ele possa buscar uma nova equipe antes do fim do ano. As conversas se estendem há semanas e o staff do atacante vê como improvável um acordo com o clube a esta altura. Apesar de o Tottenham ter o direito de deixar qualquer jogador de fora da lista da Premier League, é possível que um atleta consiga uma rescisão por justa causa ao ser impedido de atuar em determinados casos. Infantino se diz aberto a diálogo e quer que federações proponham modelos de governança à FIFA. Em carta enviada nesta segunda-feira às 211 associações membro da FIFA, o presidente da entidade, Gianni Infantino, afirmou que pedirá ao Conselho da FIFA que seja feita uma consulta direta, estruturada e de duração limitada, para ouvir as confederações sobre como fortalecer as tomadas de decisão na Federação Internacional. A mensagem é uma resposta às críticas pelo projeto da FIFA for World Enterprise, empresa que teria investidores privados como sócios minoritários e seria responsável pelos direitos comerciais e de competições da FIFA, como a Copa do Mundo. A proposta gerou forte reação, especialmente de países europeus e da CONCACAF, a Associação da América do Norte, América Central e do Caribe. O Santa Cruz, gente, olha lá, vamos lá falando aqui do Brasileirão da Série C, né, gente? Santa Cruz e Ferroviária têm mais de 90% de chance de acesso à Série B, hein? Com o fim do primeiro turno da segunda fase da Série C, Santa Cruz e Ferroviária lideram as probabilidades de acesso à Série B, com mais de 90% de chance cada. O Santa Cruz, que não joga a Série B há 9 anos, é o único time com 100% de aproveitamento no quadrangular e lidera o Grupo B com 3 vitórias. Já a Ferroviária, que estava na segunda divisão em 2025, é líder do Grupo C com 7 pontos. O time tem 1 empate e 2 vitórias. As duas equipes podem subir já na próxima rodada, no fim de semana, em caso de vitórias. O Santa Cruz ainda sobe se empatar com o Floresta e o Botafogo da Paraíba derrotar o Maringá. Então tá aí as probabilidades e vamos torcer aqui para que a Ferrinha, né, a Ferroviária, né, da Morada do Sol, da linda Araraquara, consiga o seu acesso. E o panorama esportivo desta terça-feira, 22 de setembro de 2026, vai ficando por aqui, hein? Agradecendo a você pela audiência e companhia e o convite de estarmos juntos novamente amanhã, combinado? Fechado. Mas não saia daqui, não. Chegando agora o horário eleitoral gratuito e, na sequência, a radialista e jornalista Eva Franco já estará posta aqui para iniciar o Jornal do Meio-Dia com a participação do radialista e jornalista Mané Roberto. Tchau!
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20: 11 horas
21: e 55 minutos.
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0: Boa tarde, estamos iniciando o Jornal do Meio-Dia. A edição é desta terça-feira, dia 22 de setembro de 2026. Estamos com 265 dias do ano. A partir de agora você vai ficar por dentro das notícias de Itatiba, da região, do país e do mundo. A apresentação é de Valdir Santos, os comentários de Mané Roberto, direção-geral Nivaldo Luiz, os trabalhos técnicos de Isabelle Ortiz. De acordo com o Climatempo, hoje deveremos ter o dia com chuva, tempo nublado, com temperatura chegando à máxima de 23 graus. Vamos agora às principais manchetes do dia. Integração fortalece ações de prevenção e resposta a emergências em Itatiba. Casais iniciam preparação para o casamento comunitário. Seminário Legado Cristão marcado para sábado. Vídeo mostra Moraes e mulher em desembarque de jatinho de Vorcaro. Fones de ouvido e música alta colocam mais de 1 bilhão de jovens em risco de perda auditiva. Crochê, dança e convivência movimentam programação do CCI para público 50+. Essas e outras notícias a partir de agora, no Jornal do Meio-Dia. Boa tarde. Defesa Civil. A Defesa Civil do Estado de São Paulo renovou o alerta para a ocorrência de chuvas fortes no período de ontem até amanhã. Nesta segunda, a atuação de um sistema meteorológico favoreceu pancadas de chuva de intensidade moderada, com foco principal nas faixas sul, central e leste do estado. A partir de hoje, primeiro dia da primavera, as instabilidades ganham força e maior abrangência territorial. A previsão aponta para chuvas mais intensas e generalizadas que se estendem até amanhã. O cenário meteorológico para esses dias inclui incidência frequente de raios, rajadas de vento moderadas a fortes, possibilidade de queda pontual e isolada de granizo. As autoridades recomendam atenção redobrada da população durante o período de vigência do alerta, especialmente em áreas vulneráveis.
1: Alerta da Defesa Civil, e a gente fica sabendo que lá no sul, né, que as coisas estão bravas, né, tanto no Rio Grande do Sul, Santa Catarina, chegando até o Paraná, né, com alagamento, houve até uma queda de prédios. Então, realmente a situação lá não está nada boa com a intensidade das chuvas. Puxando para nós aqui na RMC, aqui Itatiba, Morungaba, Valinhos, Campinas, né, mas também a região aqui de Jarinu, Atibaia, Itatiba, Bragança Paulista, nessa terça-feira, né, nós tivemos aí, de madrugada você ouviu, né, trovejou e depois começou a chover. E hoje a milimetragem aqui deve chegar a 15, vamos arredondar aqui, na 16 milímetros, né? Então vamos ter pancadas de chuva agora pela manhã, também à tarde, e à noite tem temporal, né? Os termômetros hoje vão chegar a 23 graus, o vento é de 7 km por hora. Isso na terça-feira. E como diz a notícia também, que nós deveremos ter chuva não só hoje, como amanhã. Portanto, amanhã, que é quarta-feira, a milimetragem aqui sobe para 33,2 milímetros. Então, tempo chuvoso na quarta-feira, temporal no período da manhã, e à noite a chuva vai parar e as nuvens vão diminuir. E na quinta-feira, então, vamos ter sol com muitas nuvens durante o dia e período de céu nublado. São aqui previsões do Instituto Climatempo.
0: A Prefeitura de Itatiba avança na atualização do Plano de Contingência Municipal, o PLANCOM, instrumento que organiza a atuação do município diante de situações de emergência. Como parte desse trabalho, representantes de diferentes secretarias municipais participaram, na última quinta-feira, dia 17, de uma capacitação promovida pela Defesa Civil do Estado de São Paulo, no Palácio dos Bandeirantes.
1: O plano de contingência está sendo atualizado para haver um alinhamento entre as áreas da administração municipal e os diversos setores da prefeitura. Então está aí essa capacitação que vem da Defesa Civil do Estado de São Paulo, que nós somos muito importantes, porque nós não, vem aí o El Niño, que nós não estamos sabendo o que poderá realmente acontecer, né, que se fala aí, às vezes, como nós estamos agora com temporais, se fala aí da temperatura que vai subir bastante, mas também poderemos ter problemas aí de temporais ou de ventanias, né, né, muito fortes. Então está aí, a Prefeitura de Itatiba está reforçando a integração entre todas as secretarias para atuar justamente nas chamadas situações de emergência.
0: E o vídeo mostra Moraes e mulher em desembarque de jatinho de Vorcado. O ministro Alexandre de Moraes, do Supremo Tribunal Federal, e sua mulher, a advogada Viviane Barsi de Moraes, aparecem em vídeo desembarcando de uma aeronave da Prime U, empresa da qual era sócio Daniel Vorcado.
1: Tem uma vergonha o que está acontecendo, né, lá em Brasília, que a gente fica até desanimado de falar. Porque o Lula, por exemplo, ele disse quem é essa, o que é Roberta Luxinger? Não conheço, nunca vi na vida, mentiroso. Né? Então tá aí a amiga do Lulinha, disse que foi ao gabinete de Lula e viajou até em avião da FAB, que ela não poderia viajar. E agora o ministro Alexandre de Moraes, ele não viajou no avião da FAB. Sabe de quem? Ele tinha um amiguinho dele, o senhor Daniel Vorcaro, que realmente deu... Olha, o golpe desse cara, gente, ele não é 10 merréis, são bilhões aí. Ele agora surgiu mais lá um cara que ele ia oferecer 400 milhões para o KN, que é o Cássio Nunes, que também é ministro. Que vergonha, né, do Supremo Tribunal Federal, né, e principalmente aqui do senhor Alexandre de Moraes, que simplesmente é sua esposa, que viajou então, né, você viu que ela viajou no avião da FAB, e tinha um contrato de 129 milhões, e estava mais para fazer mais um contrato de 50 milhões, justamente com as ações do avião do Daniel Vorcaro. O Daniel Vorcaro está puxando cadeia. Até agora, não se sabe direito aí se ele vai falar ou não vai falar. Uma hora ele fala que vai e não vai, né? E ele está lá preso na papudinha, né? Enquanto isso, nós ficamos sabendo que os mentirosos, né, como o Paulo Gonet. Paulo Gonet, que é do PGR, ele disse que não, eu nunca, não tenho nada a ver com o Daniel Vorcaro. Daí ele aparece fumando charuto, tomando uísque Macallan lá em Londres, né? Que sem vergonhice, né? Que vergonha de ministros unidos. Está o diretor da Polícia Federal, né, que estava junto com eles, os ministros do STF, juntos com o banqueiro Daniel Vorcaro, que hoje está na papudinha, está preso por enquanto. Mas a gente fica com medo que daqui a pouco vai dar uma reviravolta e esse cara ainda vai ficar na rua e vai ficar com uma dinheirama no bolso, né? E a gente fica aqui protestando de longe para que não adianta nada.
0: Daqui a pouco, logo após o intervalo comercial, você vai ficar sabendo sobre casais iniciam preparação para o casamento comunitário 2026.
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4: Casais iniciam preparação para o casamento comunitário 2026. Os casais que participarão do casamento comunitário 2026 de Itatiba deram mais um passo rumo à oficialização da união com a realização da primeira reunião de orientação promovida no último sábado, dia 19, pela Prefeitura por meio da Secretaria de Ação Social, Trabalho e Renda do Fundo Social de Solidariedade de Itatiba.
5: São 48 casais que seguem no projeto na edição de 2026 do casamento comunitário. Eram 52 inscrições realizadas até julho, mas houve a desistência de 4 casais. 48 permanecem participando do projeto e desse total, 38 casais estiveram presentes na primeira reunião. Eu acho que se a pessoa fez a sua inscrição, né, ela deve comparecer, né, para saber de todas as tratativas, né, que contam aí com o encontro que é formado pela Secretaria de Ação Social, Trabalho e Renda, que é comandado pelo vice-prefeito Mauro Del Forno, mas também tem contato com a presença, inclusive, do prefeito Tomás Capeleto de Oliveira.
4: Hoje tem observação da Lua. Na noite de hoje será realizada observação da Lua no Planetário Municipal Professor Benedito Rella, com programação marcada para o horário das 19 às 21h30 na pista de atletismo do Parque Ferraz Costa.
5: Olha, o tempo agora não está nada agradável, né? Porque é uma pena que o Planetário Municipal, né, que tem aí o comando do astrônomo professor Carlos Mariano, né, marcou para justamente essa terça e essa quarta. Hoje é a chegada da primavera, às 21 horas e 5 minutos, mas por enquanto continua marcado. Né? O horário vai ser das 19 às 21h30 e não sabe, evidentemente, se estiver chovendo, não teremos condições, o que é uma pena. E também pela previsão do clima-tempo, amanhã deve continuar a chuva. E uma notícia muito importante que o Planetário Municipal, que é o professor Benedito Rella, as excursões escolares, as escolas que quiserem levar os alunos, eu acho por demais importante que os diretores de escola, os professores, levem os alunos, porque o Planetário Municipal Professor Benedito Rella é uma atração regional. Escolas da região vêm aqui para Itatiba para conhecer o funcionamento do Planetário Municipal. Então, também as escolas de Itatiba, elas devem participar, e o agendamento é pelo telefone, que é o 11-45-94-2719. Então, em princípio, está marcada a observação da Lua hoje à noite, mas pode ser que o mau tempo acabe adiando essa apresentação.
4: Pela primeira vez em nossa cidade, acontecerá o seminário Legado Cristão, marcado para sábado no plenário Abílio Monte da Câmara Municipal, a partir das 14 horas. Estarão participando o pastor William Soares, o padre Tiago Rodrigues da Costa e Rosana Rabelo. O evento é gratuito.
5: Muito bacana que eu estou vendo aqui, que é um pastor, né, o William Soares, que inclusive é vereador de Itatiba, o padre Tiago, lá da paróquia de Fátima, e também a Rosana Rabelo. Então, é um legado cristão. Então, tá aí esse chamamento. Vai ser a primeira vez que vai acontecer esse seminário, vai ser sábado no plenário Abílio Monte da Câmara Municipal, a partir das 14 horas. E vai ser uma oportunidade também, porque nós temos a Expo FAMEB, a exposição da FAMEB, que que você pode visitar somente de segunda a sexta-feira, que tem o funcionamento da Câmara. E no sábado, como vai ter esse seminário, aqueles que forem para o seminário poderão, inclusive, estar visitando a Expofamev, que está ali no plenário, junto ao plenário, no Instituto Benedito Pupo, que era o vereador Dito Pinhá. Então está aí, tem o seminário e você pode também aproveitar para que você visite a Expofamev deste ano.
4: A Associação dos Escritores, Poetas e Trovadores de Itatiba, a EPT, marcou o lançamento do livro Revelando Talentos 9, em 2026, para o dia 25 de setembro, sexta-feira, às 19h30. O evento estará acontecendo no auditório Professora Maria Eunice Amadeu de Almeida.
5: O livro, então, vai ser agora, na sexta-feira, o Revelando Talentos 9, que é 2026, que conta aí com os escritores aqui de Itatiba, né, nessa promoção que é da EPT, a EPT é a Associação dos Escritores, Poetas e Trovadores de Itatiba, e que tem a Regina Elizabeth Franco da Silva como presidente. Então, são 52 autores selecionados e 9 premiados. Então, vai ser, inclusive, a participação deles na noite de autógrafos, na próxima sexta-feira.
4: Doação de órgãos. Mais de 32 mil brasileiros já registraram formalmente a intenção de doar órgãos por meio da autorização eletrônica de doação de órgãos, a AEDO, disponível desde 2024. O procedimento é gratuito e pode ser feito pela internet por meio da plataforma e notariado, sem necessidade de comparecimento ao cartório.
5: Então, a doação de órgãos, gente, que é muito importante, que nós temos aqui sempre incentivado a doação de sangue, o cadastramento da medula óssea, que você também pode doar a medula óssea, né? Então fica aí, mesmo com o registro, tem um adendo aqui. A autorização da família continua sendo necessária para a doação após a morte. Por isso, as autoridades reforçam a importância de comunicar aos familiares a decisão de ser doador. Então, no Brasil, temos um registro aqui de 32 mil brasileiros que já registraram que depois da morte eles vão doar os seus órgãos, que nós só temos que aplaudir a essa atitude desses 32 mil brasileiros.
4: Fones de ouvido e a perda auditiva. Ouvir música, assistir a vídeos, jogar ou acompanhar podcasts utilizando fones de ouvido já faz parte da rotina de adolescentes e jovens. O hábito por si só não representa necessariamente um problema. O risco está principalmente na combinação entre volume elevado, tempo prolongado de exposição e frequência de uso, fatores que podem provocar danos à audição ao longo do tempo.
5: Prevenção passa principalmente pela mudança de alguns hábitos, né? A OMS, que é a Organização Mundial de Saúde, ela recomenda reduzir o volume dos dispositivos, limitar o tempo de exposição e realizar pausas durante períodos prolongados de escuta, né? De você ficar ouvindo muito, né? Também é importante evitar o volume máximo, não aumentar excessivamente o som para compensar o barulho externo e manter distância das caixas de som em shows e eventos, né? Então tá aí como proteger a sua audição, que são coisas aqui elementares, né? Evite o volume máximo dos dispositivos. Não bota aí no ouvido, né? Aqui, e daí você, o que que vai acontecer? Você tem um risco da perda auditiva. Então, mantenha o som em nível confortável e durante esse uso prolongado que você tem, faça muitas pausas. A recomendação é da Organização Mundial da Saúde.
4: O CCI, mantido pelo Fundo Social de Solidariedade da Prefeitura de Itatiba, oferece diferentes atividades destinadas a pessoas com mais de 50 anos com 50 anos ou mais. Entre as opções está o Clube do Crochê e Prosa, que reúne participante todas as quartas-feiras, a partir das 13 horas, em momentos que combinam trabalhos manuais, conversa e convivência.
5: Eu acho que a conversa, independente do crochê, né? A convivência, né? A própria dança é muito importante. Então, o centro de convivência do idoso, ele tem aí o Clube do Crochê e Prosa, né? E você está convidado a essa participação. Se você tem 50 mais, 60 mais, 70 mais, né? Estão convidados. As aulas são adaptadas ao público e trabalham com aspectos como postura, equilíbrio e coordenação, né? Então tem balé, tem jazz aí. Então são as diversas atividades. A coordenação é da Rosana Moura e o grupo foi criado justamente para oferecer um espaço de acolhimento e troca. O Clube do Crochê e Prosa nasce como um espaço de acolhimento, troca e afeto, muito mais do que os fios entrelaçados. Cada ponto de crochê carrega histórias, memórias e sentimentos que ganham vida nas mãos das mulheres que têm tanto a ensinar e compartilhar. Então, realmente está aí uma oportunidade muito bacana, né, para você não ficar presa em casa aí, né, só vendo televisão, vendo novela, nessa participação do Centro de Convivência do Idoso, que fica ali, Vila Centenário, entre a Vila Centenário e o Jardim Vitória.
4: Logo após o intervalo comercial, você vai ficar sabendo que as ações da Semana Nacional do Trânsito já estão em andamento nas rodovias que integram o Corredor Dom Pedro.
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0: 13 horas
6: e 30 segundos.
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4: Estamos apresentando o Jornal do Meio-Dia. A Câmara Municipal de Itatiba realiza excepcionalmente nesta terça-feira, dia 22, a 79ª sessão ordinária do ano. A reunião desta semana foi antecipada em razão da sessão solene de entrega da medalha Mérito Educacional Professora Mari Soares, programada para quarta-feira, amanhã, dia 23.
5: Transmitida, inclusive, aqui pela CRN. Normalmente ela é às quartas-feiras, né? Então, como diz a reportagem, ela foi antecipada, então vai ser hoje à tarde, a partir das 17 horas, 17 horas nunca começa, né? 17h15, 17h30, né? E na ordem do dia, então, tem 4 projetos de lei, 2 em primeiro turno e 2 em votação final do segundo turno. De autoria do vereador Juninho Parodi, o PL65 será analisado em primeiro turno, estabelece a obrigatoriedade de previsão de infraestrutura para futura instalação de pontos de recarga de veículos elétricos e híbridos em novas edificações no município. É uma proposta aí futurista, né? Agora estão chegando os carros elétricos, viram aqui, né, que a parada obrigatória, que é uma autoescola de Itatiba, ela já tem o carro elétrico, né? No futuro, né, deveremos ter muitos carros elétricos. E o Juninho está se antecipando nos prédios, então vão ter que ter a recarga. E aí, como é que vai ser essa situação? Eu não sei como é que vai ser, né? E também tem, primeiro turno, o projeto de autoria do presidente da Câmara, Davi Bueno, estabelece medidas para promoção, divulgação e acompanhamento dos direitos e deveres previstos na legislação federal que institui o Estatuto dos Direitos do Paciente. Direitos do paciente que sempre existiu e sempre existirão. Precisa ver se eles são colocados em prática. Então tem sessão da Câmara hoje antecipada, que normalmente ela é às quartas-feiras, será hoje a partir das 17 horas.
4: Semana Nacional do Trânsito. As ações da Semana Nacional do Trânsito já estão em andamento nas rodovias que integram o Corredor Dom Pedro. A programação promovida pela concessionária Rota das Bandeiras começou na última sexta-feira, dia 18, e prossegue até quinta-feira, dia 24, com atividades de conscientização voltadas a diferentes públicos, entre eles motociclistas, pedestres, ciclistas, crianças, motoristas e caminhoneiros.
5: A semana do trânsito é que nem a semana das mães, né? Deveria ter sempre, né? Mas aqui a Rota das Bandeiras está promovendo essas ações, né? Que principalmente da prevenção de acidentes, né? Porque a distração no volante, atenção, utilização de aparelho celular durante a condução, excesso de velocidade, estão entre os principais fatores relacionados aos acidentes nas rodovias. É claro, a falta de manutenção preventiva dos veículos também representa risco para motoristas e demais usuários. Então, as ações educativas são realizadas de forma permanente no corredor de Dom Pedro e ganham reforço durante a Semana Nacional do Trânsito. E vocês ouviram bem, né? Aqui o Valdir falar aqui, que a conscientização é voltada especialmente para o público, de qual é esse público? Motociclistas, pedestres, ciclistas, crianças, motoristas e caminhoneiros. Então, nos dias de hoje, é a falta de conscientização, que tudo reflete a falta de educação. Eu já contei, dias atrás, vinha pela Camilo Pires e uma motociclista, era uma pessoa tal de capacete, eu acredito que tinha seus 25, 30 anos, com uma garotinha de uns 5, 6 anos na garupa e entrou pela Eugênio Passos, entrou direto. Estava sujeita a um acidente de trânsito, já pensou, né, aí com uma garotinha aí na garupa. Então, motociclista, gente, tem que ter coisa, porque tem motociclistas e motoqueiros, né, porque tem aqueles que abusam, e a gente tem comentado aqui a respeito dos acidentes que aumentaram muito. Claro, aumentou muito o número de motos, né, não só em Itatiba, no estado de São Paulo, no Brasil inteiro. Então está aí a Semana Nacional do Trânsito, tem ações que estão em andamento no corredor Dom Pedro, com a Rota das Bandeiras, né, a concessionária Rota das Bandeiras, fazendo essas atividades de conscientização. Ah, e olhe também, fala aqui de motoristas, caminhoneiros, motociclistas e também para pedestres, viu? Ciclistas e pedestres, porque tem ciclistas aqui em Itatiba que eles aqui descem às vezes a Francisco Glicério pela calçada. É só dando risada, né? Não é para... Desce contramão e desce em cima da calçada. E o pedestre é aquele que não respeita, porque a faixa de pedestre é para o pedestre. Só que tem o pedestre que chega na faixa de pedestre, tem o semáforo. E o semáforo abriu para os veículos, é para os veículos transitarem, o pedestre tem que esperar. E às vezes acontece que se você falar alguma coisa, ele fala, aqui é a faixa de pedestre. A faixa é de pedestre, meu caro. Mas você tem que ter a consciência de saber que tem o semáforo. Então tem que haver o respeito ao semáforo. Se o semáforo deu verde para o motorista, para o motociclista, é para ele atravessar. Então você, como pedestre, também tem que ser educado.
4: Saúde em ação. Morungaba recebe no próximo sábado, dia 26 de setembro, mais uma edição do Saúde em Ação, iniciativa que reúne serviços de promoção, prevenção e orientação em saúde, além de atividades de lazer para toda a família.
5: Morungabenses, né, chamando a atenção para esse evento, vai ser lá na Praça João Pessoa, das 8 às 13 horas, né? Tem atividade zumba, tem banda do Monteiro e tem a saúde em ação, né? A população vai ter diversos serviços de saúde, como aferição de pressão arterial, vacinação e orientações. Então, os morungabenses estão convidados a essa participação, né, que vai ser das 8 às 13 horas na Praça João Pessoa, praticamente lá no centro da cidade de Morungaba, nesse sábado, dia 26 de setembro.
4: Helicóptero desaparece com o cantor Rick em Santa Catarina. A reportagem de Alain Barbosa.
12: Bombeiros, aeronáutica e polícia militar fazem buscas em Santa Catarina para encontrar o helicóptero com o cantor sertanejo Rick da dupla Conrenner. A ocorrência de que a aeronave havia desaparecido em Santa Catarina foi registrada às 4 da tarde desta segunda-feira. O tempo estava fechado no início das buscas na região de Urubici, com chuvas, vendavais e alertas de granizo. Também estavam no helicóptero o empresário Bruno Avelar e seu videomaker, além do piloto. O primeiro local a ser vistoriado foi na localidade de Vacas Gordas, mas não havia sinal da aeronave no local. Depois, as buscas seguiram para as proximidades de São Joaquim, local onde se detectou o último sinal de celular de um dos passageiros. O helicóptero decolou de Porto Belo, na região norte de Santa Catarina, a 190 quilômetros do possível local do acidente. A Polícia Militar Ambiental participa das buscas com homens por terra e também por meio de drones. Agência Rádio Web de Brasília, Alain Barbosa.
4: E o suspeito pela morte de adolescente é preso 11 anos após o crime na Fazenda Pereiras. A Polícia Civil de São Paulo prendeu um homem potencialmente envolvido no assassinato da adolescente Vitória Nataline, de 16 anos, morta durante uma excursão da escola Waldorf Rudolf Steiner, na Fazenda Pereira, em setembro de 2015, na cidade de Itatiba. Após 11 anos do crime, o suspeito, identificado apenas como Francisco, foi localizado em Itatiba e conduzido para o 2º Distrito Policial da capital. Segundo a polícia, o homem é acusado por crimes sexuais praticados contra outras duas crianças, sem relação direta com o caso de Vitória. Foi por conta desses episódios que ele foi preso temporariamente por agentes do Departamento de Homicídios e Proteção à Pessoa. Na época da morte de Vitória, Francisco chegou a ser apontado como suspeito do homicídio da jovem. Policiais civis do DHPP, com apoio de policiais da Divisão de Capturas do DOP, deram cumprimento a um mandato de prisão temporária, busca e apreensão contra um homem por crimes sexuais praticados contra crianças. Ele foi localizado em Itatiba e conduzido à carceragem do 2º DP da capital, onde permaneceu à disposição da Justiça, informou em nota a Secretaria Estadual de Segurança de São Paulo. E um guarda civil é vítima de golpe do falso advogado. Um guarda municipal de Jundiaí foi vítima de um golpe aplicado por criminosos que se passaram por profissionais da justiça. O prejuízo foi de aproximadamente R$ 2.900. A vítima recebeu mensagens pelo WhatsApp de uma pessoa que se identificou como advogada e informou que havia conseguido uma indenização de R$ 20 mil em processo judicial. Em seguida, outro criminoso que se apresentou como promotor de justiça orientou o guarda a realizar procedimentos bancários para supostamente liberar o dinheiro. Durante a ação, o celular da vítima foi bloqueado e os golpistas conseguiram transferir R$ 2.900 para uma conta de terceiros. Ao perceber que poderia estar sendo enganado, o guarda interrompeu os procedimentos e bloqueou as contas bancárias. A Associação dos Guardas Municipais de Jundiaí e região já alertou seus associados sobre o chamado golpe do falso advogado. Segundo a entidade, outros guardas também teriam sido vítimas do mesmo tipo de fraude. A orientação é desconfiar de mensagens que prometem liberação de valores e confirmar diretamente com o advogado ou órgão responsável antes de realizar qualquer procedimento bancário. E duas crianças ficaram feridas em colisão entre caminhão e caminhonete. Duas crianças ficaram feridas após uma colisão envolvendo um caminhão e uma caminhonete no bairro da Ponte, em Itatiba. Segundo as informações divulgadas, o acidente envolveu um caminhão Volkswagen 24-280 CRM 6x2, com placas de Paulínia e uma caminhonete BID Shark, de Itatiba. As duas crianças estavam conscientes e orientadas após a colisão. Elas foram socorridas e encaminhadas para a unidade de pronto atendimento, o UPA, de Itatiba. A ocorrência foi registrada no plantão policial da nossa cidade como lesão corporal culposa na direção de veículo automotor. Estaremos de volta daqui a pouco para falar esporte local. Itatibão, campeonato amador da nossa cidade.
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4: Agora, na CRN, dicas de saúde da farmacêutica doutora Anita Cerione, da Farmácia Raízes.
14: Você sabia que a amora é muito mais do que uma fruta saborosa? Utilizada há séculos na medicina natural, ela se tornou uma importante aliada da fitoterapia, por apresentar propriedades terapêuticas capazes de contribuir para a saúde física e para o equilíbrio do organismo. Rica em vitaminas, minerais e antioxidantes, a planta oferece benefícios que vão desde o fortalecimento da imunidade até o auxílio no controle hormonal. Na fitoterapia, tanto os frutos quanto as folhas da amoreira são aproveitados em chás, extratos, tinturas e cápsulas naturais. Seu uso tem crescido principalmente entre pessoas que buscam alternativas naturais para melhorar a qualidade de vida. Entre os principais benefícios, nós temos o equilíbrio hormonal feminino. Isso já é muito conhecido por auxiliar mulheres durante a menopausa. Seus compostos ajudam a reduzir sintomas como ondas de calor, irritabilidade, ansiedade e insônia, proporcionando mais conforto e bem-estar nessa fase da vida. Possui também ação antioxidante, combatendo o envelhecimento precoce das células e ajudando na prevenção de doenças cardiovasculares e inflamatórias. Pesquisas indicam que as folhas de amora podem ajudar no controle dos níveis de açúcar no sangue. A presença de vitamina C na amora, ela fortalece o nosso sistema imunológico. E as fibras presentes na fruta melhoram o funcionamento do intestino, auxiliando na digestão e promovendo sensação de saciedade. Como utilizar a amora na fitoterapia?

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10: 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Evento inclui...

0: inclusão e ação. No dia 27 de setembro, das 9 às 13 horas, o Parque Luiz Latorre será palco da iniciativa Inclusão e Ação, organizada pela Secretaria de Educação e pela Prefeitura de Itatiba. O evento, voltado para toda a comunidade, tem como objetivo celebrar a inclusão social e promover a integração comunitária por meio do aprendizado e do lazer.
1: É dia 27 de setembro, domingo, das 9 às 13, no Parque Luiz Latorre, a Secretaria de Educação e a Prefeitura vão promover, das 9 às 13, essa iniciativa Inclusão em Ação. Domingo, dia 27, desde maio deste ano, até antes, abril, está programada a prova de fraldinhas no Parque Ferraz Costa. É muita coincidência da própria Prefeitura, que ela que está através da Secretaria de Esporte e da Secretaria de Educação, estarem promovendo a prova de fraldinhas e no mesmo horário, né, só que em outro local, lá no Parque Luiz Latorre, vai promover o evento Inclusão e Ação. Então, nós só queremos lembrar que domingo tem a 29ª prova de fraldinha, que é a festa da família itatiense. Bom, Itatiba hoje caminha para 140 mil habitantes, né? Então, pode ser que as pessoas também possam ir lá para o Parque Luiz Latorre e falar, não, eu não vou ver a prova de fraldinha, não tenho nenhum... uma criança minha, nenhum sobrinho, nenhum neto, nenhum filho. Mas é uma coincidência, né? Aqui de inclusão e ação na mesma data da prova de fraldinha, nessa promoção que tem o comando da Prefeitura Municipal de Itatiba.
0: Esporte local. Itatibão, campeonato amador da nossa cidade. A quarta divisão do Campeonato Amador de Futebol de Itatiba, o Itatibão 2026, já tem seus quatro semifinalistas. Após os confrontos das quartas de final realizados no fim de semana, Válvula de Escape, Amigos da Resenha, Escolachados e Alpes seguem na disputa pelo título da categoria. Além deles, o Crispim também garantiu acesso para a terceira divisão de 2027.
1: Vocês ouviram aí, né, os times que são finalistas da quarta divisão. Não vá assustar com o nome dos times aqui, que é o Válvula de Escape, o Amigos da Resenha, o Escolachados, e também tem o Alpes, né, que segue na disputa pelo título. Né? E mesmo eliminado nas quartas finais, o Crispim tem motivo para comemorar, a equipe ficou com a quinta vaga de acesso por apresentar a melhor campanha entre os times eliminados nesta fase. Né? Então aí os que conquistaram o acesso, né, nós tivemos então nas partidas no sábado, o Válvula de Escape confirmou sua classificação, venceu por 3-0 o Barões, e o Copinho marcou duas vezes e o Werner completou para cá. No outro confronto, o Amigos da Resenha também avançou sem sofrer gol, superando o Galeto por 2-0. Né? Então as duas vagas restantes foram definidas no domingo, em que nós tivemos aqui uma partida movimentada. O Esculachados levou a melhor diante do Crispim por 3-2. Né? E também nós tivemos, fechando as quartas de final, estamos falando da quarta divisão do Itatibão, o Alpes venceu o Bandeirantes por 3-1 e ficou com a última vaga. Com os resultados, Válvula de Escape, Amigos da Resenha, Esculachados e Alpes continuam na briga pelo título da quarta divisão.
0: Da quarta divisão para a primeira. Itatibão tem rodada de 17 gols e a disputa esquenta. A bola rolou na manhã desse domingo pela quarta rodada da primeira divisão do Campeonato Amador de Itatiba, o Itatibão 2026. Em 6 partidas disputadas, as redes balançaram 17 vezes. E os resultados deixaram ainda mais acirrada a briga pelas primeiras posições dos três grupos. Um dos principais resultados da rodada foi a vitória do Vila Centenário sobre o Schalke por 2-1. Além de impor a primeira derrota ao adversário na competição, o Vila chegou aos 9 pontos e igualou justamente ao Schalke.
1: Quem também conquistou 3 pontos importantes foi o Nações. A equipe derrotou o Pedro Fumac por 2-1. O Flamenguinho aparece na segunda colocação com 5 pontos, depois de superar o Falcão Nordestino por 1-0. No grupo B, Unidos da Vila manteve a liderança, venceu o Sanfra por 2-0, né? E logo atrás aparece o Querosene, que protagonizou a maior goleada da rodada, derrotou o Buda por 4-1 e alcançou 7 pontos. Fechando os resultados da quarta rodada, o Águia venceu Colina por 2-1. Nós tivemos também na quarta rodada o Vila Centenário, então, que venceu o Chaco por 2-1. Nacionais venceu o Pedro Fumac também por 2-1. Então, são os resultados que o Jornal de Itatiba, que você pode acessar gratuitamente, ele publica todos os resultados, né, não só da quarta, como da primeira, da segunda, da terceira divisão do Campeonato Amador de Itatiba, que é conhecido como o Itatibão.
0: Handball. A equipe do Itatiba Esporte Clube, Prefeitura Municipal de Itatiba, venceu as 2 partidas do Super Paulistão da Lesp, que participou no último final de semana. No sábado, os rubro-negros viajaram para a cidade de Praia Grande, no litoral, onde enfrentaram o esquadrão local, vencendo por 25 a 18. No domingo, contra a seleção de Tietê, a partida foi disputada em Nova Odessa, com mais uma vitória do Itatiba por 32 a 12.
1: Do Itatiba Esporte Clube, que foi o melhor lá na partida que foi disputada lá na cidade de Nova Odessa. Anteriormente ela estava marcada para a Americana, mas passou o Nova Odessa, que é ali perto, né? É o Super Paulistão da Lesp, e que o handebol Itatiba vai muito bem. Então viajou no sábado, foi até a Praia Grande, venceu por 25 a 18. E também nós tivemos no domingo, então jogou no sábado e depois jogou no domingo. Muita gente fala, poxa vida, mas por que que não reparte? Às vezes é porque tem muitos clubes que disputam o Super Paulistão, como é o caso aqui do Itatiba, Prefeitura Municipal, que os jogadores são os amadores de trabalho. Agora, tem aí as equipes do Pinheiros, do Taubaté, do Sorocaba, são praticamente equipes profissionais. Para eles não tem problema, porque eles ganham e ganham muito bem para defender as suas equipes. Então está aí o nosso handebol. Falando-se em handebol, eu diria aqui para os expertos do Itatiba, ontem à tarde nós demos uma passada no Ginásio Municipal de Esportes José Boava, e lá nós tínhamos jogos de handebol, dos jogos, a partida de handebol dos jogos escolares. E pudemos ver lá os garotinhos ali, mais ou menos na base de 13, 14 anos, jogando handebol, muito bons de bola. Então, eu acho importantíssimo, né, quando você investe na garotada, e os jogos escolares, eu acho que ele reúne aqui todas as escolas aqui particulares da cidade nessa participação, e os jogos são lá, tanto no ginásio de esportes, como na quadra coberta também do lado, né? E nós fomos lá porque as duas netas estariam atuando, tanto a Larissa como a Antonella, elas fazem parte das equipes e das garotinhas, gente. Garotinhas de 10, 11, 12, 13 anos e garotinho de 12, 13. Olha, tinha um garoto lá que estava jogando ontem lá, que realmente dá pra, sabe, você percebe quando ele é melhor que os outros. Os outros eram bons, mas tinha um lá, em que inclusive no pouco tempo que nós ficamos lá, ele marcou aí uns 3 ou 4 gols, né, invadindo a área e atirando com muita força a bola. É bom então que as equipes, principalmente temos certeza que o professor Marcelo Cirilo, né, que ele que comanda o esporte, como secretário de esporte, já está de olho nessa garotada.
0: Estamos chegando ao final de mais uma edição do Jornal do Meio-Dia, a edição desta terça-feira, dia 22 de setembro de 2026. Nosso muitíssimo obrigado a todos vocês. Continue com a programação da CRN voltada para você, ouvinte fiel da Rádio do Povo. Até uma próxima, se Deus quiser. 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
1: 14 horas
2: e 30 segundos.
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3: A Prefeitura da Estância Climática de Morungaba, por meio do Departamento de Saúde, promove no sábado, dia 26 de setembro, mais uma edição do evento Saúde em Ação. A iniciativa acontece na Praça João Pessoa, das 8 às 13 horas, reunindo diversos serviços gratuitos voltados ao bem-estar e à prevenção de doenças para toda a população. Durante a manhã, moradores poderão acessar orientações gerais de saúde, vacinação ao ar livre e atividades focadas na promoção de hábitos saudáveis. A programação conta ainda com mutirões para a realização de exames preventivos, como o Papa Nicolau e ultrassom. Para estes exames específicos, é necessário realizar agendamento prévio junto ao setor de saúde. Não deixe de prestigiar a exposição comemorativa pelos 120 anos da Corporação Musical Santa Cecília no Museu Municipal Padre Francisco de Paula Lima. Realizada pela Prefeitura por meio da Secretaria de Cultura e Turismo, a mostra reúne fotografias que permitem ao visitante conhecer diferentes momentos da história da centenária banda, patrimônio cultural e material de Itatiba e do estado de São Paulo e reconhecida como ponto de cultura pelo governo federal. A exposição é gratuita e pode ser visitada até o final de setembro, de terça-feira a domingo, das 10 às 17 horas, no Museu Municipal, na Praça da Bandeira, no número 122. Voltaremos com outras notícias às 15 horas.
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Olá! 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Hoje é dia 22 de setembro de 2026, dia do aniversário da minha sobrinha, da minha filhada, Anne Carolina. É, lá em São Paulo, um beijo pra você, meu amor. Hoje é dia... É o primeiro dia da primavera, que começa oficialmente às 9h05 da noite. Tá bom? Tá tudo certo com vocês aí? Tudo beleza? Eu me chamo Valdir Dias dos Santos. Estaremos aqui na apresentação de mais um Samba na CRN, que conta com os trabalhos técnicos de Isabelle Ortiz. Obrigado pela sua companhia. Vamos nós até às 15h. E para começar o nosso programa de hoje, matando saudade, recordando dois grandes, grandes sambistas, Roberto Ribeiro e Paulinho da Viola. Só para começar, vem comigo. Boa tarde, gente. Boa tarde.

E aí, tudo bem? Tudo certinho? Beleza? 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E na sequência aqui do nosso samba na CRN chegando, Menos é Mais e Sorriso Maroto. Simbora? Vem comigo, boa tarde, boa primavera.

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1: Tudo bem, tudo certinho, tudo beleza, maravilha. Bom, já passaram por aqui Roberto Ribeiro, Paulinho da Viola, Menos é Mais, Sorriso Maroto. Agora nós vamos chamar o nosso intervalo comercial. 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É isso aí. Nós vamos então fazer uma paradinha. Em nome do Açougue Espetinhos do Alemão, você está com o Samba na CRN, que volta já já.
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Estamos de volta aqui, Central de Rádio Notícias, a Rádio do Povo. O nosso samba na CRN pede passagem. Aqui na frequência certa do seu rádio. 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Tá bom? Está chegando o Grupo Arte Popular. Arte Popular. Está chegando também Arlindo Cruz, canta poeta. Vem comigo. Boa tarde, gente.

Beleza, muito bom estar aqui na sua CRN, o Samba. 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Então, assim, nós vamos fazer um breve intervalo comercial. Daqui a pouquinho, em nome do Açougue Espetinhos do Alemão, tem Fundo de Quintal, tem Alcione, a gente volta já já.

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0: E aí, tudo bem? Tudo certinho? Beleza? Muito bom! Estamos de volta, tem mais um bloquinho aqui para você. Tem Fundo de Quintal, tem Alcione. 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Para você, Fundo de Quintal e Amarron, Alcione. Boa tarde, gente. Uma ótima tarde para vocês.
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2: É outra vez curtindo a noite, hein? Vamos continuar.

Muito bom, estamos chegando ao final de mais um Samba na CRN. 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A todos vocês, o nosso muitíssimo obrigado, tá? Continuem com a gente. A nossa programação tem para você agora o Rei Roberto Carlos em Roberto Carlos e Companhia. Nós estaremos de volta amanhã. Amanhã, a partir das 14h, para mais um Samba na CRN. Valeu, nosso muitíssimo obrigado. Eu me chamo Valdir Dias dos Santos e estivemos na apresentação com os trabalhos técnicos de Isabelle Ortiz. Valeu, gente! Até amanhã, se Deus quiser. Ele há de querer, a gente vai voltar. Beijo pra todo mundo. Fui!

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1: 15 horas
2: e 30 segundos.
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3: A Prefeitura de Itatiba, por meio da Secretaria de Saúde, disponibiliza gratuitamente o serviço de terapia hormonal trans no Centro de Testagem e Aconselhamento CTA, oferecendo acompanhamento especializado para pessoas trans maiores de 18 anos que desejam iniciar o processo de hormonização. O tratamento é realizado de forma individualizada e tem o objetivo de alinhar as características físicas à identidade de gênero do paciente, sempre com acompanhamento multiprofissional. Atualmente, o serviço em Itatiba acompanha 55 pacientes e integra a política municipal de promoção da saúde integral à população trans. O ambulatório trans funciona no CTA, localizado na Rua Pompeia, número 45, no bairro Giardino de Itália. Moradores de Morungaba que desejam abandonar o cigarro podem participar do grupo anti-tabagismo da UBS, no Jardim Amélia. Os encontros são realizados todas as terças-feiras, às 17 horas, com acompanhamento e suporte para quem busca superar a dependência do tabaco e a melhorar a qualidade de vida. A iniciativa oferece orientação e apoio aos participantes durante o processo de cessação do tabagismo, contribuindo para a adoção de hábitos mais saudáveis. Os encontros acontecem na rua Luísa Goretti Frari do Nascimento. Voltaremos com outras notícias às 16 horas.
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1: Fechando o nosso bloco, agora eu vou lá para um rápido breakzinho e já volto.
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2: Já estamos de volta com mais um bloco do Roberto Carlos e Companhia por aqui, com muita música boa. E você que tá aí trabalhando, tá dirigindo, tá em casa, conta pra mim o que você tá fazendo, onde você está ouvindo aqui o nosso programa, né? Tá sempre ligadinho, ligadinha com a gente, você que é fanzaço, fanzaça do Roberto Carlos, esse é o seu programa. E agora, pra continuar, tem Jesus Cristo.
3: Jesus Cristo.

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2: Eu gostaria de dizer muitas outras coisas nesse momento, mas eu acho que vou dizer melhor cantando, viu? É o que eu sei mesmo fazer.

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1: Fechando nosso bloco, agora eu vou lá para um rápido breakzinho e já volto.
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2: Já estamos de volta com o nosso último bloco de hoje aqui do Roberto Carlos e Companhia. E eu quero já agradecer a sua companhia também. Conta pra mim, você ouve alguma música aqui ou você tem um CD, disco, fita cassete guardado na sua casa ainda? Porque quem é fã do Roberto Carlos, com certeza tem alguma relíquia, né? Conta pra gente aqui nas redes sociais qual que é a relíquia do Roberto Carlos que você tem aí. E agora vamos de músicas por aqui com Chega de Saudade.

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1: Olha o que a Candinha está falando aqui. Puxa, mas como

0: da Candinha.
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0: Fechando o Roberto Carlos e companhia de hoje, agora o Bia Y vou indo nessa. Muito obrigada pela sua companhia, obrigada pela sua audiência. E a gente tem aquele encontro marcadinho por aqui, tá? Eu, você, Roberto e amigos. Um beijo, fica com Deus, aquele abraço. Tchau, tchau e até mais.
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1: 16 horas em ponto.
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2: O Asilo São Vicente de Paula de Itatiba iniciou a campanha de arrecadação de donativos referente ao mês de setembro e convida a comunidade a colaborar com a manutenção da entidade, que atualmente atende 53 idosos, sendo 25 mulheres e 28 homens. Entre os itens de maior necessidade estão carne moída, bucho bovino, linguiça, sabão em barra, açúcar, ovos, adoçante, margarina, arroz, feijão, chamate, amido de milho, batata, cebola, bolacha maisena, frango, papel higiênico, café e fraldas geriátricas descartáveis Big Frau nos tamanhos G e GG. As doações podem ser entregues diretamente na sede da instituição, localizada na Avenida da Saudade, no número 145. Também é possível agendar a retirada de doações pelo telefone 4524-0590. Empreendedores que desejam iniciar, ampliar ou fortalecer seus negócios podem contar com as linhas de financiamento oferecidas pelo Banco do Povo. Os créditos são disponibilizados com taxas de juros reduzidas e foram desenvolvidos para atender diferentes perfis de empreendedores, contribuindo para o desenvolvimento de pequenos negócios. Os interessados em obter mais informações sobre as modalidades de financiamento e os critérios para solicitação podem procurar a Secretaria de Ação Social, Trabalho e Renda, localizada na Avenida Nair Soares de Macedo Fattori, no número 200, na Vila Santa Clara. Fiquem agora com a transmissão ao vivo da sessão da Câmara Municipal. Voltaremos amanhã às 6h15 com outras informações no Bom Dia CRN e logo após o Jornal das 7. Tenham todos uma boa tarde.
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0: Aumente o som do seu rádio.
1: Oba!
0: Estamos chegando!
1: Alô, gente, que a gente não esquece o abração aqui do Roberto.
0: E o tá bem gostoso do Meirinho.
1: Com Deus no comando.
0: Começa o programa Roberto Meirinho, o programa que conquistou o Brasil e fora dele também. O programa Roberto Meirinho começa agora com muita alegria e muita música no seu rádio. Aos amigos do Paraguai, Venezuela, Bolívia, Argentina, México, Portugal, onde tá chegando, e todo o Brasil curtindo o programa Roberto Meirinho, um programa feito especialmente pra você. E vamos começar de música.
1: Música.
0: Porque aqui, relógio que atrasa não adianta. Quando o povo pede, a gente canta. A música O Vento Levou.
1: Composição
0: do nosso grande amigo Maracaí. O Robertão, conhece o filho do Santo Antônio e da Dona Tereza?
1: É, nascido em Guapiaçu, fazendo felicidade.
0: E o Aparecida Bel, lá de Catanduva.
1: Catanduva.
0: Aguenta, coração. Programa Roberto e Meirinho é só modão.

0: Que Você é Feliz, a cultura musical do seu país, no programa Roberto e Meirinho. E olha, agora você que está ouvindo o programa Roberto e Meirinho, vai ouvir e conferir o Roberto com aquela frase mais bonita do programa.
1: Pra contratar Roberto e Meirinho...
0: Ah, com mais emoção, vai.
1: Pra contratar Roberto e Meirinho.
0: É facinho, facinho, facinho. Pra contratar Roberto e Meirinho, é facinho.
1: Facinho. Com certeza.
0: 11 São Paulo, 981679561. Repetindo, falei muito rápido, né? 11981679561. Também nas nossas redes sociais. Ou no e-mail, robertomeirinho@hotmail.com. No nosso site, redes sociais, né, Bodão?
1: Digitou
0: Roberto Meirinho, você acha a gente e leva o super show pra sua cidade. Novo show homenagens. E você pode levar também o programa Roberto Meirinho pra sua rádio. 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

0: E agora vamos de música?
1: Vamos lá.
0: Vem cantar pra gente agora, bonito demais. Pião Carreira e Zé Paulo, Amor Vadio.
1: Composição?
0: Do Pião Carreira e Zé Paulo.
1: Vamos lá.
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0: É hora da piada.
1: Compadre,
2: fala, criatura.
1: Um assalto no banco.
2: É?
1: Rapaz, eu tava lá.
2: Criatura.
1: Mas tá assaltando demais, né? Menino do céu, mas me deu um medo. Eu escondi atrás de um balcãozinho assim. Aí o ladrão levou o revólver no rumo de um caboclo que tava em pé. Falou, você viu o assalto? Eu falou, vi. Pá! O caboclo caiu.
2: Vixe.
1: Tinha um outro com a sogra. Falou, você viu o assalto? Eu falou, eu não, mas minha sogra viu.
3: Esse gostava da sogra dele, né?
0: Caramba.
3: Ô, gente.
0: Ô, Merinho, manda um abraço a todos os ouvintes.
3: Ô,
0: né?
3: Com certeza. Manda um abraço a todos vocês que estão curtindo o programa Roberto Meirinho. Não só pelo rádio, mas pelas redes sociais, né? Mandam sempre mensagens pra gente lá na página do programa Roberto Meirinho. E
0: aos caminhoneiros.
3: Os caminhoneiros,
0: né?
3: Do Brasil.
0: A você que tá fazendo aquele churrasquinho nesse momento também, né? Tomando umas e outra.
3: E vamos de música, Bodão?
0: Vamos lá!
3: Agora vem cantar nosso grande amigo Nil Bernardes.
0: Nil Bernardes, um grande compositor.
3: Eita,
0: né?
3: Nós. E ó, canta muito também.
0: Teve muito tempo lá com o Faustão, né?
3: Verdade. E essa música que ele canta agora com a Orquestra da Terra foi trilha sonora da novela O Rei do Gado.
0: Vamos lá.
3: Então vem aí, Nil Bernardes cantando O Rei do Gado, junto com a Orquestra da Terra.
0: Composição?
3: Dele, Nil Bernardes, do Luiz Schiavon e Marcelo Barbosa. Aguenta, coração, programa Roberto Meirinho. É só modão.

0: Não saia daí, a audiência tá lá em cima! E sabe por quê? Hoje tem uma super entrevista com ele, Jades, da dupla Jades e Jadson, aqui no programa Roberto e Meirinho. Você não pode perder, é daqui a pouquinho!
1: Deixa eu tomar um pouquinho de café? Pode?
0: Pode, boa ideia! Vamos lá, Bodão!
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3: Oba! Voltimos!
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3: Como é que você fala lá, Roberto? É quando não voltemos porque podemos? Como é que é?
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3: É o programa Roberto Erinho, muita alegria no seu rádio. E agora chegou a hora daquela mix. A mix que está fazendo sucesso em todo o Brasil. As músicas gravadas por Roberto Meirinho e regravadas por outros intérpretes e vice-versa. E hoje vamos cantar a música Vamos Lá Pra Ver com o Trio Nordestino.
4: A composição
3: do Antônio Barros. Aguenta, coração, programa Roberto Meirinho
4: é só modão.
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0: Você ouviu os Eternos, maravilhosos milionários José Rico cantando A Carta.
1: E a composição?
0: Do Álvaro Soco e do Cláudio Mota.
1: É modão.
0: É o programa Roberto e Meirinho, um programa feito especialmente pra você.
2: Boa tarde, Roberto e Mirinha, aqui é o Cauã de Blumenau, tô ligadinho do programa do Roberto e Mirinho, queria pedir uma música de Roberto e Mirinho, comigo é pai e oferecer para Roberto e Mirinho, para a mulher do Chicote e o Tondrade, para minha avó Maria, para meu pai Jacques, para meu tio Sidney, para todo mundo que está na escuta do programa do Roberto e Mirinho. Toca pra nós, Roberto e Mirinho. E tô ouvindo tu pela rádio, Antunes FM, domingo das 10 ao meio-dia.
0: Valeu, nosso amiguinho Cauã de Blumenau. Daqui a pouquinho tem Pai e Pum pra você. Opa! Você que tá com o violão na mão ou não, cante uma canção que a gente mostra pro povo. Pode parar, não. Pá, produção, corta. Tem que ser uma canção do Roberto Meirinho.
3: Ok. Houve um equívoco aí.
4: Se perceber os sintomas, um médico deverá ser consultado. Não use medicamento, caso suspeito de dengue.
0: Então vamos ouvir agora quem tá cantando a música do Roberto Meirinho. Vamos lá?
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6: Olha o Zé, canta bonito demais. Mas tem mais amigos aí cantando músicas do Roberto Meirinho. Vamos ouvir?

0: Olha aí o nosso amigo Juliano, lá de Cidade Jardim, no Paraná, junto com seu parceiro, cantando a música A Noite do Nosso Amor. Faça como ele, você também. Você que tá com o violão na mão ou não, cante uma canção que a gente mostra pro povão. Igual nosso amigo Juliano, lá de Cidade Jardim, no Paraná.
1: Passa a guspe. Deixa eu ver quem tá chegando aí.
2: Chegando aí mais dois grandes amigos pra cantar pra gente. Amigos de uma vida da gente. César e Paulinho cantando...
1: César e Paulinho.
2: Mel e Morango.
1: Por composição...
2: José Felipe e Paulo Gaúcho.
1: É modão.
2: Aguenta, coração.
3: Gente, que maravilha, que bom estar de volta aqui neste programa. Aqui é o César, da dupla César e Paulinho, com esses amigos aqui, Roberto e Meirim. Parabéns para vocês e um abraço aos milhares e milhares de ouvintes.
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0: Não saia daí, a audiência tá lá em cima.
1: E continuem aí, ligadinhos, hein? Daqui a pouquinho a gente volta. Eu sou o César, da dupla César e Paulinho, e nós estamos aqui com nossos amigos Roberto e Meirinho. Até já.
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5: Porteiro Brasil! É o programa Roberto e Meirinho pra todo o Brasil!
6: Brasil!
5: E fora dele também! É eu, bem! A história da música sertaneja cantada e contada aqui no seu rádio. E agora chegamos num momento muito especial, o momento Max Power, o momento da alegria, da saúde. 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E felicidade também porque no apoio cultural do Max Power vem aí mais uma super entrevista. Ele, junto com seu irmão Jades, construíram uma das histórias mais lindas da música sertaneja. Se tornaram os grandes nomes da nossa música. E ele está aqui hoje para contar um pouquinho dessa história para gente. Com vocês e para vocês, chega mais!

0: Aô, Meirinho, prazer enorme estar participando hoje junto com você do seu programa aí, Roberto e Meirinho, para todo o Brasil, para todo o mundo. Feliz demais da conta, em nome da minha dupla aí, Jades e Jades, poder bater um papo com você.
1: Que prazer imenso recebê-lo aqui no programa Roberto Meirinho. Olha, foram muitos os pedidos e finalmente conseguimos conciliar a agenda. Prazer imenso recebê-lo aqui. Então vamos começar com aquela pergunta que sempre fazemos para os nossos convidados. Sabemos que a vida dos artistas são sempre nos palcos, nas estradas, nos estúdios e na hora de lazer. O que mais Jades e Jadson gostam de fazer?
0: Ô diretor, a gente é muito ligado na roça, né, no mato, na natureza. Mas como você está falando em lazer, a gente sempre está, às vezes mesmo trabalhando, né? A gente tem uma rocinha aí, vamos dizer, né? Tem de gado, a gente está sempre ligado a esse meio rural. E especificamente lazer da pescaria, você é um apaixonado por pesca, por peixe, tá na beira do rio, tá no mato, sem dúvida nenhuma, o nosso maior lazer aí, sem dúvida nenhuma.
1: Todos os ídolos têm seus ídolos. Quais são as maiores referências de vocês?
0: Bom, nossa maior referência, sem dúvida nenhuma, principalmente pro lado da viola, que é uma bandeira que a gente carrega desde o começo da nossa carreira, é o Tião Carreiro, né? Grande joveiro, cantor, compositor, a dupla Tião Carreiro e Pardinho foi uma grande referência, né? Ronaldo Viola, João Carvalho, João Mulato, Goiano, mas sem dúvida nessa linha da viola caipira aí, eu diria o Tião Carreiro e o Ronaldo. E também essa turma romântica aí, o Zé Rico, um ícone, sem dúvida, para muitos, mas pra gente, Zé Rico e o trio Parada Dura, sem dúvida nenhuma, contribuiu demais para a nossa formação musical aí.
1: A vida na música nos reserva momentos muito, mas muito especiais. Se você pudesse voltar no tempo e reviver aquele momento, qual seria?
0: Mas é uma resposta até difícil de dizer assim prontamente, porque foram vários momentos felizes aí, né? Desde o começo da nossa carreira, mas eu acho que a virada de chave ali do Jeito Carinhoso, né? Nosso primeiro DVD pós-Jeito Carinhoso foi um evento assim magnífico, né? A gente que era uma dupla pequena e aí fizemos um trabalho muito bonito, que foi o segundo DVD, onde teve colo, participação com o Vitor Léo e outras duplas aí. E foi um show com mais de 40 mil pessoas na nossa cidade, lá em Campo Grande. A turma fala muito do espeto de casa de ferreiro, espeto de pau, né? Mas sendo de casa não faz milagre, mas Campo Grande nos acolheu com muito carinho. E outras, essas gravações de DVD são sempre shows importantes, participações, sempre ficam na memória da gente. E eu acho que basicamente isso.
1: Com muito trabalho e merecimento, Jades e Jadson se tornaram um dos grandes nomes da nossa música. Qual o conselho que você daria para aquele jovem que está começando a carreira agora e sonha em alcançar o sucesso como você?
0: Persistência, fé em Deus, sem dúvida nenhuma, acreditar, né, dedicar. Mas eu acho que é essencial ter um estilo, né? Ter um estilo para criar uma identidade, um estilo próprio. Se tiver o dom para compor, melhor ainda, né? Porque aí você consegue com mais identidade ainda no seu trabalho. Mas sem dúvida nenhuma, é ter perseverança, acreditar, ter fé em Deus, né? E lutar, correr atrás do seu sonho, não desistir. Uma hora, né? Uma hora chega, não tem uma receita específica. Mas eu acho que você tem um estilo próprio, né, tem um diferencial, uma identidade vocal e musical, eu acho que, né, são pontos chaves aí.
1: Aquele prefeito, aquele contratante que quiser levar o super show de Jades e Jadson para a sua cidade, como ele deve proceder?
0: Bom, é só entrar em contato aí, nosso empresário, que é o Ninho, através do telefone, WhatsApp aí hoje, né, muito usado, que é o DDD67, gente que está lá em Campo Grande, Mato Grosso do Sul, DDD67, é o 9999-9797. 9999-9797, fala com o Ninho, manda um zap para ele lá, que ele vai. Eu acho que hoje é a maneira mais prática, mais fácil aí de entrar em contato com a gente.
1: Como tudo que é bom dura pouco, Jadson, para nós, Roberto e Meirinho, foi um prazer imenso recebê-lo aqui no programa. Esperamos encontrá-lo em breve. Mas agora, que modão nós vamos tocar para fazer aquele regaço?
0: Bom demais, a gente que agradece a você. Primeiro, parabenizar pelo trabalho, na música, no rádio, enfim, um grande contribuinte aí também para a música sertaneja, sem dúvida nenhuma. E feliz demais estar poder participando hoje aqui com você, através aí da sua audiência, falando com o mundo inteiro aí, que eu sei que é grande, tá bom? Desejar a todos aí um beijo carinhoso, que Deus abençoe a todos, você e a toda a turma aí que está nos ouvindo aí nesse momento. Vamos deixar aquela página, que é a nova canção de trabalho do Jads e Jads, isso aí acabou de ser lançada, tá fresquinha, que é uma música com a participação do Guilherme Benuto, graças a Deus já vem se despontando aí também. Aô, Meirinho, prazer enorme!
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0: Já disse.
1: Valeu demais, Guilherme Benuto.
2: Você ouviu depois de uma super entrevista, eles, Jades e Jadson, com participação de Guilherme Benuto, cantando a música Aquela Página. Uma composição do Matheus Costa, do Lucas Ing, da Rayane dos Santos e do Jeff da Sanfona. Obrigado, Jadson. Obrigado ao seu empresário Ninho e a toda a sua produção por este momento maravilhoso aqui no programa Roberto Meirinho. Esperamos encontrá-los em breve, hein? O nosso eterno carinho e respeito a uma das maiores duplas da música sertaneja, Jades e Jadson.
3: Para refletir,
2: nunca desista da vida. Mesmo ferido, com lágrimas molhando seu rosto, lembre-se que o sol mais bonito é aquele que nasce depois da chuva, e o sorriso mais belo é aquele que surge entre o brilho de uma lágrima.
3: E vamos embora. Poxa vida, já vou com saudade de vocês.
2: Mas estaremos juntos na próxima sintonia, no próximo programa.
3: Se Deus quiser e Ele há de querer, né? Meus amigos, fiquem com Deus, porque graças a Ele a vida continua. Um abração aqui do Roberto.
2: E o Uta bem gostoso do Meirinho. Não saia daí, a audiência tá lá em cima e a próxima atração é imperdível. E vamos terminando o programa com a música que vem conquistando o Brasil. Sucesso no rádio, sucesso na internet, sucesso em todo lugar. É Pai Pum!

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1: 17 horas em ponto.
2: 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Está no ar mais uma sessão ordinária da Câmara Municipal de Itatiba. Transparência e ética a serviço da nossa cidade.

Estamos aqui reunidos para realizar a 79ª sessão ordinária da 19ª legislatura da Câmara Municipal de Itatiba. Antes de iniciarmos a sessão, realizaremos uma homenagem póstuma de um minuto de silêncio pelo falecimento do senhor Antônio Galvão Pinto de Oliveira.

0: Solicito aos senhores vereadores que registrem sua presença no sistema eletrônico, por favor. Havendo quórum legal, daremos início à presente sessão. Coloco em discussão e votação a ata da 78ª sessão ordinária. Está em discussão, está em votação. Solicito que os vereadores registrem seu voto através do terminal eletrônico. Aprovado por unanimidade dos presentes. Está sendo apresentado os seguintes expedientes. Resposta da Prefeitura Municipal aos seguintes requerimentos deste ano. 298 do vereador Duguaca, 243, 301, 319, 316 e 305 do vereador Igor Húngaro, 312 do vereador Washington Bortolossi, 239 do vereador Igor Húngaro e Cadu. Resposta do Correio ao requerimento 237 de 2026 do vereador presidente Davi Bueno. Convida os vereadores e a população a participar da sessão solene da entrega da medalha Mérito Educacional Professora Mari Soares, amanhã, dia 23 de setembro, às 19 horas, no Teatro Ralino Zamboto. Também convida os vereadores e a população a participar de sessão solene da entrega da medalha Mérito Esportivo, na quinta-feira, dia 24 de setembro, às 19 horas, no Teatro Ralino Zamboto. Por fim, convido os vereadores e a população a participar da audiência pública da saúde, ocasião em que a Prefeitura Municipal irá mostrar o balanço dos serviços executados no setor no segundo quadrimestre desse ano. Será realizado excepcionalmente no Teatro Ralino Zamboto, também no dia 24 de setembro, quinta-feira, às 9 horas da manhã. Passaremos agora à discussão e votação dos requerimentos. Peço ao senhor primeiro secretário que faça leitura do requerimento 324 de 2026, destinado ao Executivo.
1: Requerimento 324 de 2026, assunto: solicita informações ao Poder Executivo sobre a regulamentação do sistema de inspeção municipal, SIM, e sobre as normas aplicáveis a supermercados, açougues, bares, restaurantes, lanchonetes que comercializam ou produzem hambúrgueres, linguiças, embutidos e demais produtos de origem animal. Senhor Presidente, considerando que a Lei Municipal nº 5.667, de 21 de junho de 2024, prevê expressamente entre as receitas do Fundo Municipal de Desenvolvimento Rural, FUNDER, recursos provenientes do registro, inspeção e fiscalização industrial e sanitária de produtos de origem animal do Sistema de Inspeção Municipal, SIM, Prefeitura de Itatiba. Considerando que supermercados, açougues, bares, restaurantes e lanchonetes podem manipular, preparar, produzir, armazenar e comercializar carnes, hambúrgueres, linguiças, embutidos e demais produtos de origem animal, sendo necessário que o município estabeleça de forma clara quais regras e procedimentos se aplicam a cada atividade, considerando que a fiscalização sanitária é necessária para a proteção da saúde pública, mas deve ser realizada com base em normas claras, critérios técnicos de segurança jurídica. Considerando que o comerciante precisa conhecer previamente as exigências e dever que deve cumprir o órgão responsável pela fiscalização, os documentos necessários e os procedimentos para sua regularização. Considerando que a ausência de regulamentação específica ou a falta de clareza sobre as normas aplicáveis não pode resultar em insegurança jurídica para quem exerce regularmente sua atividade econômica. Considerando que eventual notificação, autuação, suspensão, interdição ou impedimento da atividade deve indicar de forma clara a norma legal ou regulamentar que fundamenta a exigência e a irregularidade apontada. Requeiro, nos termos regimentais ao Poder Executivo após aprovação do nobre soberano plenário, que seja encaminhada a esta Casa Legislativa as seguintes informações. 1. Qual é a legislação municipal atualmente vigente que institui e regulamenta o sistema de inspeção municipal da Itatiba? 2. O SIM está atualmente plenamente regulamentado e operacionalizado? Caso não, quais regulamentações ou providências ainda estão pendentes? 3. Qual órgão municipal é responsável pelo SIM e pela inspeção do produto de origem animal? 4. Quais normas atualmente se aplicam a supermercados, açougues, bares, restaurantes e lanchonetes que produzem ou comercializam hambúrgueres, linguiças embutidos e demais produtos carnívoros? 5. Quais dessas atividades dependem de registro ou inspeção pelo SIM e quais são fiscalizadas exclusivamente pela Vigilância Sanitária? 6. O município possui regras específicas e previamente divulgadas para a produção de hambúrgueres, linguiças e embutidos nesse estabelecimento? 7. O município fornece aos comerciantes manual, cartilha, treinamento, curso ou orientação técnica para que possam conhecer e cumprir essas exigências? 8. Quantos estabelecimentos foram nos últimos 3 anos notificados ou atuados por questões relacionadas à produção ou comercialização de hambúrgueres, linguiça, embutidos e demais produtos carnes. 9. Nas notificações e autos de inflação é indicada expressamente a lei, decreto, artigo ou norma técnica que fundamenta a exigência e a penalidade? 10. Considerando os princípios de legalidade e de segurança jurídica, qual é o fundamento legal para impedir, suspender, interditar ou penalizar um estabelecimento quando determinada exigência não estiver claramente prevista ou regulamentada? 11. Caso ainda não exista regulamentação municipal específica para determinada atividade, qual procedimento o comerciante deve seguir para obter orientação oficial e regulamentar sua atividade antes da eventual penalização? 12. O Poder Executivo pretende estabelecer um período de orientação e adequação com ampla divulgação das regras antes de aplicar penalidade decorrente de novas exigências relacionadas ao SIM? 13. Quais medidas serão adotadas para garantir que supermercados, açougues, bares, restaurantes e lanchonetes não sejam atuados, impedidos ou tenham suas atividades econômicas restringidas por exigências que não estejam claramente previstas, regulamentadas e previamente divulgadas? Sala das Sessões, 21 de setembro de 2026, Júnior Secom, vereador, Republicanos.
0: Está em discussão o requerimento 324/2026 destinado ao Executivo. Com a palavra o vereador Washington Bartolossi do PP por 10 minutos, sujeito a partes.
2: Senhor presidente, senhores vereadores, público que nos acompanha nesse plenário, também pela ITV Brasil, de início quero parabenizar o vereador Júnior Secom por trazer esse requerimento até essa casa na tarde de hoje, porque quando a gente fala do sistema de inspeção municipal, num primeiro momento parece algo bastante simples, né? No entanto, a gente sabe que é algo que demanda um empenho muito grande da secretaria gestora, mão de obra qualificada para colocar em prática todo esse trabalho. E é por conta disso que ao longo dos anos eu venho trabalhando nesse tema, nesse assunto. Me recordo na época em que o vereador Hiroshi respondia pela secretaria, enviei a ele um ofício e também um requerimento dessa casa, inclusive enviando já a minuta da legislação a ser aplicada na nossa cidade. Posteriormente, em conversa com o secretário da época, Emílio Jeromel, a gente também avançou nessas tratativas e mais recentemente com o secretário Eric Carbonari. E por que disso, da importância de a gente aprofundar nesse assunto? A gente sabe que das nossas raízes, a nossa cidade de Itatiba, grande parte da nossa população ainda preserva as raízes, as características rurais. E assim sendo, muitos produtos são manipulados aqui na nossa cidade. A gente sabe da importância da vigilância sanitária, dos cuidados que tem que ter quando se manipula determinados produtos, mas o que a gente não pode é impedir as pessoas de terem ali o seu sustento, tirar dali a renda das suas famílias, muitas vezes por produzirem produtos artesanais. Aqui o requerimento fala de hambúrgueres, linguiças, embutidos e outros produtos de origem animal. E a gente sabe, né, que Itatiba temos aqui produtores de queijo, de outros derivados aí, de produtos de origem animal. E o que a gente precisa? Uma legislação mais clara, uma legislação mais fácil das pessoas se adequarem. O intuito nosso aqui dessa casa, pelo menos é que eu entendo do requerimento do vereador, é contribuir para que essas famílias possam continuar produzindo e dentro da legalidade possam comercializar os seus produtos. Porque, infelizmente, a gente tem tido a notícia de alguns estabelecimentos tendo ali mercadorias apreendidas, outros sendo impedidos de produzir esses materiais. Isso não é bom para ninguém. Então, o que a gente defende? Que a legislação traga as diretrizes, que a gente seja parceiro desses produtores, que a prefeitura seja a extensão dessa produção, de modo a permitir a manipulação, a produção e o comércio desses produtos, preservando aí as raízes e as tradições da nossa cidade. Então, parabéns, vereador, por novamente trazer esse assunto a essa casa. Conte com o meu apoio, não só nesse requerimento, mas os produtores podem contar com esse vereador para a gente não só adequar, mas deixar dentro da legislação e ampliar na medida do possível essa produção, porque é geração de renda, é movimentar a economia e a subsistência aqui de muitas famílias na nossa cidade. Obrigado, presidente.
0: Continua em discussão o requerimento 324/2026 destinado ao Executivo. Com a palavra o vereador Júnior Secondo, Republicanos, por 10 minutos, sujeito a partes.
3: Boa noite, senhor presidente, aos colegas vereadores e vereadoras aqui presentes. Todos estão aqui no plenário, nos assistem pela ITV, nos ouvem pela CRN e pelas redes sociais. Uma boa noite. Senhor presidente, eu tenho sido procurado por muitos produtores, comerciantes, pessoas, são pequenos empreendedores, pequenos comércios, que produzem o seu hambúrguer, a sua linguiça, o queijo, como diz o Osto, às vezes uma bebida. E o que está acontecendo? Nós não temos o selo SIM, que é o selo de inspeção municipal. Tá? E tem um tempo já que está sendo discutido, o Osto já falou que levou até para o vereador Hiroshi, quando era secretário. Então isso aí está parado lá no Executivo. E o que acontece? Se nós não regulamentarmos no município esse selo, as regras, como eles têm que manipular, né, esses produtos, a questão de etiquetas, data de validade, o produtor fica proibido de vender seu produto. O que acontece? Nós, por não termos adequado, estamos impedindo a atividade econômica desses produtores. Então, quem que é? É o mercadinho da esquina que faz linguiça, faz um queijo, é até o hambúrguer, o x-tudo que você come aí à noite, se pegar o pé da letra, eles vão se impedir de trabalhar. É um absurdo. Você imagina parando a cidade, né? E eu fui procurado por um comerciante local que tem a sua produção lá de linguiças artesanais, e ele foi impedido, foi notificado e impedido, em cima da lei federal. Concordamos que tem que seguir a lei. Mas por que ele não está adequado? Porque o município não fez a parte dele. O município não regulamentou o nosso selo municipal. E tem anos. Então isso aí é uma questão que tem que ser vista rapidamente. Nós não podemos impedir. Todos nós sabemos que estamos vivendo uma crise. Não está fácil, está complicado. Os comerciantes, o empreendedor já está lutando para ficar de porta aberta. E ainda é impedido ter, às vezes, a venda do seu principal produto. Como nós vamos fazer? Nós temos que acelerar, né? Eu pesquisei em outros municípios, por exemplo, Jundiaí. Lá eles dão um curso, até da produção dos produtos, de diversos produtos. manipulação, data de validade. Então, a prefeitura dá o suporte e tem as regras claras. Porque hoje, o empreendedor não sabe o que ele tem que fazer. Ele não sabe se ele tem que etiquetar, se é uma semana, se é 10 dias. Né? Ele pode buscar curso fora do poder público? Lógico que ele pode. Só que depende das regras nossas, do município. Então, o que eu quero com esse requerimento é que nosso Poder Executivo tenha uma celeridade para poder regulamentar logo e esses empresários, empreendedores, pequenos comerciantes e pequenos produtores possam trabalhar com segurança. Segurança jurídica, principalmente. Porque esse comerciante que me procurou está lá com uma notificação, ele tem que responder em 10 dias e, senão, ele vai ser autuado. Eu acho que nós temos que ajudar nossos empreendedores, ajudar quem está investindo, ajudar quem está gerando emprego, não atrapalhar. Infelizmente, o Estado, no geral, mais atrapalha do que ajuda. Uma parte, vereador do Guaca.
0: Em a parte, o vereador do Guaca, por 2 minutos.
1: Eu sei do comerciante que o senhor está falando, e parece uma carta marcada, né? Porque muitos comerciantes da cidade fazem, só que lá está sendo algo constante, semanal, mensal. A gente não está entendendo o que está acontecendo só lá. Porque a gente recebe bastante denúncia de vários outros lugares também, mas parece que mesmo que é carta marcada. Tem que ir lá, prejudicar, precisa resolver isso aí. A lei que é para um, ela tem que ser para todos. Obrigado.
3: Obrigado pela parte, vereador. Então, você conhece o comerciante, seu vizinho, nosso amigo, e ele está sofrendo muito, não é de hoje. E, permito, só para terminar, o que está aparecendo é isso também. Às vezes a fiscalização é seletiva, vai no pequenininho, mas no médio e no grande não vai. Então, a lei é para todos, como o vereador falou. Se nós formos olhar detalhadamente ainda, as nossas próprias festas que nós temos aqui no parque, tem manipulação de produtos. Tem várias pessoas que trabalham aqui lá. Ué, eu não vi fiscalização lá. Nós não queremos fiscalização lá, só queremos as regras, para todo mundo estar dentro da lei, para cumprir, para ninguém ser prejudicado, principalmente as nossas entidades. A parte do vereador Galo Herculano.
0: Em a parte, o vereador Galo Herculano, por 2 minutos.
4: Obrigado pela parte, vereador. Parabéns pelo requerimento. É muito oportuno o seu requerimento. Acho que a gente tem que cobrar mais o secretário da pasta que saia logo esse selo. E o maior problema disso, chegando nesses pequenos empreendedores, pegando o próprio cloro dele, da parteleira, jogando nas suas linguiças que estão prontas, nas suas carnes. E isso é um desafio muito grande para os empreendedores, vereador. Então a gente precisa cobrar o senhor desse selo o quanto mais rápido, antes que possa acontecer o pior, de fiscal chegar na prateleira, pegar a própria água sanitária da prateleira do comerciante e jogar no seu produto. Obrigado, vereador.
3: Obrigado pela parte, vereador. Então é isso. Uma parte, vereador Hiroshi Bando.
0: E a parte, vereador Hiroshi Bando, por 2 minutos.
5: Obrigado pela parte, vereador Júnior. Eu também quero parabenizar pelo seu requerimento, um requerimento bastante importante, que só para quem está nos assistindo entender, que o SIM é nada mais que o selo do CIF, né, que é o Serviço de Inspeção Federal. Existe uma inspeção federal, porém, a atual legislação pede também, no caso de pequenos envasamentos, para se entender até, quando se fatia o presunto ou queijo e coloca na bandeja, também precisa do sistema de inspeção municipal. Então, é uma coisa muito importante que tenha agilidade, que se aprove o mais rápido possível para beneficiar o pequeno empreendedor. Então, por essa razão, eu agradeço e parabenizo mais uma vez o vereador Júnior Secon. Muito obrigado.
3: Obrigado pela parte, vereador Hiroshi. Então, a ideia desse requerimento é essa. É nós agilizarmos esse selo na nossa cidade, para os empreendedores saberem como tem que fazer, para eles não terem nenhuma surpresa na porta. Aqui também eu peço quem foi autuado nos últimos 3 anos, no requerimento, para saber quais tipos de estabelecimentos foram autuados, notificados, né, se teve multa ou não, e que nós pedimos agilidade. Né. Aqui eu não citei nenhuma secretaria, mas eu acho que envolve diversas secretarias aqui, não sei se o vereador Hiroshi pode me ajudar, mas eu acho que tem a ver com a vigilância sanitária, com a saúde, deve ter a ver com o desenvolvimento e principalmente agora com a agricultura, se não me engano. Então nós precisamos ter a força-tarefa, acho que o jurídico também está envolvido, que tem que preparar a lei, né? Então nós temos que fazer uma força-tarefa e nós pedimos urgência para que não aconteça e cesse o que está acontecendo na cidade. Pequenos empreendedores sendo impedidos de exercer sua atividade econômica. Eram as minhas palavras, senhor presidente. Uma parte. Desculpa, uma parte, vereador. Uma parte.
0: E a parte, o vereador Vinícius, professor Vinícius Costa, por 2 minutos.
6: Senhor presidente, senhores vereadores, queria parabenizar o vereador Júnior pela realização do requerimento. De fato, é muito importante, é um fenômeno que a gente vê em vários outros setores, em que a corda sempre arrebenta para o lado mais fraco. Então, você não vê esse tipo de ação ostensiva para cima do grande, você vê sempre para cima do pequeno. E sempre muito pontual, né? Então, veja, eu tenho o mesmo problema, como tenho uma relação profunda com os comerciantes da vida noturna da cidade, com a emissão de alvará especial. Não existe um devido processo legal para emissão de alvará especial. Ele chega lá, faz o protocolo, vai para a gaveta de alguém e só com muita insistência para sair dessa gaveta. Nós queremos o quê? Um devido processo legal. Não estamos querendo burlar a etapa. E o selo vai nesse mesmo sentido. Tem que cumprir as regras. Mas aí vai precisar de quantos dias na segurança? 5 dias? 5 dias para a Secretaria de Segurança, 5 dias para o direito. E em 30 dias o cara tem o alvará dele. Agora, o que não dá é para o cara querer trabalhar e ser impedido de trabalhar. Tá? E aí é muito curioso, vereador Júnior, porque nós fizemos lá um evento no Parque Ferraz Costa e a vigilância sanitária permaneceu durante as 8 horas de realização de evento. Eu nem sabia que tinha gente da vigilância sanitária. Nunca tinha visto em outro lugar, mas compareceu lá. Então, é sempre um olhar muito personificado. Não precisamos de um olhar institucional. As regras, ninguém está querendo burlar a regra, mas ela vale para todo mundo, para o pobre e para o rico. Não dá só para cobrar do pobre, não, porque ele é o que tem mais dificuldade de cumprir. E ele não está pedindo para não cumprir. Ele quer saber os caminhos para fazer, precisa de auxílio. E aí o poder público tem que fazer isso. Muito obrigado, vereador Júnior.
0: Por favor, o microfone do vereador Júnior.
3: Obrigado pela parte, vereador Vinícius. Senhor presidente, eram essas minhas palavras mesmo, só para a gente reforçar a celeridade nesse processo para que nossos empreendedores não sejam prejudicados. Muito obrigado.
0: Continua em discussão o requerimento 324/2026, destinado ao Executivo. Com a palavra, a vereadora Leila Bedânia, do PSD, por 10 minutos, sujeita a partes.
7: Senhor presidente, senhores vereadores, público aqui presente, público de casa, uma boa noite. Bom, eu quero até reforçar algo aqui também e dizer para nosso amigo e vereador Júnior Secom, parabenizo pela confecção aqui de um requerimento tão importante, tão necessário, que ajudará, inclusive, muitas pessoas que hoje trabalham na informalidade, né? E esse requerimento, para as pessoas que ligaram sua TV agora, que estão acompanhando aí a Câmara, né, a sessão da Câmara, ele fala, ele pede informações ao Poder Executivo sobre a regulamentação do sistema de inspeção municipal, o famoso SIM. E o que é o SIM? É uma garantia das normas, né, aplicáveis aí aos supermercados, aos açougues, aos bares, restaurantes que fabricam, né, seus alimentos e precisam desse selo, dessa inspeção. E quero ressaltar aqui essa importância, porque não só a importância e também o apelo ao nosso prefeito para que faça essa lei o quanto antes, porque conversando com alguns comerciantes, conversando com o funcionalismo público, para todas as pessoas envolvidas, esse selo ele é de extrema importância. Por que ele é importante? Porque ele traz a segurança, né? A regulamentação, não só a regulamentação, como disse o vereador Vinícius também, a questão sanitária do local. E as pessoas pedem, as pessoas estão solicitando, implorando por esse selo. E isso, ele é bem visto para o nosso município, para que nós aqui possamos também implantar esse selo. Outros municípios já fizeram a sua implantação da regulamentação aí desse sistema. Isso, conversando com os funcionários que trabalham diretamente com essa questão de açougue também, né, a parte sanitária, todos eles é unânime. Por favor, elaborem a lei municipal do sim. Então, venho aqui também reforçar junto com o vereador Júnior Secon, pedir aqui, né, encarecidamente para que o nosso município, o nosso executivo, implante essa lei tão desejada. Porque isso também trará parte, vereador Hiroshi.
0: E a parte, vereador Hiroshi Bando, por uma parte, desculpa, gente. Uma parte, o vereador Washington Bortolossi, por 2 minutos.
7: Tá.
2: Obrigado pela parte, vereadora Leila. É importante essa discussão, porque nós estamos falando de trabalhadores, de pessoas que querem trabalhar. Né? A gente vê exemplos do Brasil afora, aí, muito, cada vez mais as pessoas se encostando, muitas vezes em programas. Aqui é o contrário, a gente está vendo as pessoas querendo trabalhar. Então, trazer, tornar possível o selo sim, é garantir a segurança alimentar, a saúde pública, ao fiscalizar a produção desses alimentos de origem animal. Então, saber que esse produto ele vai ter ali a sua qualidade garantida, porque vai assegurar que esse produto ele passou por um rigoroso controle de higiene e normas sanitárias. Né? Então, é muito importante a gente falar isso. Reduz também aí drasticamente os riscos de infecções alimentares, transmissão de doenças, quando isso é feito de maneira errada, mas principalmente tirar ali esses produtores da informalidade, passando eles a permitir ali a venda de forma 100% legal. Então, isso agrega valor ao produto, traz aí a valorização do negócio e principalmente o desenvolvimento da nossa região. Né? Volto a frisar. A gente está falando de pessoas que querem empreender, de pessoas que querem trabalhar. Para isso, a gente precisa dessa legislação muito clara de quais são essas regras, quem vai fiscalizar, como que isso vai ser feito. Tanto é, e reforço aqui, que já há mais de ano a gente já mandou essa minuta pronta para a secretaria. Claro que precisa de ajustes, de adequações, mas acho que é um momento oportuno essa discussão para que mandem essa lei para essa Casa de Leis, porque tenho certeza que tem aqui ampla maioria para aprovar essa legislação que vem com bons olhos para nós.
7: Com certeza, vereadora. Bem o que o senhor falou aí, né? Tira a informalidade e traz aí a segurança alimentar. Inclusive, eu quero aproveitar também aqui, acho que eu vou trazer também 2 requerimentos sobre 2 leis importantes que estão prontas. Vou aproveitar o gancho também do vereador Júnior Secon, para que a gente também aí traga essa rapidez na implantação de algumas leis, por conta de uma necessidade, não nossa, do legislativo, mas para trazer a regulamentação junto à população. Isso, vou enfatizar aqui novamente, é uma segurança para o comerciante, é uma segurança para o morador de Itatiba que vai comprar também um produto com o selo, né, sim, Sistema de Inspeção Municipal. A pessoa que vai receberá esse produto, ela sabe que foi inspecionado, está correto o andamento. Então, com certeza, essas leis que serão implantadas aqui, trarão também mais segurança para a população. Quanto que a gente vê sobre a questão de contaminação, né? Então, assim, se você não traz essas leis que você regulamente aqui no nosso município, também traz a facilidade do produtor, a facilidade da pessoa que está fazendo o seu produto artesanal. Então, eu venho aqui contribuir nessa discussão. Conte com o meu voto, vereador, a favor, e também na cobrança junto ao executivo para que essa lei saia do papel, porque ela está pronta. Quero enfatizar aqui que a lei está pronta, né, só está lá para aprovação e para mandar aqui para a Câmara para votação. Então, essa lei trará aqui muita segurança para todos. Todos ganharão com isso. Então, nós vamos reforçar também essa cobrança. Vereador Júnior Secon, conte com o nosso apoio para que também, né, assim, seja aqui protocolada nessa casa essa lei. Muito obrigada, senhor presidente.
8: Boa tarde a todos. Obrigado, vereadora Leila. Vou colocar em votação o requerimento. Por favor, vereadores, façam a votação.

0: Requerimento foi aprovado por unanimidade dos presentes. Peço ao senhor segundo secretário que faça a leitura do requerimento 325.
1: Requerimento 325/2026. Assunto. Solicita ao excelentíssimo senhor prefeito municipal e às secretarias municipais competentes informações e documentos referentes à locação de motocicletas destinada à Guarda Municipal de Itatiba, especialmente quanto à utilização, disponibilidade, quilometragem e custos do contrato, conforme especifica. Senhor presidente, considerando que este vereador foi procurado por munícipes que relatam que algumas motocicletas locadas para utilização pela Guarda Municipal estariam paradas e cobertas nas dependências da corporação, motivo pelo qual se faz necessária a obtenção de informações oficiais acerca da efetiva utilização e disponibilidade dos veículos. Considerando que a Prefeitura Municipal de Itatiba celebrou o contrato administrativo 88/2024, tendo como objeto da locação de 4 motocicletas destinadas à utilização pela Guarda Municipal pelo valor total de R$ 488.640, pelo prazo de 60 meses, considerando que a contratação por meio da locação, em vez de adquisição dos veículos, já foi objeto de questionamento do requerimento 297/2025, especialmente quanto à sua vantagem e economicidade para o município, considerando a necessidade de verificar se as motocicletas, objeto do contrato administrativo 88/2024, estão sendo efetivamente utilizadas para a finalidade para a qual foram contratadas, bem como dos recursos públicos empregados na contratação, estão sendo aplicadas de forma eficiente e econômica, considerando que compete ao Poder Legislativo exercer a fiscalização dos atos do Poder Executivo, inclusive quanto à execução dos contratos administrativos, aplicação de recursos públicos e o atendimento de interesse público. Requeiro, nos termos regimentais, após ouvido o nobre soberano plenário, que seja oficiado ao excelentíssimo senhor prefeito municipal de Itatiba, para que, por meio das secretarias competentes, preste as seguintes informações. 1. As 4 motocicletas previstas no contrato administrativo 88/2024 estão atualmente em uso pela Guarda Municipal. Informar a situação de cada veículo. Dois, informar a marca, modelo, ano, placa, quilometragem atual de cada motocicleta. 3. Alguma das motocicletas encontra-se parada ou sem utilização? Em caso afirmativo, informar quantas, o motivo, desde quando. 4. Qual o valor mensal pago atualmente pela locação e quanto já foi pago pelo município desde o início do contrato? 5. Durante eventual período em que algumas motocicletas permaneceu parada ou em manutenção, os pagamentos continuaram sendo realizados normalmente? 6. O município possui controle de utilização e quilometragem das motocicletas? Em caso afirmativo, encaminhar cópias dos registros. 7. E último, considerando o valor total de R$ 480.640, qual estudo ou justificativa demonstra que a locação foi mais vantajosa para o município do que a aquisição das motocicletas? Sala das Sessões, 18 de setembro de 2026, Igor Húngaro, vereador, PDT.
0: Está em discussão o requerimento? Está em votação. Por favor, vereadores, façam a votação.

requerimento foi aprovado por unanimidade dos presentes, as indicações serão encaminhadas na forma regimental. Nós temos 4 moções a serem lidas. Eu vou pedir para o segundo secretário fazer a leitura delas. É de 262 a 266. Por favor, segundo secretário.

0: Moção 262.
1: Só um segundo, que o sistema travou aqui.
0: Moção 262/2026. Moção de congratulação ao atleta João Francisco Rocha Augusto pela conquista do título campeão brasileiro de jiu-jitsu categoria criança sem kimono da CBJJ 2026. Autoria José Gilberto Parodi Júnior e demais, assinado por demais vereadores. Moção 263/2026. Moção de congratulação ao Instituto Fala pela realização da terceira corrida e caminhada Fala Rum no Parque Luiz Latorre, Parque da Juventude. Autoria Juninho Parodi, vereador demais, assinado por demais vereadores. Moção 264/2026. Moção de congratulação ao curso Psicologia da Universidade São Francisco, USF, Campus Itatiba, pela realização da Jornada de Psicologia 2026. Autoria, vereadora Luciana Bernard e assinada por demais vereadores. Moção 265/2026. Moção de congratulações e agradecimento à empresa Combert do Brasil Limitada, unidade de Itatiba, pelo expressivo número de 88 oportunidades de empregos oferecidas ao município desta cidade, na parceria com a Associação de Moradores e Amigos do Parque São Francisco, a MASF, conforme especifica. Assinado pelo vereador Duguaca e demais vereadores. Moção 266/2026. Moção de congratulação e agradecimento à empresa Plismac pelo impressivo número de atendimentos na captação de candidatos, em torno de 43, dos quais 16 terão oportunidades de emprego oferecidos ao município de Itatiba, na parceria com a Associação de Moradores e Amigos do Parque São Francisco, a MASF, conforme especifica. Autor do Guaca, assinado pelos demais vereadores.
1: Está em discussão as moções. Com a palavra, a vereadora Luciana Bernardo, pelo prazo de 10 minutos, sujeito a partes.
2: Obrigada, presidente. Boa tarde, vereadoras, vereadores, servidores, todo o público que nos acompanha. Quero parabenizar os vereadores pelas moções. Quero falar da minha moção, moção 1264, que meu mandato fez em apoio. Uma moção de congratulação à Universidade São Francisco, principalmente ao curso de psicologia, que fez a Jornada da Psicologia 2026 entre o dia 15 e 17 de setembro. Inclusive, quero agradecer à Universidade São Francisco, que me convidou para fazer uma palestra para os alunos, para os professores, onde levei um pouco da nossa experiência enquanto legislativo, na formação de políticas públicas, como elas se dão. Falei também sobre as políticas públicas de saúde mental na esfera federal, estadual, municipal, a nossa experiência aqui no município com a saúde mental. E foi uma palestra que eu fiquei muito honrada de fazer. A Universidade São Francisco, que é uma instituição de excelência, que está há 50 anos aqui em Itatiba, que presta um serviço de educação de excelência para a população aqui da cidade, para a população da região. Inclusive, tem outras pessoas de outros estados que vêm para cá para estudar na universidade. Uma universidade que presta um serviço social importante para a população, com projetos de extensão, onde leva os alunos para poder levar sua experiência acadêmica para ajudar a população que mais precisa. E também o curso de psicologia, que é um dos melhores cursos de psicologia do Brasil. Importante a gente destacar. Então, parabéns à Universidade de São Francisco, parabéns ao curso de psicologia, à coordenadora Flávia, que me fez o convite. E sempre estamos à disposição. Eu acho que quando fala de política pública, o legislativo pode contribuir muito para a educação, para o desenvolvimento da população e no aprendizado da política e como que se dá a política pública dentro do nosso país. Então, parabéns ao curso de psicologia que levou essa temática para os alunos. Parabéns à Universidade de São Francisco. Obrigada, presidente.
1: Com a palavra agora, o vereador Juninho Parodi, pelo prazo de 10 minutos, sujeito a partes.
3: Boa noite a todos, vereadores, vereadoras, público presente, público que nos acompanha pelas redes sociais. Eu queria só falar um minutinho referente à moção 263, da minha parte, que fiz em congratulações ao Instituto Fala. Em nome da representante Thaís, dá os parabéns. Esse evento contou com mais de 800 corredores. E é o terceiro ano consecutivo, sendo que é o segundo da corrida. Começou com uma caminhada. E para quem, e nós aqui que representamos a frente parlamentar aqui da pessoa com deficiência e doença rara, sabemos a importância que nós temos hoje aqui na nossa cidade. O Instituto Fala, tudo aquilo que eles participam, os convênios que eles participam com as escolas, com a Secretaria de Educação, com as empresas multinacionais da nossa cidade. E hoje, quando a gente vê o Instituto utilizando o esporte como uma ferramenta muito importante e trazendo cada vez mais o papel da inclusão, né? A questão do surdo, junto na nossa cidade. Então, é uma honra estar aqui falando. Estive participando com ela de um podcast recentemente e sabendo do sucesso. Mais do que as 800 pessoas, também teve a corrida da Kids, das crianças menores, pequenas. Então, nós sabemos que não é fácil fazer uma prova, realizar um evento. E muito mais ainda quando você depois ainda busca angariar fundos para uma entidade. E para quem conhece o Instituto tu Fala é um instituto que faz anos que estão aqui junto com a nossa cidade, ali na área central, próxima à matriz. E graças à ajuda de todo mundo, e através, novamente aqui, por meio de uma atividade, uma corrida, veio se destacar, que seja que a próxima seja mais de 1.000 pessoas. Nós sabemos que não é fácil, mas também dá os parabéns. Se o Instituto Fala fez a corrida e conseguiu fazer com êxito, atrás do Instituto tiveram muitos parceiros, muitas empresas que colaboraram. Então, a todos vocês que participaram junto com o Instituto Fala, meu parabéns, que continue incentivando, através do esporte, através da educação, essas qualidades de vida que nós vamos ter cada vez mais em nossa cidade. Isso é muito importante para os jovens e para todos aqueles que não conhecem a dificuldade hoje. Então, parabéns, Thaís, a toda a equipe do Instituto, em meu nome, em nome da Câmara. Hein? Obrigado, presidente.
1: Vou pedir agora aos vereadores que façam a votação às moções, por favor.

0: As moções foram aprovadas por unanimidade dos presentes. Entraremos agora no horário destinado ao tema livre. Temos agora o vereador Juninho Parodi para fazer o uso da palavra por 10 minutos, sujeito a partes.
1: Boa noite a todos, presentes, vereadores, vereadoras, público que nos assiste. Mas eu vou fazer aqui presente um convite a todos. No próximo domingo, lá no Parque Ferraz Costa, nós vamos ter a 29ª prova Fraldinhas. Hoje, nós temos mais de 3 mil crianças inscritas, mais exato, 3.046. Isso, para a gente, é um orgulho. Depois de quase 30 anos de existência, um evento que iniciou com uma proposta e, ao longo desses 30 anos, quase, foi se modificando. E hoje, mais uma vez, o esporte fazendo a diferença nos nossos jovens. Talvez muitos aqui tiveram filhos, né, que participaram da prova, e nós, ao longo dos anos, nós fomos adequando tanto o percurso, a metragem, com que a criança corre, e também a idade. Então, hoje nós temos um evento onde crianças de 3 anos e meio, acompanhadas dos pais, participam de 50 metros, e a pessoa com o jovem com 14 anos, 13 anos, faz a prova dos 100 metros. Para que as pessoas compreendam, nós estamos falando de aproximadamente mais de 150 baterias largadas, né? Isso é um evento que, aproximadamente, se você fizer 3 mil pessoas que levem um pai e uma mãe, nós estamos falando de um evento próximo de 10 mil pessoas. E é uma manhã, como muitas vezes já foi dito, é uma manhã da festa do esporte de Itatiba. A partir das 7 horas e 30 minutos, tem abertura com o hino nacional, e a partir das 8, o início das largadas, com as crianças de 3 anos e meio. Os pais normalmente acompanham, então eu peço aqui para os pais que estiverem lá participando, toda criança vai participar, que esse é o intuito da prova. Então, procure respeitar o horário, procure educar seu filho, a questão da organização, da disciplina. Isso aí nós vamos fazer a partir das 8. Esteja junto. Após o evento, existe todo um preparo voltado para a criança, para os pais, brinquedos infláveis, fotos, sessão, entrevistas, para que eles se sintam os grandes artistas desse evento. Então, fica aqui meu convite a todos vocês que estão assistindo a gente. Domingo, agora, dia 27, a partir das 7h30, no Parque Ferraz Costa, na pista de atletismo, a 29ª prova de J.I. Fraldinhas. Fica aqui o nosso convite. Muito obrigado, presidente.
0: Com a palavra agora, vereador William Soares, pelo prazo de 10 minutos, sujeito a partes.
2: Senhor presidente, nobres colegas vereadores, público que nos acompanha aqui no plenário Belo Monte, bem como população e sua residência através da ITV, os canais digitais, Facebook, YouTube, e também a Rádio CRN, nosso cordial boa noite. Faço uso da palavra nesse expediente. Primeiro, para registrar aqui algo bastante pessoal. Semana passada, minha querida mãezinha completou 90 anos de idade e eu pude estar com ela nesse final de semana, sábado e domingo, e compartilharmos ali de momentos agradáveis. Então, prometi a ela que mandaria um abraço, um beijo para ela, Dona Nilce, pessoa que eu amo do fundo do meu coração. E quero também rapidamente fazer menção aqui. No próximo sábado, dia 26, nós teremos aqui nesse plenário, exatamente, um evento que eu considero de altíssima relevância. Será um simpósio, um seminário, com o título de Legado Cristão. Esse seminário, esse simpósio, abordará os mais variados temas, referente à família, referente à liberdade, para que nós possamos trazer aqui ideias, temas que possam ser apresentados, que venha contribuir de forma efetiva, principalmente na educação dos nossos filhos, dos nossos netos, e que nós possamos elevar e apresentar ou relembrar até mesmo algumas questões que às vezes caíram no descrédito, ficaram em desuso, e que todos nós sabemos que é fundamental para que nós tenhamos uma sociedade equilibrada, justa, uma sociedade, família, que possam realmente preservar os valores que nós recebemos e que todos aqueles que se denominam e que têm apreço para esse legado possam reforçar esses valores e possam também, através desse trabalho, reproduzir, possam transmitir para outros e assim nós podermos dar uma contribuição muito efetiva para a nossa cidade. Vale lembrar que será um seminário, será um simpósio de valor cristão, não sendo estritamente do segmento evangélico. Tanto é que, para isso, nós convidamos o padre Tiago Rodrigues, o qual aceitou prontamente e será um dos palestrantes, né, nesse simpósio, nesse seminário. E eu creio que dará a sua contribuição de forma bastante eficaz, né? Fizemos algumas reuniões e ele se mostrou bastante motivado, bastante feliz em poder participar desse projeto. Isso também vai evidenciar, né, para quebrar algumas barreiras, alguns estigmas que às vezes tentam nos colocar uns contra os outros, né? Mas na realidade nós temos muito que nos une, temos muito que valores que nós podemos trabalhar e defender conjuntamente. Então fica aberto aqui o convite para toda a população de Itatiba. É lógico que nós temos aqui uma limitação de ocupação aqui do plenário de 200 pessoas, mas se porventura lotar, né, eu acredito que as pessoas demonstrarão interesse para que nós possamos realizar depois uma segunda edição. Esse evento ele já acontece em São Paulo, né? Não sei precisar aqui há quanto tempo, mas é um evento que já ocorre em São Paulo, esse simpósio, esse seminário, e sempre muito bem concorrido, muito bem as pessoas participam, né? E realmente demonstram um interesse, demonstram absorver bastante aquilo que é discutido, que é debatido e que é falado, né? Teremos dentre os palestrantes, né,

0: um dos profissionais, um dos soldados que aplica o programa do PROERD. Teremos também a participação de uma pessoa muito querida, que é o Julinho, biólogo de Campinas, uma pessoa com uma mente brilhante e que sempre contribui muito nos debates e na apresentação de ideias e, com certeza, abrilhantará esse evento. Então, acredito que todos os gabinetes dos vereadores aqui já receberam convite, né? E fica o nosso convite também para todos os funcionários e toda a população que desejar participar no próximo sábado, dia 26, a partir das 14 horas, né? Terá também um momento, um abrilhantamento com um momento musical, né? Alguém para fazer uma parte musical, que isso sempre é muito agradável, né? No evento, você ter alguém para trazer esse abrilhantamento, e com certeza será um momento de grande aproveitamento. Então fica aqui mais uma vez nosso convite, reitero o convite e a participação de todos nesse seminário do Legado Cristão. Obrigado, senhor presidente. Boa noite a todos.
1: Enquanto se inscrita a vereadora Rosilvira Pacini, que falará pelo prazo de 10 minutos, sujeito à parte.
2: Boa noite, senhores e senhoras vereadoras, senhor presidente e público que nos assiste pela internet, pelos canais de comunicação. Hoje eu venho a essa tribuna falar sobre uma ocorrência recente de maus tratos contra um cachorro em nossa cidade. Mas venho falar também sobre algo fundamental, a importância da denúncia, da atuação das autoridades e de termos leis que não existam apenas no papel. No dia 17 de setembro, por volta das 18 horas, a Guarda Municipal de Itatiba, juntamente com a COBEMA, atendeu uma ocorrência após receber a comunicação de uma agressão contra um cachorro da própria família. A violência não estava mais acontecendo quando os agentes chegaram ao local. Entretanto, a agressão havia sido registrada em vídeo. Segundo as informações oficiais prestadas pela Guarda Municipal, essas imagens foram fundamentais como prova material da ocorrência. Sem o registro e sem a constatação direta dos agentes, seria muito mais difícil apresentar o caso às autoridades policiais. O investigado foi conduzido à delegacia de polícia, onde foi preso em flagrante, permaneceu detido após a apresentação da ocorrência. A partir desse momento, o acompanhamento da prisão e dos demais procedimentos passou a ser da responsabilidade das autoridades estaduais e da justiça. Mas temos a certeza de que a denúncia não foi ignorada. Houve uma resposta concreta. A denúncia foi recebida pela COBEMA, a Guarda Municipal foi acionada, compareceu ao local e o caso foi apresentado à autoridade policial. As imagens foram consideradas e houve a prisão em flagrante. É assim que uma rede de proteção deve funcionar. Quero registrar meu reconhecimento à COBEMA, aos guardas municipais Antônio Carlos e Soares, que atenderam a ocorrência, e aos guardas Mota e Rodrigues, que prestaram apoio. Parabenizo todos pelo trabalho realizado e pela seriedade com que atenderam este caso. Também agradeço a pessoa que teve a coragem de denunciar, que é uma pessoa da própria família, e de registrar a agressão. Este gesto foi decisivo para que as autoridades pudessem agir. É importante orientar a população. Ao presenciar uma situação de maus tratos, denuncie. Se for possível registrar imagens sem colocar a própria segurança ou a segurança de outras pessoas em risco, esse material pode ajudar na apuração. Não confronte o possível agressor e não se exponha. Procure os canais oficiais e entregue as informações às autoridades competentes.

0: Maus-tratos contra animais são crimes. A legislação federal estabelece, nos casos de maus-tratos contra cães e gatos, pena de reclusão de 2 a 5 anos, além de multa e proibição da guarda. Itatiba também possui uma legislação municipal específica. A Lei Municipal 5.812, de 2025, de minha autoria, em conjunto com o vereador Feitosa. Essa lei dispõe sobre a proibição e a punição de ações de maus-tratos e crueldade contra animais no município. A legislação municipal permite a responsabilização administrativa e a aplicação da multa. Já a investigação criminal, a prisão e o julgamento são realizados com fundamento na legislação federal e são de competência das autoridades policiais e do Poder Judiciário. São instrumentos diferentes, mas que precisam atuar de maneira integrada. Uma lei somente cumpre sua finalidade quando é conhecida, fiscalizada e aplicada. Quando aprovamos uma legislação de proteção animal, não estamos produzindo apenas um documento. Estamos criando instrumentos para que o poder público possa agir, responsabilizar quem pratica maus tratos e, acima de tudo, proteger vidas. Este caso demonstra que denunciar faz a diferença. Que este caso sirva de alerta e também de exemplo. Quem presencia maus tratos deve denunciar. E o poder público tem o dever de agir. O canal de denúncia é o WhatsApp da COBEMA, 4524-3254. Eu costumo sempre alertar a população, porque a gente tem muita demanda, né, muita cobrança nas redes sociais. Então, o que acontece é que muitas vezes as pessoas não usam o que o poder público oferece e fica brigando pelo que o poder público não oferece. Então, não existe possibilidade, apesar do STF ter se metido também, né, na causa animal, dizendo que as prefeituras são obrigadas a ter canil municipal. Eu acho que esse é a ponta do iceberg lá atrás. O que a gente tem que fazer e cobrar do poder público é castração, identificação, informação. Isso tem que ser cobrado constantemente. Tirar animal da rua e colocar dentro de um canil municipal não resolve a situação. Você transforma um animal num prisioneiro. E a pessoa que colocou esse animal na rua provavelmente vai pegar outro e vai fazer a mesma coisa quando o animal apresentar algum problema ou a pessoa estiver sofrendo alguma situação que ela não contava. Então, recolher os animais de rua não é a solução, gente. Nós temos que brigar com o poder público para que o poder público faça o que é a sua responsabilidade através da Constituição. É castrar, é identificar, é dar informação. Então, nós precisamos fazer pressão no poder público para que ele faça exatamente isso. Recolher não é solução. Então, às vezes as pessoas reclamam sobre isso e não fazem essa outra coisa que é obrigar, fazer pressão na prefeitura para que ela faça as suas obrigações. Por quê? A COBEMA recebe denúncia. É óbvio que ela não consegue atender na celeridade que as pessoas pensam que pode, porque as denúncias são muitas. Eu recebo denúncia no meu gabinete, eu recebo no meu celular, a COBEMA recebe também. Então, é muita denúncia. Se qualquer pessoa for na COBEMA, vai ver a quantidade de denúncias que acontecem todos os dias. Então, usem a COBEMA para fazer denúncia. Quando vocês encontrarem um animal abandonado e depois encontrarem o tutor, antes de entregar o animal para o tutor, façam a COBEMA entrar no assunto. Porque muitas vezes é uma coisa que pode acontecer, deixou um portão aberto, enfim. Mas muitas vezes é malandragem mesmo. Então, é importante. Como você não sabe qual é a situação que foi, que deixou esse animal na rua, o importante é que você comunique a COBEMA e a COBEMA, como órgão público, vai atrás do tutor. E vai descobrir se foi simplesmente um esquecimento, se foi uma coisa que ele fez de propósito, se foi um descuido. Isso que é importante. Então, use a COBEMA, use os órgãos públicos pelo que ele pode, por lei, te oferecer. Não adianta ficar cobrando o que o poder público não pode oferecer, por lei. Mas vamos cobrar, sim. Castração, identificação, informação. Essas são as três coisas que a prefeitura tem que fazer e tem que fazer rápido. Obrigado, senhor presidente.
1: Também inscrito no tema livre, o vereador Du Guaca, do MDB, que falará por 10 minutos, sujeito a partes.
2: Boa noite a todos. Vou falar um pouquinho das duas moções que eu protocolei hoje nessa casa. Eu quero agradecer a Kromber, a empresa aqui de Itatiba, que ofereceu mais de 100 empregos lá na Associação de Moradores. A gente teve uma procura de 108 pessoas e 88 pessoas saíram empregadas nas últimas semanas na Associação de Moradores. E também quero agradecer a empresa Primax, que levou também mais de 100 empregos, foi quase 50 pessoas e 18 pessoas saíram empregadas. E agora a gente também quer anunciar mais outras duas parcerias que entraram em contato com a gente. A partir da próxima sexta-feira, mais uma empresa vai estar indo na Associação de Moradores, lá na MASP, a partir das 9 horas da manhã. Logo a gente vai colocar para vocês todos os requisitos que a empresa necessita, que vocês vão até lá, leve o currículo e que saia empregado. Esse é o trabalho da nossa Associação de Moradores lá do Parque São Francisco. A gente ajuda as pessoas e também quer dar um destino para essas pessoas com emprego. Então, somando nesses últimos 15 dias, a gente conseguiu empregar mais de 100 pessoas dentro da comunidade, dos bairros adjacentes e de toda a cidade, porque teve muita gente de muitos outros lugares que foi lá, levou o currículo e hoje está empregado. Então, quero agradecer essas duas empresas e mais as outras que estão chegando agora, explicar para quem quiser, qualquer empresário que tiver interesse, a porta da Associação de Moradores está aberta para vocês quando precisar. Muito obrigado, senhor presidente.
1: Também escrito em tema livre, o vereador professor Vinícius da Costa, do PT, que falará por 10 minutos, sujeito a partes.
3: Presidente da Vista. Senhor presidente, senhores vereadores, públicos que nos assistem, boa noite. Eu queria parabenizar o vereador William pela realização do evento aqui na Câmara Municipal. Recebi no meu gabinete convite, fico muito feliz, faço votos de que o evento seja todo sucesso. Não vou comparecer porque são valores muito diferentes dos meus valores, mas certamente torço para que aconteça. E queria estabelecer uma comparação. Não uma comparação do vereador William com o meu evento, mas uma comparação da direção da Câmara Municipal de Itatiba. Então, o vereador William vai produzir um evento, deve produzir um evento, espero que seja um evento de muito sucesso, mas eu quero comparar com a postura que a Câmara Municipal de Itatiba teve no ano passado com relação a uma atividade do meu mandato. E vou frisar, em nenhum momento é uma comparação entre mim e o vereador William. Estou falando aqui da conduta da Câmara Municipal de Itatiba com relação ao meu mandato, quando me tratou como vereador de subcategoria aqui no ano passado. Tá? O que aconteceu aqui no ano passado? Prestei muita atenção, recebi o convite no meu gabinete, faço votos de sucesso. No ano passado, nós protocolamos um pedido para utilizar o plenário para a entrega da honraria Respeito e Fé. Assim como a Câmara Municipal entrega os títulos honoríficos aqui da nossa casa, nós produzimos um título das religiões de matriz africana para ser entregue através do nosso mandato, justamente para não elaborar um projeto de resolução que ia depender da aprovação da maioria dos outros vereadores. Então, o nosso mandato organizou e produziu um evento desse. Nós queríamos fazer a entrega aqui no plenário, vereador Abílio Monte, né, como um gesto de ocupação do espaço do poder. Inclusive, nós fomos a Brasília, fui para Brasília com o vereador Baeça no ano passado, e a assessora da deputada Renata Abreu nos convidou para participar do culto da bancada evangélica no plenário da Câmara dos Deputados, que acontece semanalmente lá. Então não tem absoluto problema nenhum. Essa casa pertence a todas as pessoas, é isso que eu estou querendo dizer. E aqui nós fizemos o pedido para a direção da Câmara Municipal, o pedido foi protelado, muito, mais de 30 dias aguardando resposta, não tivemos retorno, só teve retorno depois de muita cobrança. Tentaram caracterizar o nosso evento como uma atividade cultural, e não era uma atividade cultural. Tentaram caracterizar como um culto, e não era um culto. Assim como esse que vai acontecer, não é um culto, porque nós estamos falando de um pastor, de um padre. Na nossa, a gente estava falando do candomblé, da quimbanda, da umbanda, que são religiões diferentes. Não tem como ser um culto de todo mundo junto. E o que aconteceu foi um ato de racismo institucional, religioso, por parte da direção, inclusive envolvendo funcionários concursados da casa, que interpretaram de maneira muito mal e assessoraram de maneira muito desqualificada a presidência em deliberar sobre esse assunto, e indeferiram o nosso pedido de utilização do plenário, de maneira muito errônea, tentando caracterizar o nosso evento como a prática de um culto, quando não era. Quando não só não era, como não foi. Porque nós fizemos a nossa atividade em praça pública, ainda bem que não foi aqui, inclusive, porque não ia caber. Nós lotamos a praça do Largo do Rosário no ano passado, com o nosso título honorífico em nome do nosso mandato. Inclusive, quando eu fui para a internet poder falar sobre isso, que nós estávamos mudando o local do evento, é a primeira vez que acontece que a Câmara assina uma nota apócrifa. Apócrifa porque assina, é uma nota contra o vereador Vinícius, que ninguém assina, que aparece na página da Câmara Municipal, no site da Câmara Municipal, e imagino que Vossa Excelência sequer foram consultados para poder emitir essa nota. Talvez até nem a mesa tenha sido consultada para a emissão dessa nota. Então, queria lamentar novamente o episódio de racismo religioso institucional cometido por parte da Câmara Municipal de Itatiba e convocar os vereadores, que essa não é uma provocação, né? Não é uma afronta, é um convite à reflexão para que a gente consiga compreender que essa casa pertence a todas as pessoas e não só aquelas que são amigas do rei ou daqueles que estão sentados na cadeira do rei. Então, aqui, nós vamos fazer eleição de presidente. Talvez eu não consiga fazer o evento novamente esse ano por conta do processo eleitoral, mas certamente nós faremos no ano que vem. E eu farei o pedido novamente no ano que vem. Eu espero que qualquer um dos que estejam aqui ocupando a presidência defiram o meu pedido no próximo ano, para que, assim como todos os vereadores merecem utilizar esse espaço, eu também posso usar, sem ser tratado como um vereador de subcategoria aqui na Câmara Municipal. E se não acontecer, o meu mandato vai impetrar o mandato de segurança para a gente garantir a utilização do espaço. E, de novo, quero dizer que isso não tem absolutamente nada a ver com o evento do vereador Pastor William, que tem que acontecer, que é bom que aconteça, porque isso aqui é um espaço que pertence a todos. Mas eu queria convocar a reflexão, o tratamento por parte da direção da Câmara Municipal no ano passado. Quando a gente falou que não era um culto, falaram para a gente então não trazer nossos tambores. Tudo bem, nós falamos, não, nós vamos só cantar. Não vamos então trazer o tambor, já que o ponto polêmico era o tambor. Quiseram interferir até se a gente ia cantar ou não. Ou seja, ia colocar o quê? Um sensor aqui para poder dizer se o nosso evento estava atendendo ou não os critérios? Não é assim. E eu me comprometi. Eu falei, eu assino o termo que for necessário, porque eu respondo pelas ações realizadas ali no evento. Mas mesmo assim, não consegui o deferimento do pedido. Protelaram. Nos 45 do segundo tempo, indeferiram o pedido e fizeram a nota de repúdio ao meu mandato, uma nota apócrifa, a primeira vez que isso acontece na Câmara Municipal, porque não é assinada por ninguém. Até hoje, não sei quem escreveu, não sei muito menos quem assinou. E friso também o envolvimento de servidores dessa casa nessa ação inadmissível. Inadmissível. Então, presidente, quero dizer que eu não aceitarei ser tratado como vereador de subcategoria, de subclasse na Câmara Municipal. Todo mundo que está aqui teve a legitimidade do voto popular para ocupar esse espaço com todas as prerrogativas que o mandato pertence. Portanto, eu não vou admitir que nada diferente aconteça com o meu mandato. Muito obrigado.
1: Também inscrito em tema livre, vereador Igor Húngaro, do PDT, que falará por 10 minutos, sujeito a partes.
4: Senhor presidente, senhores vereadores, público que nos assiste no plenário Abelho Monte e nos meios de comunicação. Bom, o que me traz esse tema livre é para tratar de dois pontos, né? Na verdade, três. Primeiro, queria falar um pouquinho sobre a saúde pública do município. Eu sei que é um assunto já que a gente trata de forma recorrente, mas eu preciso aqui registrar o que veio acontecendo de forma sistemática e contínua. Assim, está chegando num ponto que está ficando insustentável. Uma senhora me ligou, acho que foi sexta-feira, vereador Baeça, falando, ela tem uma filha, tá? A menina tem 35 anos, falo menina aqui de forma carinhosa, inclusive, e ela está precisando fazer quimioterapia. E aí, aquele negócio, empurra para lá, empurra para cá, sistema cross, enfim. Era para ela ter iniciado, vereador Sérgio, há 35 dias, e ela não conseguiu começar ainda. Para quem está com câncer, vereador William, você imagina o que é 35 dias esperar para uma quimioterapia? Isso pode custar a vida da pessoa. Assim, eu estou usando esse exemplo aqui, inclusive ela até falou, se quiser falar o nome dela, tudo, eu falei, não, melhor não, né? Assim, é uma situação, parece que a prefeitura tá paralisada. Aí vai para ressonância, não tem, vai para prótese, não tem, vai para especialista, não tem. Não tem nada. Exame demora, consulta demora, exame de imagens demora, tudo é difícil, tudo é moroso, tudo é complicado, nada anda, sabe? E vereador presidente, é toda vez a mesma coisa, sabe? A gente vem aqui, fala, faz requerimento, faz indicação, cobra, mas do ponto de vista prático, parece que meio que lavaram as mãos lá, vai tocando como dá enquanto a população sofre. Isso era um ponto que eu queria deixar registrado aqui no tema livre. Outra questão, é bem verdade que tem chovido muito ultimamente, agora a quantidade de buracos na nossa cidade assim também está assustador. Né? Acho que a prefeitura precisa se preparar, fazer uma operação tapar o buraco, vereador Galo. Outro dia a gente estava conversando sobre isso, eu não sei se está tendo problema de massa asfáltica ou não sei o que está acontecendo de fato, mas a verdade é que com a chuva aí, muitos pontos abriram, outros lugares que foram remendados também já abriram novamente. Ali na descida que você vai sentir do Beija-Flor, ali está horrível, está praticamente intransitável. No Arizona, também está muito ruim naquela subida. Eu tenho andado muito a cidade nesse período e tenho visto assim, olha, parece que se avolumou muito a questão dos buracos. Outro lado, perto do Jardim México Centenário, também tem alguns pontos. Pedro Mascani, cada cratera, quando você faz a rotatória ali perto da JFG, tem um baita de um buraco ali. Ontem eu vi um motoqueiro que quase caiu, passou em cima do buraco. Então, assim, precisa de velocidade agora nesse serviço, numa operação tapa-buraco bem feita, para que a gente não conviva mais com esse
1: problema. Microfone do vereador Igor, por favor.
4: Voltou. Foi falar de buraco e já caiu o microfone. Então, assim, precisa urgentemente de uma solução para a questão da operação tapa do buraco no nosso município. E, por fim, outro assunto que algumas mães me procuraram, né? Até estive averiguando, conversei com algumas escolas. Nós tivemos algum problema na merenda escolar nos últimos dias. Não sei se é problema com a empresa, se é a prefeitura que teve algum problema. Mas o fato é que isso precisa ser regularizado quanto antes. Alguns lugares não tinha proteína para as crianças, teve que usar... estava sem proteína, alguns outros lugares faltaram algum tipo de alimentação. Isso é muito ruim, tem que seguir o cardápio que é delimitado, que é entregue aos pais, isso é muito importante. Afinal, tem crianças, vereador Cornélio, que vão para a escola e muitas das vezes a merenda escolar é a principal refeição dessa criança. Então, isso é uma questão não só de educação pública, mas uma questão social muito importante. Então, é preciso que isso seja feito de forma correta, que todo esteja dentro dos conformes e que cumpra exatamente o que tem o cardápio, que não deixa faltar nada, afinal são nossas crianças que estão lá. Muito obrigado, presidente.
1: Também inscrito em tema livre, o vereador Washington Bartolossi, do PP, que falará por 10 minutos, sujeito a partes.
5: Senhor presidente, senhores vereadores, público que nos acompanha nesse plenário, também pela TV Brasil, pela CRN, vou fazer uso do tema livre diante de um assunto que chegou até mim no final da tarde de ontem, assunto também que acabou de ser mencionado aqui pelo vereador Igor, que é um assunto que certamente, num primeiro momento, ele preocupa a todos, porque a gente está falando da alimentação das nossas crianças, a alimentação que é servida nas nossas escolas. Eu acompanhei o relato nas redes sociais, avalio até como positivo esse tipo de relato, por quê? Porque ele traz sempre um alerta para a gente sempre estar atento aí aos temas relacionados às nossas crianças, às nossas escolas, principalmente às nossas creches. Diante disso, ontem à noite ainda, eu encaminhei essa notícia a pessoas que trabalham dentro da Secretaria da Educação, e hoje, na primeira hora, logo pela manhã, fui até a Secretaria para entender o que de fato estava acontecendo. E aí é preciso a gente dividir o assunto por etapas. Primeiro, que causa preocupação, é algo que certamente mais vereadores foram ali marcados e receberam essa demanda. Traz a preocupação dentro da própria secretaria, porque a gente está falando da gestão de um contrato, um grande contrato, então todo cuidado é pouco. E aí eu fui saber o que de fato havia acontecido. Então, tive a informação, né, através de um e-mail, que no dia 9 de setembro, representantes da empresa Soluções informaram que a empresa estava enfrentando ali dificuldade no fornecimento de carnes bovina e carne de frango. Diante da situação apresentada e visando não comprometer o atendimento, foram acordadas excepcionalmente alterações no cardápio conforme documento anexo, dentre eles a inversão do cardápio do dia 14 e dia 21, a substituição do cardápio do dia 15 de carne bovina por carne suína e outras adequações descritas lá no anexo. Aí fui pegar o anexo. Nesse mesmo tempo, entrei em contato com alguns diretores para saber se nas escolas onde eles respondem tinha acontecido alguma intercorrência também. Todos me responderam que não, mas eu acredito, né, não estou aqui duvidando da pessoa, longe disso, mas é só para deixar claro que foi algo que aconteceu de maneira pontual em algumas creches, né? Então, é verídica a informação que foi colocada na internet, que isso fique muito bem claro. Mas a maioria das CMEIs, elas receberam ali normalmente. Paralelo a isso, né, indaguei sobre a questão contratual, porque se de fato existe no contrato uma programação onde você tem que fornecer carne de primeira qualidade e substitui, por exemplo, por ovo, nós estamos falando de valores bem diferentes. E aí, fui informado também que, contratualmente, estaria sujeitos os respectivos descontos no faturamento. Com base nesse e-mail, tem uma nota, né, emitida pela empresa Soluções, destinada à Secretaria da Educação, esclarecendo o que houve na questão do abastecimento, com a adequação do cardápio, as crianças não ficaram sem receber proteína, é bem verdade que não receberam a carne bovina, e aí havia um prazo também a ser cumprido com a entrega, que seria na data de ontem, com o limite, impreterivelmente, até hoje, terça-feira. Novamente em contato com alguns gestores escolares, os que eu consultei receberam os materiais, receberam carne de frango e carne suína, carne bovina ainda não. Então é um assunto que merece sim a nossa atenção, a gente vai continuar acompanhando, e é importante esse diálogo para chamar a atenção, né, aqui o porquê de usar o tema livre, para mostrar que a secretaria esteve ciente e tomou todas as medidas. Ela não estava sendo conivente, sim, tomou as providências para não prejudicar a alimentação das crianças. Senão dá a entender que estava tudo largado ali, sem nenhum controle, sem nenhum acompanhamento. Então a secretaria fez tudo o que estava possível e dentro do contrato ela deve proceder os descontos junto a essa empresa. Obrigado, senhor presidente.
6: Não havendo mais nenhum vereador inscrito ao tema livre, entraremos agora no intervalo regimental. Questão de ordem, vereador Galo Herculano.
7: Peço dispensa do intervalo regimental.
6: Está em votação, pedido de dispensa. Por favor, vereadores, façam a votação.

A dispensa do intervalo. Só um segundo, por favor. Eu vou pedir votação agora do intervalo, por favor, vereadores.

Trabalho regimental, a dispensa dele foi aprovada com 14 votos favoráveis. Entraremos agora na ordem do dia. Vou pedir aos senhores vereadores que registrem presença, por favor.

Com o número legal de presenças, passaremos a discutir e votar os itens constantes na ordem do dia. Segundo a discussão do projeto de lei 67, de autoria do Executivo, que dispõe sobre o Conselho Municipal de Habitação de Itatiba e o Fundo Municipal de Habitação e de Interesse Social e da Outras Providências. Está em segunda discussão, está em votação. Por favor, vereadores, façam a votação.

O projeto foi aprovado por unanimidade dos presentes, tendo sido aprovado com emenda, peço a dispensa da redação final. Por favor, vereadores, faça a dispensa da redação final, a votação da dispensa, por favor.

A dispensa da redação final também foi aprovada por unanimidade dos presentes. Segundo a discussão agora do projeto de lei 03, de autoria do vereador Cornélio da Farmácia, que autoriza o Poder Executivo Municipal a instituir o programa Cuidar de Quem Cuida, no âmbito do município de Itatiba, destinados aos profissionais de educação e os integrantes da Guarda Municipal e da outras providências. Está em segunda discussão, está em votação. Por favor, vereadores, façam a votação.

0: projeto foi aprovado por unanimidade dos presentes. Item 3 agora, primeira discussão do projeto de lei 65, de autoria do vereador Juninho Parodi, que dispõe sobre a obrigatoriedade da previsão de infraestrutura para a futura instalação de pontos de recarga de veículos elétricos e híbridos plug-in nas edificações do município de Itatiba. Peço ao senhor primeiro secretário que faça a leitura dos pareceres da Comissão de Justiça e Redação.
1: Parecer da Comissão de Justiça e Redação. Ante ao exposto sobre todos os aspectos, emite-se parecer favorável, deixando a critério do douto soberano plenário a decisão final sobre a propositura em pauta. Palácio, 1º de novembro, 11 de fevereiro de 2026. Juninho Parodi, relator. William Soares, presidente. Leila Bedani, membro. Parecer da Comissão de Economia e Finanças. Ante ao exposto, emite-se parecer favorável, deixando a decisão final a critério do douto soberano plenário. Palácio, 1º de novembro, 25 de fevereiro de 2026. Hiroshi Bando, relator. Washington Bortolossi, presidente. Galler Colando, membro. Parecer da Comissão de Cultura, Educação, Saúde e Assistência Social. Nesse sentido, quanto ao mérito, emite-se parecer favorável, deixando a decisão final a critério do douto soberano do plenário. Palácio, 1º de novembro, 26 de fevereiro de 2026. Relator, Bahia Sadavan. Presidente, Cornélio da Farmácia. Membro, professor Vinícius Costa.
0: Também peço parecer verbal da Comissão de Obras Públicas, Transporte e Comunicação. Vereador Júnior Secom. Preciso do parecer da Comissão de Obras, vereador.
2: Parecer favorável, senhor presidente.
0: Vereador Hiroshi.
3: O Juninho está fazendo causa própria. Parecer favorável, senhor presidente.
0: Vereador Igor Húngaro.
2: Favorável.
0: Está em discussão o projeto. Está. Vai fazer uso da palavra? Com a palavra, vereador Juninho Parodi, pelo prazo de 10 minutos, sujeito a partes.
4: Boa noite a todos, vereadoras, vereadores. Eu só apresentar um pouquinho sobre esse projeto de lei 65 de 2026, de minha autoria. Ele nasceu de um momento que nós estamos passando na cidade daqui de Itatiba. Quem tem hoje um carro elétrico, às vezes você trabalha para que você tenha uma economia mais sustentável, que você não tenha poluição, em situações. Só que você trabalha e consegue. A hora que você consegue o seu carro, você vai instalar, aonde vão recarregar, você não pode instalar. Não. De acordo com o condomínio, de acordo com onde você mora, você não pode colocar. Então, essa lei foi subdividida em duas partes. Para novos empreendimentos, que ela precisa da RT, precisa do AVCB, e permite com que todos os moradores tenham o direito a utilizar. E ela foi, como eu falei, subdividida e tem aos prédios já existentes. Porque senão um morador ele compra um carro e não pode abastecer dentro do PRODOM onde ele mora. Então, nesse formato, ele tem condição de abastecer, desde que ele seja responsável pela instalação, pelo AVCB, pelo RT e também pelo pagamento da energia que ele vai gastar. Então, isso já é uma coisa que vai facilitar para muitos, né? E não ficam, como talvez alguns saibam, nós já temos alguns pontos de recarga aqui em Itatiba. Só que quem tem um ponto de recarga, ela custa um pouco mais caro do que aquele que tem na própria casa. Até porque é com finalidade lucrativa. Então, isso faz com que quem está comprando esses novos carros tenha condições, na onde mora, ser instalados ou plug-in, ou via própria internet, energia 220, né? Tem alguns carros que tem 220. Isso era um probleminha até outro dia, em alguns condomínios e algumas assembleias não foram aprovadas. Então, com essa lei, fica autorizado desde que o morador, o cara proprietário, ele se encarregue na segurança técnica, que é através do RT e da VCB, e todo o custo fixo dele. E os novos empreendimentos, nós já vamos ter que trabalhar, graças a Deus, para o futuro, onde vocês tenham, toda pessoa que tem um carro desse formato, o híbrido ou elétrico, tenham condições de estar reabastecendo. Isso é o futuro, mas não é só o futuro nosso aqui, é o futuro do todo mundo aí, né? Esses carros vieram para ser competitivos a nível financeiro, vieram para ser competitivos a nível de economia financeira, haja visto, são os carros que mais se tem hoje, o Uber, né? Quem trabalha como motorista. Então, isso, essa lei visa isso, visa atender o interesse para que essas pessoas tenham condição. E, como falei, na divisão, os novos empreendimentos têm que ser pensados, não somente de, vou deixar claro aqui, não é só de residencial. Aqui também os futuros empreendimentos têm que ser atendidos à população, que são supermercados, prefeituras. Como isso fora do Brasil já é uma coisa normal. Então, aqui nós estamos chegando e se adequando. Então, essa lei visa isso e eu peço o apoio dos nobres vereadores para aprovação. Obrigado, presidente.
0: Coloque em votação o projeto. Por favor, vereadores, façam a votação.

0: O projeto foi aprovado por unanimidade dos presentes. Item 4, primeira discussão do projeto de lei 78, de autoria do vereador Davi Bueno, que estabelece no âmbito do município de Itatiba medidas de promoção, divulgação e acompanhamento dos direitos e deveres dos pacientes previstos na Lei Federal nº 15.378, de 6 de abril de 2026. Pela ordem, vereador Juninho. Por favor, abre o microfone do vereador Juninho.
1: Obrigado pela ordem, presidente. Gostaria de pedir o adiamento de 3 sessões desse projeto para melhor análise.
0: Coloque em votação o pedido de votação de adiamento por 3 sessões. Por favor, vereadores, façam a votação ao pedido. Só um segundinho, por favor, o legislativo está organizando aqui. 70. Por favor, vereadores, façam a votação. O projeto foi adiado por 3 sessões. Entraremos agora Obrigado, vereador. Entraremos agora nas explicações pessoais. Vereador William Soares, gostaria de fazer uso da palavra. Vereador, pelo prazo de 10 minutos, não sujeito a partes.

0: Por favor, libera o som, por favor.
1: Senhor presidente, nobres vereadores, eu achei que não ia poder falar, né? O microfone não abriu aqui, mas graças a Deus que foi liberado. Quero iniciar minha fala aqui, primeiramente, né? Embora possa parecer um tanto quanto esdrúxulo, mas eu quero me solidarizar com o vereador Vinícius, porque naquilo que nós divergimos, né? Podemos divergir de posicionamento, de ideias, de visão política. Agora, direitos têm que ser respeitados. E por que que eu falo isso? Na outra legislatura, nós pleiteamos aqui realizar um fórum da família. E nós fomos impedidos de realizar um fórum da família. Fomos impedidos. Dá para acreditar nisso, vereador Juninho Parotti? Não fomos autorizados, na outra legislatura, a realizar um fórum da família. Justamente por conta do preconceito. Porque quando você fala que vai realizar uma determinada atividade, um evento, as pessoas logo já estigmatizam, já colocam uma pecha, já acha que você vai utilizar aquele espaço para fazer proselitismo. E o objetivo não era esse. Até por isso que eu me solidarizo com o vereador nas suas reivindicações, porque esta casa é uma casa de leis e esse espaço aqui é um espaço do povo e todos nós devemos ter essa liberdade. Então quero também reconhecer e já agradecer a direção da casa, aqui na pessoa do presidente Davi, né, por ter entendido o propósito e objetivo de você realizar determinadas atividades, eventos, que visam contribuir para o bem da sociedade. Haja vista que, enquanto vereadores, nós estamos aqui para promover ideias, projetos, proposituras que visem a melhora da cidade, que visem o bem-estar do cidadão, em todos os aspectos. Então, diante disso, é por isso que nós vivemos em um país que há pluralidade, né? Nós não somos uma teocracia. Nós não somos um país onde é imposto, onde você é obrigatório a obedecer uma imposição, seja ela religiosa, seja ela de comportamento, seja... Não. Vivemos em uma democracia. Então, por isso que eu defendo essa liberdade, de que todos tenham liberdade para se promover. Então, nesse aspecto, quero agradecer a direção da casa, na pessoa do presidente, que teve esse entendimento e não causou impedimento na realização desse evento. E, mais uma vez, fortalecer aqui o convite para o próximo sábado, dia 26, a partir das 14 horas, um evento que, com certeza, marcará, será um marco aqui nesta casa, né? Um simpósio, um seminário de legado cristão que esperamos que seja o primeiro de muitos, né? Queremos agradecer aí já de antemão a parceria da diretora Kelly Ferro, que é a diretora da escola do Colégio Cristão Frutos, né? Que está juntamente conosco nesse evento, né? Deu todo o suporte, toda ajuda aí, toda assessoria para que pudéssemos realizar, né? E evidentemente que um contribuindo de uma forma e nós aqui, o nosso gabinete, dando todo apoio e todo suporte para que pudesse ser realizado em um espaço público e assim toda a população ter acesso, e nós aguardamos a todos no próximo sábado para a realização desse evento, que, mais uma vez repito, acredito que será um marco na cidade de Itatiba e nessa Casa de Leis. Muito obrigado, senhor presidente, tenham todos uma boa noite.
0: Com a palavra agora, a vereadora Roselvira Passini, pelo prazo de... Declina, vereadora. Então, eu queria agradecer a presença de todos os vereadores aqui, do público em geral, as pessoas também que nos assistem pelos nossos canais. Dou por encerrada a presente sessão. Que Deus abençoe a todos. Uma boa semana.

0: profissionais encontram grande dificuldade para o reconhecimento do diploma estrangeiro. Da Rádio Câmara de Brasília, Maria Neves.
1: Ciência e tecnologia.
2: Adriano do Baldi, do PP de Goiás, é um dos signatários do requerimento de criação de uma frente parlamentar mista que visa fortalecer o programa espacial brasileiro, garantindo mais recursos e segurança jurídica para o setor.
3: Adriano do Baldi defende o apoio à Agência Espacial Brasileira por considerar a área estratégica para a soberania nacional e como vetor científico e tecnológico capaz de impulsionar a economia espacial e o desenvolvimento sustentável do país.
1: Educação.
2: Passou em mais uma comissão da Câmara proposta que prioriza o uso de métodos de ensino específicos para pessoas com autismo. A reportagem é de Mônica Tati.
4: O diagnóstico precoce e métodos de ensino específicos para pessoas com transtorno do espectro autista deverão ser priorizados. É o que prevê projeto aprovado pela Comissão de Educação da Câmara dos Deputados. O relator na Comissão de Educação, o deputado Tarcísio Mota, do PSOL do Rio de Janeiro, acatou a sugestão da Comissão de Defesa dos Direitos das Pessoas com Deficiência, que alertou que já existem mecanismos para reconhecer a diversidade no processo educacional na LDB, a Lei de Diretrizes e Bases da Educação. Tarcísio Mota considera que a alteração se enquadra melhor na Política Nacional de Proteção dos Direitos da Pessoa com Transtorno do Espectro Autista, que estabelece a promoção e incentivo à formação continuada dos profissionais da educação para a educação especial inclusiva. Mota também reforça a necessidade de suporte pedagógico nas salas de aula do ensino regular.
5: A Política Nacional de Educação Especial Inclusiva orienta os sistemas de ensino para garantir a escolarização de estudantes com deficiência, transtornos do desenvolvimento e altas habilidades ou superdotação em classes comuns do ensino regular, mediante suporte pedagógico adequado e práticas educacionais inclusivas. Nesse contexto, a formação inicial dos profissionais de educação constitui elemento central para a efetivação das políticas de inclusão escolar, especialmente no que se refere à adoção de metodologias pedagógicas acessíveis, estratégias de ensino diversificadas e instrumentos de apoio capazes de responder às diferentes necessidades educacionais dos estudantes.
4: O projeto que prevê métodos adequados de ensino para pessoas com transtorno do espectro autista aguarda a apreciação da Comissão de Constituição e Justiça. Se for aprovado, segue para a votação no Senado Federal. Da Rádio Câmara de Brasília, Mônica Tati.
1: Economia.
3: Rui Carneiro, do Podemos, da Paraíba, apoia a proposta que altera o cálculo do IPVA e estabelece limites para despesas da administração pública. O texto prevê que o IPVA seja calculado com base no peso do veículo e também limita os gastos com publicidade institucional a 0,1% da receita corrente líquida dos entes federados.
2: Rui Carneiro defende um teto de 1% sobre o preço de venda do automóvel para o IPVA e a criação de limites para o orçamento do Poder Legislativo e dos Tribunais de Contas. Na visão dele, a medida aumenta a previsibilidade tributária e contém os gastos públicos.
3: Valdemar Oliveira, do Avante de Pernambuco, apresentou o projeto que permite deduzir do imposto de renda despesas com assistência veterinária para animais de estimação. De acordo com o autor, a medida incentiva os cuidados com a saúde dos animais, reduz o abandono e estimula a formalização do setor.
2: A proposta de Valdemar Oliveira é estabelecer limite anual de até R$5.000 por contribuinte para o benefício. O texto prevê ainda a dedução de gastos com consultas, exames, cirurgias, medicamentos, vacinas e planos de saúde veterinários, mediante comprovação das despesas.
1: Consumidor.
3: Beto Pereira, do Republicanos de Mato Grosso do Sul, apresentou projeto que obriga as prestadoras de telecomunicações a retirar, em até 30 dias após o cancelamento do contrato, os equipamentos instalados na residência do assinante. Pela proposta, a retirada deve ser feita sem custos para o consumidor.
2: Beto Preto incluiu no texto que a rescisão contratual deverá ser processada após o prazo de 30 dias, independentemente da devolução dos aparelhos. Na visão do parlamentar, a medida busca reduzir transtornos aos consumidores e tornar mais ágil a troca de prestadoras de serviço.
1: Desenvolvimento Regional.
3: Sérgio Brito, do PSD da Bahia, considera importante ampliar o debate sobre a criação de municípios no Brasil. Ele argumenta que a discussão deve levar em conta o projeto que estabelece regras para emancipação, incorporação, fusão e desmembramento de municípios.
2: Por isso, Sérgio Brito propõe a participação de representantes do governo, de entidades municipalistas e de especialistas no tema. O deputado ressalta que o objetivo é aperfeiçoar as regras para reorganização territorial e fortalecer o desenvolvimento regional e o Pacto Federativo.
3: Projeto de Félix Mendonça Júnior, do PDT da Bahia, cria o Programa Nacional de Desenvolvimento da Cacauicultura e do Chocolate Artesanal. A proposta reduz impostos federais e simplifica regras ambientais e sanitárias para agroindústrias cacaueiras.
2: O texto cria ainda um fundo para fortalecer a cadeia do cacau e do chocolate de origem. Segundo Félix Mendonça Júnior, a medida amplia a competitividade do Brasil, hoje o sexto maior produtor mundial, no mercado global que movimenta mais de 130 bilhões de dólares ao ano.
1: Saúde.
3: Antônio Andrade, do PSDB de Tocantins, defende a aprovação de projeto que cria o Programa Nacional de Vacinação Inclusiva para pessoas com deficiência e com autismo. A proposta prevê atendimento prioritário, ambientes adaptados e possibilidade de vacinação domiciliar.
2: Relator da matéria na Comissão de Saúde, Antônio Andrade recomenda que o programa seja incorporado às regras nacionais de imunização. O texto também prevê capacitação dos profissionais de saúde e materiais acessíveis para orientar pacientes e familiares.
1: Direitos humanos.
3: A Câmara aprovou regras para a comunicação ao Conselho Tutelar de Atendimentos de Saúde à Criança. A repórter Paula Bittar nos conta como deve funcionar.
6: A Comissão de Constituição e Justiça da Câmara aprovou um projeto que exige a definição de hipóteses objetivas que obrigam a comunicação ao Conselho Tutelar por profissionais de saúde de casos envolvendo crianças e adolescentes. A medida busca evitar que a notificação dependa apenas da avaliação subjetiva do profissional. De acordo com o texto aprovado, os gestores do Sistema Único de Saúde deverão definir as hipóteses específicas em que a comunicação será obrigatória. As informações enviadas às autoridades e os prontuários e fichas de atendimento devem ser mantidos em sigilo. Atualmente, o Estatuto da Criança e do Adolescente determina que a suspeita ou a confirmação de castigo físico, de tratamento cruel ou degradante e de maus tratos contra criança ou adolescente seja informada ao Conselho Tutelar. A proposta que exige a definição de hipóteses objetivas que obrigam a comunicação ao Conselho Tutelar por profissionais de saúde de casos envolvendo crianças e adolescentes já pode seguir ao Senado. Da Rádio Câmara de Brasília, Paula Bittar.
2: Capitão Alberto Neto, do PL do Amazonas, critica o veto presidencial à proposta que prevê a distribuição gratuita do cordão de girassóis pelo SUS. Ele argumenta que a medida garante inclusão e dignidade para pessoas com condições não visíveis.
7: Ao enxergar o cordão de girassóis, você vai ter empatia e vai entender que aquela pessoa precisa sim de prioridade. Isso tem facilitado e tem dado inclusão mais a essas pessoas que têm deficiências não visíveis. E o que nós fizemos uma nova lei, que foi distribuir esses cordões de girassóis pelo SUS. E o governo federal veta essa lei, alegando questões orçamentárias. O custo é muito, muito baixo.
3: Na opinião de capitão Alberto Neto, a distribuição gratuita do cordão amplia o acesso das pessoas ao símbolo de identificação, o que, segundo ele, favorece o atendimento prioritário e a inclusão. Para o deputado, o impacto financeiro da medida é irrelevante diante do seu papel social.
1: Previdência.
2: Marreca Filho, do PRD do Maranhão, defende a aprovação de projeto que assegura a revisão humana sobre decisões automatizadas que neguem, suspendam ou reduzam benefícios de pessoas em vulnerabilidade. Autor da proposta, ele explica que a análise deve ocorrer antes de a medida produzir efeitos.
3: O texto de Marreca Filho também determina que o cidadão seja informado em linguagem simples sobre o uso da inteligência artificial e os principais critérios considerados na decisão. A matéria ainda estabelece canais acessíveis para contestação por meios não digitais.
1: Últimas notícias.
2: O jornal Câmara dos Deputados chega a Sete Lagoas, em Minas Gerais, amanhã para mais uma gravação itinerante da Voz do Brasil nos estúdios de emissoras da Rede Câmara de Rádio.
3: Lado a lado, um âncora da Rádio Câmara de Brasília e um âncora da emissora local vão apresentar as notícias relacionadas aos deputados federais. O programa gravado em Sete Lagoas irá ao ar na próxima sexta-feira, dia 25.
2: Termina agora o Jornal Câmara dos Deputados, produzido pela Rádio Câmara, com trabalhos técnicos de Wellington Teles e apresentação de Val Monteiro e Luciana Vieira. Uma boa noite para você.
3: A Voz do Brasil está de volta amanhã. Boa noite.
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1: Olá, muito boa noite a você, ouvinte da Rádio Nacional. São 8h02. Prazer, eu, Marcia Dias, sigo com você aqui na programação. Comigo no estúdio, Sanderson Freitas. E juntos nessa terça-feira, 22 de setembro de 2026, a gente abre com Belchior, Medo de Avião.

O Ricardo Silveira, a música dele, pelas tabelas Chico Buarque, de Chico Buarque, e Medo de Avião, Belchior. Muito boa noite a você, nos dando uma carona aí no seu transporte. Muito obrigada pela companhia. Jorge Benjor,

0: Aí ouvimos Bala com Bala e do Lobo, de João Bosco e Aldir Blanc. Tive sim, Ney Mato Grosso, de Cartola, e Alcorrol, Jorge Benjor.
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0: Pedro Mariano, Se Você Pensa.

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0: Ouvimos Tive Razão, Paula Lima de Seu Jorge, Assim que se faz, Luciana Mello de Elinho Muniz, Elvis Muniz e o Segundo Sol, Nando Reis.
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0: Música brasileira em primeiro lugar, Na Sombra de uma Árvore, Cláudio Zoli.

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7: 9:02. Muito boa noite a você. Ouvindo agora a Cidade Negra, Pensamento.